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14: E a nossa dica de hoje é um filme do ano de 2006. Mas eu trago essa dica para você que gosta de ficar assistindo aqueles filmes que fazem você roer as unhas. Abismo do Medo. Este é um filme de suspense que traz em seu elenco Shauna McDonald. Ouve só um pouquinho da história do filme. Numa viagem dedicada ao esporte e aventura, seis garotas ficam presas em uma caverna depois que uma rocha se desprendeu e bloqueou a saída. Enquanto buscam uma forma de escapar, se veem perseguidas por estranhas presenças que habitam a escuridão. A tensão causada pela situação que enfrentam faz renascer antigas diferenças entre as mulheres, deixando-as umas contra as outras. Para você que gosta de um bom filme de suspense, não tem como perder Abismo do Medo.
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4: 21:09.
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3: Olá pessoal, Almanaque Musical chegando com Eduardo Maidana. E hoje a gente fala de Take On Me, single da banda norueguesa A-ha, lançado no ano de 1985. Escrita pelos próprios membros da banda, a canção foi produzida por Alan Turner para a estreia do primeiro álbum de estúdio do grupo, Hunting High and Low, de 1985. A música se tornou um enorme sucesso e alcançou inclusive a posição número 1 na Billboard Hot 100 nos Estados Unidos, sendo a única música da banda A-ha que conseguiu esse feito. No Reino Unido, a faixa também foi bem recebida, alcançando a posição número 2 na UK Single Chart. Vamos relembrar?
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0: O Almanac Musical de hoje fica por aqui. Até nossa próxima edição. Tchau.
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1: O aguardado Duna Parte 3 vai estrear nos cinemas brasileiros no dia 17 de novembro. E a novidade é que o filme terá sessões antecipadas. O público brasileiro poderá assistir o filme a partir do dia 15 de dezembro, se comprar os ingressos na pré-venda. E Duna Parte 3 será exibido em salas IMAX e PLF.
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5: A atriz Carrie Coon entrou para o elenco da comédia romântica Honeymoon Funeral, que numa tradução literal seria Lua de Mel Funeral. Lembrando que Rebecca Ferguson e Greta Lee já haviam sido anunciadas no elenco. O filme terá a direção de Natasha Kahn, com roteiro de Julia Bicknell. O longa ainda não tem previsão de estreia.
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11: 22 horas e 10 minutos.
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E quando o Consolador vier, ele convencerá o mundo do pecado e da justiça e do juízo. Do pecado, porque não crê em mim. Da justiça, porque vou para meu Pai e não me vereis mais. E do juízo, porque já o príncipe deste mundo está julgado, disse Jesus. Manso e suave, Jesus está chamando.

Se Raabe, a meretriz, fosse uma madame, não teria recebido os espias de Israel em sua casa, o que foi a sua salvação. Dívida ativa e o pecado. Dívida, aquilo que se deve. Há dívidas de várias naturezas. Dívida ativa é aquela cujo pagamento se tem o direito de exigir. O credor tem direito de exigir o pagamento. Dívida certa é a dívida de existência comprovada e incontestável. Se ela não for uma dívida certa, ela nunca pode ser ativa. Dívida passiva é aquela cujo pagamento se torna obrigatório, ou aquela a cujo pagamento se está obrigado. Dívida inscrita, dívida consolidada, depois de registro nos livros do tesouro. Essa é a dívida inscrita. Esses dados nós damos entre aspas, não é? Há dívidas de várias naturezas, inclusive dívida moral. O pecado é como a dívida para com o Estado. Um dia você terá de encará-lo, mais cedo ou mais tarde. Exemplo, você constrói uma casa e não paga ou recolhe o devido. Pois bem, parece que tudo vai bem. Passam-se os anos e anos, está tudo esquecido. Mas um dia vende-se aquela casa. É hora da dívida aparecer. Com correções monetárias, juros, multas, etc. Vai fazer um financiamento, a dívida está na frente. Aparece ali. Vai fazer um inventário, olha a tal da dívida de novo. Então não adianta. O Estado não perde de forma alguma. E o mesmo é com os impostos e outras dívidas que se enquadram nestas naturezas, nestes padrões, que as pessoas não têm jeito de escaparem delas. Há um computador de pecado. E sabe quem é este? É a sua própria alma. Porque o pecado marca. Não escapa nada. Porque o pecado marca a alma como uma dívida ativa. Isto você deve gravar. O pecado mancha. E não é Deus quem te condena, é você mesmo quem se condena. Quem correu de Deus lá no Jardim do Éden foi Adão. Deus veio normalmente a ele. Então Adão começou a correr. E Deus saiu à procura de Adão, como está à procura de você agora. O engano, senhores ouvintes, causa consequências irreparáveis. Ninguém deve se descansar na ignorância acerca da verdade. A ignorância não salva ninguém, de forma alguma. Por isso a salvação não faz acepção de pessoas, como a condenação não faz, também a salvação não faz. E quanto mais simples, mais humilde, mais possibilidade tem de ser salvo, de não tentar escapar-se por si mesmo. O pecador acha, ele pensa, baseado em suas boas intenções, às vezes, em bons pensamentos até, e instruídos através de determinados meios religiosos, que tudo vai bem consigo, desde que faça o bem, desde que confesse seu pecado a alguém, continue naquela mesma vidinha. Ele acha que vai tudo bem, porque ele está atendendo um requisito que cauteriza a sua consciência. E outros pensam, ninguém sabe do meu pecado. Ora, ninguém sabe do seu pecado.
Mas como não? Se o pecado mancha a alma, se o pecado suja a alma, como pode este homem ficar ali 30 dias sem tomar banho, sujo, com a roupa imunda, e pensar que está parecendo limpo ante as pessoas? Ele estaria fora do juízo. Se a alma está suja, ela está suja. Não tem jeito. Isso não é uma coisa que a gente tenta esconder. O melhor que a gente faz é dizer: Deus, eu estou nessa condição. Eu não quero ludibriar o Senhor, porque isso seria um outro grande mal, pensar que o Senhor pode se enganar com determinadas qualidades minhas e eu fazer uma cobertura para mim, como Adão fez lá no Éden, arranjar umas folhas, uns credos, uns dogmas, e fazer um vestido religioso para mim, e eu achar que tudo vai bem. Na verdade, ouvintes, o pecado deve ser encarado como ele é, para que a salvação também seja encarada como ela é. Não encarando o pecado como ele é, o homem despreza a verdadeira salvação, o verdadeiro amor de Deus, o verdadeiro plano de Deus. Mas veja agora o amor de Deus, quão grande o amor de Deus. O Espírito Santo tem um ministério na terra de convencer, mostrar ao pecador todas suas dívidas, tirá-lo do engano, pôr a sua consciência sensível, ferida. Ele não tem ministério de acusar o pecador, mas sim de levá-lo a encarar a sua situação e confessar os seus pecados a quem ele deve, mediante um verdadeiro arrependimento. Nós vamos dar um exemplo aqui acontecido no ministério do profeta desta era. Ele conhecia os segredos dos corações das pessoas e via o que tinha acontecido com a pessoa quando era criança ainda, 20 anos atrás, 30 anos atrás. Ele era um vidente, ele via. Ele era um profeta de Deus. E ele conhecia até os pensamentos das pessoas. E uma certa senhora de uma determinada denominação, era até professora de escola dominical, vivia 15 anos de médico em médico, psiquiatra em psiquiatra, foi ao profeta, ao irmão Branham. Ora, quando uma pessoa conseguia uma audiência com ele, tinha conseguido o fim do seu assunto. Isso era certo. E ela conseguiu essa audiência. Ela estava ali suando as mãos, ela sabia que tinha alguma coisa. Ele disse assim para ela: eu te vejo assim, assim, assim, com tal homem que não é seu marido, tantos anos atrás, assim, em tal lugar, assim, assim. Ela tirou um grito e disse: isso é verdade, mas eu já confessei para Deus. Ele disse: vai e chama o teu marido. Você não pecou contra Deus, você pecou contra o teu marido. Você tem uma dívida para com ele. Ela disse: ele vai se divorciar de mim, ele me manda embora. O profeta respondeu-lhe assim: de todas as formas, Deus já lhe abandonou. Mas, irmão Branham, não tem outro jeito. Não há outro jeito. Vai chamar teu marido. E você quer saber uma coisa? Eu vejo teu marido com uma mulher que é chamada por nome tal, trabalha numa companhia de automóvel. E eu vejo seu marido com essa mulher tal dia, assim, assim, tal ano, num Chevrolet verde, placa número tanto, à margem de uma estrada de ferro. Ela tirou um grito e disse: não, meu marido não. Ele disse: vai, chama o teu marido e vem. E daqui a pouco ela voltou com o marido. O marido disse: tudo é verdade. E ali foi o fim do assunto para ela. Ali chegou o fim do assunto. A dívida foi quitada, porque o Espírito Santo trouxe a coisa à tona. Você sabe, você fica aí protegendo sua pele e alimentando uma sífilis.
Você deveria tomar um depurativo e botar isso para fora. Deixar carnegão sair, espinha saírem e sair coisa que está lá dentro. Assim é o verdadeiro Evangelho. É o Espírito Santo faz. Não para acusar, mas para salvar. Porque você agora pode ver quão grande é o valor do perdão. Mas acontece o seguinte, que antes de deparar-se com a dívida, o homem não quer saber de perdão. Para que eu quero perdão se eu acho que eu não devo? Mas se o homem visse o valor do perdão, quando ele é convencido pelo Espírito Santo, ele reconhece o valor do perdão. Isto poria aquele homem, ou os homens de um modo geral, humildes, lavando os pés de Jesus Cristo, como fez Maria Madalena. Perdão? Muitos deixam para depois da morte, quando será tarde demais. O perdão tem muito valor para quem depara com o assunto antes, em tempo de ser perdoado. O perdão tem muito valor. Muitos foram levados pelas circunstâncias de seus próprios pecados ao Senhor Jesus Cristo. Você sabe disso? Como Maria Madalena. Quem levou a Jesus? Quem levou Maria Madalena ao perdão? Foram seus próprios acusadores. Seus próprios pecados levaram-na aos pés do Salvador. Quem leva o devedor a seu credor? É sua dívida. Agora, se você vai numa fonte errada, você nunca pagará essa dívida. Você quer carregar uma pedra na cabeça e ir daqui a tal cidade onde há uma santa, há um santo fulano, e a pé e coisa e tal. Você pensa que isso paga a dívida? Invalidaria o sangue de Jesus Cristo? Nesse caso, não precisava Jesus ter morrido no Calvário. Isto é certo? Você está vendo isso pelo prisma correto? Oxalá que todos tivessem a felicidade de Maria Madalena, daquele publicano pecador, do Zaqueu, do ladrão crucificado à direita e outros. Seus pecados levaram-nos a Cristo, como aconteceu comigo e com milhares. Seus pecados levaram-nos a Cristo, como aconteceu.

0: mensagem e fica dando os pouquinhos aí para a igreja, sem contar que ela é do profeta, como muitos fazem. Então, ela, sendo livre, não tendo marido, não estamos com isso defendendo a prostituição, mas sendo livre, não tendo marido, pôde receber os espias em sua casa, o que foi a sua salvação. Mais tarde, o pai de Salmão lhe deu o braço. E dela veio Salmão, dela veio Jessé, de Jessé veio Davi. E você sabe, Salmão foi o filho de Raabe, a meretriz, foi o construtor de Belém, onde nasceu Jesus. Foi o fundador de Belém. Mas se ela fosse uma madame religiosa, cheia de tradição, ela não teria recebido os espias, não teria recebido a mensagem, não teria recebido os estrangeiros, o mensageiro que ninguém conhece, de onde veio, não tem currículo denominacional, não é? Você vai morrer aí debaixo dessas muralhas de credos e dogmas, mas graças a Deus, não tendo um domínio organizacional, nós podemos receber esse estrangeiro, esse mensageiro de Deus, como a viúva recebeu aquele estrangeiro Elias na sua casa. Mas a dívida foi paga. Que coisa boa é uma dívida ser paga. Uma certa escrava estava sendo vendida ali num porto, e um missionário se compadeceu muito dela e foi e pagou o preço. Deu lance maior. E logo em seguida liberou-a. Quando ela se prontificou a servi-lo, ele disse, não, você pode ir, você é livre. Ele não foi legalista. Você é livre, você pode ir embora, as portas estão abertas para você. Eu paguei o preço, você não é escrava mais, nunca. Ela ajoelhou-se aos seus pés e pediu, eu quero servir ao Senhor. Eu quero servir a sua casa, eu quero servir a sua esposa. Deixe-me ser tua serva. E acompanhou-o insistentemente, querendo servi-lo. Ele dizia, você está livre, você pode ir embora. Eu paguei o preço. Jesus não é legalista, ele pagou o preço. Você pode fazer o que você quiser, pode pecar, pode prostituir, pode fumar, pode beber. Mas se você foi libertado mesmo, oh, você fará questão de servi-lo. Você fará questão de servi-lo com uma poesia assim. Quando andava no mundo escravizado, o meu guia era o príncipe do pecado, mas um homem, um certo dia, me comprou e um alto preço pagou, e hoje liberto estou. Hoje eu não sou mais escravizado. Um homem chamado Jesus tem me libertado. Liberdade Jesus tem proclamado. E vida nova tem dado. Sou feliz com Jesus ao meu lado. Era escravo e vivia sempre cansado, na angústia, na tristeza, subjugado. Liberdade eu não tinha, Cristo deu. Na cruz por mim já morreu e vida nova me deu.
1: Eu não sou mais.
2: Arrependei-vos e cada um de vós seja batizado em nome de Jesus Cristo. Esqueça o vosso passado, sob a confissão no sangue de Jesus Cristo, que nos lava e purifica de todo pecado e dá saúde para nós nesse instante também. Hoje e eternamente Ele é. O mesmo ontem, hoje e eternamente. Deus te abençoe, ouvinte, sob esta mensagem poderosa, com fé no sangue de Jesus Cristo, o Filho do Deus vivo. Amém.

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São Paulo, escrevendo aos Romanos, declarou de uma maneira bastante clara e evidente que não se envergonhava do Evangelho de Cristo, pois é o poder de Deus para a salvação de todo aquele que crê. E ele sabia que este Evangelho era acompanhado de bênçãos, acompanhado de sinais, prodígios e maravilhas, de transformação de vidas, coisa que ele nunca tinha visto durante o seu doutorado, o seu tempo de fariseu dos fariseus, no tempo de suas letras e de sua sublimidade de sabedoria humana. Ele nunca tinha visto o cego enxergar pelo poder da sublimidade de sabedoria humana. Pela sabedoria humana, ele nunca tinha visto a mulher perdida ser recuperada. Pelo contrário, ela era morta. Pela sabedoria humana que ele tinha, ele não tinha visto nenhum pecador ser salvo. Mas agora, pelo Evangelho, que quer dizer boas novas, boas notícias, são boas porque causam resultados excelentes, bons. E os resultados destas boas novas são a recompensa dos que a recebem com fé. E o apóstolo São Paulo, um profeta de Deus, pôde perceber que, em tempo, Deus o acudiu, cruzando o seu caminho com aquela grande luz que o jogou por terra. Oxalá que todos os grandes homens, tão bons como são, pudessem ter os seus caminhos cruzados, como o então Saulo de Tarso teve, não é? O nosso precioso apóstolo São Paulo. Ouvintes, o Evangelho é acompanhado de recompensa. Não tenha dúvida disso. Se você crê numa notícia, ela tem que te causar alguma coisa, de bom ou de mal. Se você crê numa boa notícia, você age de acordo com aquilo que você creu. E, logicamente, você tem que colher a recompensa de ter crido. Há uma recompensa muito grande em crer no Evangelho de Cristo. A recompensa é esta que São Paulo declara, é a salvação para a alma, para o físico, e até mesmo para a vida material. Davi gritou: nunca vi o justo mendigar o pão, nem sua descendência necessitada. E Paulo disse: não me envergonho do Evangelho de Cristo, pois é o poder de Deus para a salvação de todo aquele que crê. Romanos 1,16. Agora, neste presente momento, nós temos muitos evangelhos. Nós temos Evangelho segundo Allan Kardec, Evangelho segundo a Igreja Católica, Evangelho segundo cada denominação, que são mais de 900 ou mil, mais de mil. Cada uma tem um evangelho. Cada uma tem uma maneira de crer. Embora todas elas estejam na mesma doutrina mãe dos niceianos e laodiceianos, a Trindade, três pessoas distintas na divindade. Essa doutrina nasceu no Concílio de Nicéia e ela morre na era de Laodiceia. Coincidência, hein? Nicéia, Laodiceia. E Nicéia foi proclamado direito do povo. Foi proclamado direito dos cristãos. E Laodiceia quer dizer justamente direito dos povos. Então ela nasceu em Nicéia.
e morre em Laodiceia. Mas vamos pensar no Evangelho, num único Evangelho, numa única doutrina, a doutrina dos apóstolos, o Evangelho de São Paulo. Paulo falou segundo o meu Evangelho, mas isto porque o seu Evangelho, o Evangelho de Paulo e dos apóstolos, é o mesmo Evangelho de Cristo. O apóstolo queria dizer o Evangelho de Cristo conforme eu ensino. Este é o meu Evangelho. As boas novas para o perdido que está entre as grades. Entre as grades que os homens criaram, fizeram para si mesmos. Dizem que um homem fabricou um par de algemas muito precisa, muito forte, como aquela não havia nenhuma, não sabendo que ela serviria para prendê-lo. Ele mesmo seria preso com aquele par de algemas. Não sabem, e por não saberem, ficam presos, ficam amarrados pelos seus próprios meios, pelas suas próprias algemas, pelos seus próprios evangelhos. Agora Paulo proclamou: eu, o preso do Senhor, eu, o preso do Evangelho de Jesus Cristo, o Evangelho que solta os cativos, que cura os enfermos, que liberta oprimidos, que te dá segurança, não em si mesmo, na casca, nos sentidos, às vezes você está abalada por fora, não tem a mesma alegria dos demais, das demais, mas por dentro há uma fagulha, há apenas uma pequena estaca que proclama que você é um filho, uma filha de Deus. Isso é o bastante. Isso te dá novas notícias dos altos céus. Isto te põe em ligação perfeita, em contato perfeito com os céus. O cristão é um cidadão do reino dos céus. Ele tem a alegria dos céus. E às vezes a alegria dos céus é completamente diferente da alegria da terra. Às vezes a terra está se alegrando, enquanto aquele que tem a alegria dos céus está chorando. Chorando com o coração doendo. Mas ele tem alegria, que não passa, que não é efêmera, que não é passageira. Ele tem o que é concreto, o que é verdadeiro, que lhe foi anunciado, lhe dado, não por sublimidade de sabedoria humana, mas sim pelo poder de Deus. Agora, este Evangelho só pode salvar quando é retido conforme ele nos foi anunciado. O apóstolo São Paulo fala na sua primeira carta aos Coríntios, capítulo 15, verso 2, pelo qual também sois salvos, se o retiverdes, tal como vulo tenho anunciado, se não é que crestes em vão. O apóstolo São Paulo era convicto do que ele pregava. Ele sabia que o seu evangelho era o evangelho de Cristo. E sendo o evangelho de Cristo, não tinha outro. Ele chegou a dizer que se mesmo, ainda que nós mesmos, ele com os apóstolos, um anjo do céu, não propriamente um pregador fabricado aqui da terra, manufaturado, mas um anjo do céu, vos anuncie outro evangelho além deste que tenho vos anunciado, seja anátema. Aos Gálatas capítulo 1, verso 8. Mesmo um anjo do céu, ou mesmo eles mesmos,
O seu batismo era em nome do Senhor Jesus Cristo, como dos apóstolos. A sua fé que em Jesus Cristo habitava corporalmente toda a plenitude da divindade. E a sua revelação é que Jesus Cristo era a imagem do Deus invisível. Outro evangelho é anátema. Anátema quer dizer excomunhão, abominação. Agora, por quê? Porque Paulo havia recebido do Senhor. Ele proclamou convictamente na sua primeira carta aos Coríntios, capítulo 11, verso 23. Porque eu recebi do Senhor o que também vos ensinei. Ele não recebeu de Gamaliel. Ele recebeu do Senhor. Ele ficou 3 anos no deserto da Arábia, desincompatibilizando sua mente. Tendo visões, sendo arrebatado, tendo êxtase, subindo até os céus, recebendo o evangelho, o qual ele entregaria para os gentios na sua forma correta e verdadeira, e traria para nós o poder da ressurreição de Jesus Cristo, a justificação da nossa fé. Porque primeiramente vos entreguei o que também recebi, que Cristo morreu por nossos pecados, segundo as Escrituras, e que foi sepultado e que ressuscitou ao terceiro dia, segundo as mesmas Escrituras. Oh, que evangelho! Que boas novas, que boas notícias para o coxo moribundo, para aquele que está na cama da morte, para este que está na flor da juventude. É, sim. Porque primeiramente vos entreguei o que também recebi. Por isto este evangelho de Paulo, o evangelho dos apóstolos, não depende de sublimidade de sabedoria humana, mas sim do poder de Deus. Ele mesmo disse, ele mesmo declarou na sua primeira carta aos Coríntios, capítulo 2, verso 1. E eu, irmãos, quando fui ter convosco, anunciando-vos o testemunho de Deus, não fui com sublimidade de palavras ou de sabedoria, porque nada me propus saber entre vós, senão a Jesus Cristo e este crucificado. E eu estive convosco em fraqueza, e em temor, e em grande tremor. Mas a sua palavra foi pregada com poder, que podia persuadir pagãos a serem cristãos verdadeiros. O evangelho de Paulo não era só de palavras. Ele mesmo disse, eu não creio que estou desfazendo o evangelho de ninguém. Estou apenas mostrando o evangelho de Paulo. Está aqui porque o nosso evangelho não foi a vós somente em palavras, mas também em poder e no Espírito Santo em muita certeza, como bem sabeis quais fomos entre vós por amor de vós. Oh, sim, ele podia ver enfermos, cegos, coxos, se pondo de pé, cegos enxergando, enfermos sendo curados. Mas ele podia ver também pessoas sofrendo por causa deste evangelho, apanhando por causa do evangelho. Moços sacrificando suas paixões da mocidade, seus direitos, por amor do Evangelho, por serem chamados, por serem chamadas por Deus. Ele chegava com a bênção do Evangelho numa cidade. Como Filipe chegou em Samaria, como São Pedro chegou em Samaria também, como São Pedro chegou na casa de Enéas, que jazia ali há 8 anos na cama, enfermo, doente. Enéas, Jesus Cristo te dá saúde. Ó, meus ouvintes, por isso, o evangelho de Paulo, o seu ministério, era um apostolado com humildade, simplicidade, prodígios e maravilhas. Ele declara isto em 2 Coríntios, capítulo 12, verso 12.
Os sinais do meu apostolado foram manifestados entre vós com toda a paciência, por sinais, prodígios e maravilhas. Foi o diploma que Deus deu para ele. O evangelho de Paulo era evangelho de apostolado. Era evangelho de apóstolo. Por isso era a mesma fé, o mesmo batismo, o mesmo Senhor, o mesmo Espírito, para formar o mesmo corpo, porque é um só Deus. Pai sobre nós, Filho conosco e Deus conosco, para formar a unidade da fé. Para formar assim a perfeição do corpo de Cristo. Paulo foi assim. Mas o seu evangelho não morreu. Ele é o mesmo ontem, hoje e eternamente, porque a morte de Cristo não pôs fim ao seu evangelho. E aqui está o seu evangelho novamente. Voltando ao princípio, começando pelo batismo. Elias veio novamente, pregando como São Paulo pregou, ensinando as mulheres, ensinando os homens, e revelando toda a Bíblia Sagrada, os selos do Apocalipse e todo o livro sagrado. Agora há um convite, uma pergunta em poesia. Queres o teu vil pecado vencer? Dá teu coração a Jesus, crendo neste evangelho, na mensagem da hora. Queres também seu favor receber? Seus prodígios e maravilhas? Dá teu coração a Jesus. Já chega de hesitação, já chega de oposição, já chega de interrogação. Oh, busca em Cristo perdão e dá-lhe teu coração. Em santidade desejas viver? Dá teu coração a Jesus. Queres do Espírito Santo poder? Dá teu coração a Jesus.

Então chega de hesitação, chega de oposição, que só faz te prejudicar. Por em guerra íntima, por que resistir ao Senhor? Ceda, renda-te agora. Renda-te ao Evangelho, a mensagem da hora, as boas novas da era. Lutero veio com as boas novas do seu dia, justificação pela fé. Wesley veio com as boas novas do seu dia, santificação. Pentecostes veio com suas boas novas do dia, os dons espirituais. Agora Elias, a palavra restaurada. É o Evangelho reconhecido pelos céus. É o único Evangelho que é o poder de Deus para transformar, curar, abençoar, batizar com o Espírito Santo de uma maneira real. Dá teu coração agora. Receba, seja batizado em nome de Jesus Cristo para a remissão de seus pecados. Em nome de Jesus Cristo. Amém.

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1: Quinta-feira, 10 de setembro de 2026. Boa noite, eu sou o Fernando Figa e vamos juntos em mais uma edição do Jornal da Noite. Os fatos que marcaram o dia de hoje, muita informação e prestação de serviço. Você ouve nesta edição do Jornal da Noite. Pedidos de primeira CNH crescem 216% entre janeiro e agosto em comparação com o mesmo período de 2025. Caixa entra em greve nacional e Banco do Brasil tem paralisação parcial a partir desta quinta-feira. Gastos com o filme Dark Horse coincidem com o envio de emendas de Mário Frias para a produtora, aponta a Polícia Federal. Avião cai em região isolada de Mato Grosso e deixa 3 mortos. Também nesta edição você acompanha informações e prestação de serviço com os nossos especialistas. Tecnologia com Pablo Cota. Também no Jornal da Noite tem Dr. Marcelo Bechara com a coluna de Olho na Saúde. Você acompanha Direito de Família com Dr. Marco Túlio Elias Alves. E ainda vamos falar sobre inglês na coluna Save Me Teacher. Vamos juntos!
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1: O cenário eleitoral brasileiro voltou a ficar no radar dos mercados nesta quinta-feira. Outro destaque da sessão fica por conta de novos dados da inflação ao produtor dos Estados Unidos. Ainda no exterior, as tensões no Oriente Médio seguem no radar. Na agenda econômica, o foco fica com a nova pesquisa mensal de serviços. O setor ficou estável em julho em relação a junho, mas em um sinal de desaceleração da economia. O mercado também avalia as novas medidas tributárias e de subvenção anunciadas na véspera pelo governo para os combustíveis.
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1: Aqui o Agro é notícia. China compra 1 milhão de toneladas de soja dos Estados Unidos, diz agência. Por aqui, Fernando Figa de volta, atualizando as informações do setor agropecuário. A China comprou cerca de 1 milhão de toneladas de soja dos Estados Unidos nesta semana. Com o volume, as compras chinesas da soja americana chegam a quase metade das 25 milhões de toneladas que Pequim se comprometeu a adquirir anualmente dos Estados Unidos até 2028, de acordo com a Casa Branca. As aquisições ocorrem antes da visita do presidente chinês Xi Jinping a Washington, prevista para o fim deste mês. O movimento acontece em um cenário de pressão sobre a oferta global das oleaginosas, com estoques reduzidos no Brasil, principal exportador mundial de soja. Na quarta-feira, o Departamento de Agricultura dos Estados Unidos informou a venda de 340 mil toneladas de soja americana para a China. A China mantém atualmente uma tarifa adicional de 10% sobre os produtos americanos, incluindo os agrícolas, após a guerra tarifária entre os dois países no ano passado. Uma eventual redução da alíquota sobre a soja poderia estimular as esmagadoras privadas chinesas a retomar as compras nos Estados Unidos, depois que as tarifas reduziram significativamente sua participação no mercado americano. Em maio deste ano, após uma reunião entre os líderes dos dois países, Washington afirmou que a China havia concordado em comprar 17 bilhões de dólares em produtos agrícolas americanos que não fossem soja por ano até 2028. O país também manteria o compromisso de adquirir 25 milhões de toneladas de soja dos Estados Unidos por ano no mesmo período. No fim de julho, o presidente americano Donald Trump afirmou que Xi visitaria Washington em 24 de setembro. A China, porém, ainda não confirmou a data da visita nem o volume de eventuais compras de soja americana ou de outros produtos agrícolas.
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1: Seguimos juntos com as principais informações. Muito obrigado pela sua audiência. Uma excelente noite de quinta-feira. O número de pedidos para a primeira habilitação foi de 7 milhões e 300 mil entre janeiro e agosto de 2026. É o que informou o Ministério dos Transportes. O número representa uma variação de 216% em relação ao mesmo período de 2025, quando foram requeridos 2 milhões e 300 mil. O período coincide com a entrada em vigor das novas regras para obtenção da Carteira Nacional de Habilitação, aprovadas no fim do ano passado. A principal mudança é o fim da obrigatoriedade das aulas em autoescolas. Os cursos teórico e prático passarão a ser realizados fora das autoescolas, seja em instituições credenciadas ou com instrutores autônomos autorizados. Cabe a um instrutor registrar e validar a presença e participação do aluno em cada aula. A mudança, no entanto, não extingue as autoescolas nem os cursos que elas já oferecem. Quem preferir poderá manter o modelo atual e realizar todo o curso teórico e prático diretamente em uma autoescola. Nos primeiros 8 meses deste ano, foram realizados 4 milhões e 400 mil cursos teóricos e formados mais de 2 milhões de novos condutores. Segundo o Ministério dos Transportes, o tempo de espera para obtenção da habilitação foi reduzido em 30% em relação ao período anterior. A economia estimada pela pasta é de quase 10 bilhões de reais. Vamos agora à coluna de Olho na Saúde.
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2: Olá, ouvintes, eu sou o Dr. Marcelo Bechara, clínico geral, e o tema dessa edição da coluna de Olho na Saúde é o Dia Mundial do Combate ao Estresse, celebrado no dia 23 de setembro. O estresse é uma resposta natural do corpo a situações desafiadoras ou ameaçadoras. Ele ocorre quando o cérebro detecta algum perigo e aciona o corpo para se proteger, liberando hormônios como cortisol e adrenalina. Isso nos ajuda a reagir de forma mais rápida e eficaz em situações de risco, é o famoso fuga ou luta. Porém, o estresse também pode se tornar um problema quando ele é constante ou prolongado, como está acontecendo no mundo atual devido ao estresse crônico. Entre os sintomas mais comuns estão a irritabilidade, fadiga, dificuldade para dormir, dores de cabeça, tensão muscular e até problemas digestivos. A longo prazo, o estresse pode ser muito perigoso, pois ele enfraquece o sistema imunológico, pode desencadear uma série de doenças como hipertensão, diabetes, doenças cardíacas e até transtornos psicológicos como a ansiedade e a depressão. Mas, felizmente, é possível evitar o estresse com alguns hábitos saudáveis. Praticar atividades físicas regularmente, manter uma alimentação equilibrada, dormir bem, reservar momentos para o lazer e relaxamento são formas eficazes de manter o equilíbrio emocional. Se afastar das redes sociais um pouco também ajuda. Além disso, técnicas de relaxamento como meditação e o mindfulness também ajudam bastante a controlar o estresse diário. Essa foi a coluna de Olho na Saúde, até a próxima semana. E lembre-se, vocês podem me encontrar também nas redes sociais, arroba Dr. Marcelo Bechara.
1: Muito obrigado, Dr. Bechara, pelas informações. Os funcionários da Caixa Econômica Federal e do Banco do Brasil entraram em greve por tempo indeterminado a partir de hoje. Na Caixa, a paralisação é nacional e acontece após rejeitarem proposta de renovação do acordo coletivo de trabalho. No Banco do Brasil, a greve é parcial e ocorre apenas nas bases sindicais que não aprovaram o acordo da categoria. A greve da Caixa foi aprovada pelos trabalhadores da base do Sindicato dos Bancários de São Paulo, Osasco e região em assembleia encerrada no dia 4 de agosto. Segundo a entidade, a paralisação é nacional. A nova convenção da categoria foi assinada ontem Em São Paulo, o acordo prevê a reposição integral da inflação, medida pelo Índice Nacional de Preços ao Consumidor, mais aumento real de 0,6% nos próximos dois anos. O reajuste também será aplicado a outras verbas, como vale alimentação, vale refeição, participação nos lucros e resultados e auxílios. Seguimos com mais informação, agora vamos falar de tecnologia.
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4: Olá, ouvintes, aqui é o Pablo Cota, diretor comercial da Matrix Go e especialista e colunista de tecnologia. Hoje quero falar sobre uma transformação que está acontecendo nas ruas, os carros conectados. Quando pensamos em tecnologia automotiva, muita gente lembra imediatamente dos carros elétricos ou autônomos, mas existe uma mudança mais próxima do cotidiano. Veículos cada vez mais conectados, capazes de se comunicar com aplicativos, sistemas de navegação, sensores, serviços digitais e até com infraestrutura ao redor. Na prática, o carro deixa de ser apenas um meio de transporte mecânico e passa a funcionar como uma plataforma digital sobre rodas. Ele pode informar condições do veículo, sugerir rotas, alertar sobre manutenções, integrar celular, atualizar sistemas, melhorar segurança e oferecer experiências personalizadas ao motorista. Esse movimento muda a relação das pessoas com o automóvel. Antes, muitas informações só apareciam quando havia um problema. Agora, o carro pode antecipar alertas, pneus, baterias, consumo, localização, desempenho e revisões podem ser acompanhados com mais precisão. A conectividade também melhora a experiência de deslocamento, mapa em tempo real, informações de trânsito, integrações com assistente de voz e recursos de segurança tornam a direção mais orientada para dados. Mas essa evolução também levanta questões importantes. Quanto mais conectado um carro é, mais dados ele gera. Localização, hábitos de direção, trajetos e preferências passam a ser parte de um ecossistema digital. Por isso, privacidade, segurança, hábitos de direção, trajetos e preferências passam a ser parte de um ecossistema digital. Por isso,

0: O envio de emendas de Mário Frias para a produtora aponta a Polícia Federal. Investigadores suspeitam que recursos de emendas parlamentares teriam bancado gastos com hotel de luxo e refeições durante a produção do filme. Detalhes depois do intervalo.
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13: E aí, já sabe o que assistir na sua próxima sessão de cinema? Tá a fim de reunir os amigos e não quer decepcionar ninguém? A dica que vou lhe dar agora é de um filme de comédia. Este filme é do ano de 1994, mas é certeza de risada. O nome do filme é Adoro Problemas. Este filme traz em seu elenco Julia Roberts e Nick Nolte. Um veterano jornalista interpretado por Nick Nolte é enviado para cobrir um desastre de trem. No dia seguinte, descobre que uma bela novata, interpretada por Julia Roberts, que conheceu no local, deu um furo de reportagem. O desastre foi furto de sabotagem. Começam a investigar paralelamente, com direito a alfinetadas um no outro, até os perigos da vida os levarem a unir forças. Adoro Problemas. Certeza de risada para você e para seus amigos em sua próxima sessão de cinema.
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9: Estamos de volta com o Jornal da Noite. A Polícia Federal apontou uma coincidência entre movimentações financeiras envolvendo a GoUp Entertainment, empresa responsável pelo filme Dark Horse, e o envio de recursos de emendas parlamentares pelo deputado federal Mário Frias a ONGs chefiadas por Karina Ferreira da Gama, produtora do filme. O Instituto Conhecer Brasil, presidido por Karina, recebeu R$2 milhões em recursos de duas emendas parlamentares de autoria do parlamentar. O relatório da Polícia Federal, que teve sigilo retirado hoje, trata de suspeitas de desvios desses recursos. No relatório, investigadores destacam a natureza das despesas custeadas pela produtora do período do repasse do dinheiro. Apontam suspeitas de que verbas públicas podem ter sido usadas para custear hospedagem em hotel de alto padrão, refeições e pagamentos a outras produtoras ligadas ao filme. O relatório da PF faz parte da decisão do ministro Flávio Dino do Supremo Tribunal Federal, que autorizou uma operação nesta quinta para cumprimento de mandados de busca e apreensão contra Frias, Karina e outros investigados. Entre as organizações alvos de mandados estão o Instituto Conhecer Brasil e a Academia Nacional de Cultura, ambos presididos por Karina Gama. Ela também é dona da GoUp Entertainment. Seguimos com o nosso Jornal da Noite, agora trazendo a coluna Direito de Família.

0: Direito de Família.
1: Planejamento sucessório ajuda a evitar brigas na família. Falar sobre herança ainda é um tabu para muita gente. Mas a verdade é que planejar a sucessão patrimonial enquanto se está vivo evita confusão e protege o que você conquistou. Se você acha que herança só dá problema em novela, está enganado. Muitas famílias acabam se desfazendo por brigas na divisão dos bens e isso poderia ser evitado com um bom planejamento sucessório. Hoje vou te falar como garantir que sua vontade seja respeitada e como proteger sua família de disputas desnecessárias. Eu sou Marco Túlio Elias Alves, advogado e doutor em Direito, e quero democratizar o acesso à informação jurídica. Se você gosta de entender mais sobre os seus direitos, me siga no Instagram, @profmarcoadv. 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O que é o planejamento sucessório? O planejamento sucessório nada mais é que organizar a forma como seu patrimônio será transmitido após a sua morte. E o principal objetivo disso é evitar brigas, burocracia e garantir que sua vontade seja cumprida. Muita gente pensa que só pessoas ricas precisam disso, mas qualquer um que tenha um imóvel, um carro ou até mesmo uma conta bancária pode se beneficiar de um planejamento bem feito. Como evitar problemas com a herança? Se você não deixar nada planejado, a divisão dos bens será feita conforme a lei, e isso nem sempre corresponde ao que você gostaria. Aqui vão algumas formas de garantir que sua herança seja passada de forma mais tranquila e justa. Número 1. Testamento. É o jeito mais direto de determinar quem recebe o quê. Ele pode ser feito em cartório e evita interpretações erradas sobre sua vontade. Número 2. Doação em vida. Você pode transferir parte do seu patrimônio ainda em vida, garantindo que cada herdeiro já tenha sua parte sem burocracia. Número 3. Holding familiar. Para quem tem um patrimônio maior, criar uma empresa para administrar os bens pode evitar disputas e até reduzir impostos na sucessão. Número 4. Previdência privada. Os valores aplicados nesse tipo de investimento não entram na partilha de bens, indo direto para os beneficiários escolhidos. Quem precisa planejar a sucessão? Se você tem bens e quer evitar problema para sua família no futuro, o planejamento sucessório é para você. Muitas famílias enfrentam longos processos judiciais porque os herdeiros não chegam a um acordo. Além disso, o imposto sobre herança pode ser alto e um planejamento bem feito ajuda a reduzir custos. Por isso, se você quer garantir que o seu patrimônio fique com quem você deseja, de forma justa e sem confusão, procure um advogado ou a defensoria pública e faça um planejamento adequado. Eu sou Marco Túlio Elias Alves, advogado, e ajudo as pessoas a entenderem melhor seus direitos. 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
2: Seguimos com mais informação por aqui, para você acompanhando a nossa programação nesta noite de quinta-feira. Um avião de pequeno porte caiu em uma região de fazenda a cerca de 20 quilômetros da área urbana de Água Boa, Mato Grosso. Hoje, segundo o Corpo de Bombeiros, 3 pessoas foram encontradas mortas no local. A identidade delas não foi divulgada. De acordo com o delegado responsável pela ocorrência, pelas condições da aeronave, não há sobreviventes. O avião teria saído de um aeródromo de Goiânia, mas ainda não foi possível identificar o destino previsto, pois não tinha plano de voo registrado. Vamos agora com a coluna Save Me Teacher.
0: Save Me Teacher.
3: Olá, ouvintes. Meu nome é Carla Delia. Eu sou especialista em inglês do trabalho e mestre em linguística aplicada pela USP. Também sou fundadora da Save Me Teacher, plataforma que oferece cursos de inglês voltados para a carreira. Além disso, crio conteúdo educacional sobre inglês para as redes sociais, com destaque para o LinkedIn, onde sou top voice. Você já ouviu a frase "é preciso falar inglês como um nativo"? Essa afirmação foi feita para te excluir e diminuir o seu maior superpoder, ser bilíngue. Parece que ser nativo de língua inglesa é algo superior, mas se olharmos bem, ser nativo quer dizer apenas nascer em algum lugar. E nascer não torna ninguém especialista em nada. Lembre-se que existem muitas formas de falar inglês, inclusive entre os próprios nativos de língua inglesa. Há uma imensa diversidade que a frase fale como um nativo tenta esconder. Por exemplo, pessoas de Singapura também são nativas da língua inglesa. Mas onde estão os cursos de fale inglês como um singapurense? Ou fale inglês como um sul-africano? É importante lembrar que, para cada nativo da língua inglesa, há quatro de nós, bilíngues, trilíngues e poliglotas, que aprendemos o inglês para nos comunicar com o mundo. O seu sotaque estrangeiro é a história que você construiu ao aprender um idioma. Essa história é valiosa e permite que você se comunique com pessoas do planeta todo, que também terão suas próprias histórias e sotaques. Ser bilíngue não é apenas uma habilidade prática, mas uma janela para novas culturas, ideias e oportunidades. Quando aprendemos um novo idioma, abrimos nossas mentes e nos tornamos mais empáticos e compreensivos. Isso é importante no mundo globalizado de hoje, onde a comunicação intercultural é uma competência essencial. Além disso, ser bilíngue pode melhorar suas oportunidades profissionais. Empresas valorizam funcionários que podem se comunicar com clientes e colegas de diferentes partes do mundo. Isso não só aumenta suas chances de emprego, mas também pode te levar a melhores salários. E não se esqueça, aprender um novo idioma melhora suas habilidades cognitivas. Então, não se preocupe em falar como um nativo. Valorize seu sotaque, sua história e a incrível habilidade de se comunicar em mais de uma língua. Um beijo, fabulosos, e até semana que vem.
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4: Tecnologia para o seu dia a dia. Por aqui, Fernando Figa e o Momento Smart. Empresas brasileiras estão usando cada vez mais IA. A inteligência artificial está presente em metade das empresas brasileiras. É o que aponta uma pesquisa apresentada durante o AWS Summit em São Paulo. Segundo o levantamento, a adoção da tecnologia passou de 40% para 50% das empresas em um ano. Mas existe uma diferença importante. A maioria ainda utiliza a inteligência artificial de forma básica. Cerca de 58% das empresas que adotaram a tecnologia estão nesse estágio, buscando principalmente ganhos de eficiência. Já o uso mais avançado, envolvendo sistemas personalizados, múltiplos modelos de inteligência artificial, né, capaz de executar tarefas de forma autônoma, aparece em apenas 15% das empresas pesquisadas. Isso mostra que a inteligência artificial está avançando rapidamente, mas muitas empresas ainda estão aprendendo como utilizar a tecnologia de maneira realmente eficiente. Olha, para uma pequena empresa, não é necessário começar com um sistema complicado de fato, né? Uma boa utilização pode ser simplesmente organizar informações, responder perguntas frequentes, revisar textos ou automatizar tarefas repetitivas. Mas realmente tem que levar em consideração, né, se a inteligência artificial está sendo útil e eficiente. Tecnologia para o seu dia a dia. Esse foi o Momento Smart.
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2: E as últimas informações para você. A Apple aumentou os preços das versões antigas do iPhone ontem após revelar seus novos iPhone Duo, 18 Pro e 18 Pro Max. Com a revisão, celulares apresentados há um ano ficaram até R$ 2.000 mais caros. Os reajustes revertem à prática de anos anteriores, em que a empresa baixava os preços de gerações anteriores logo depois de anunciar novos aparelhos. A maior alta foi sobre o iPhone Air, modelo ultrafino que tinha sido lançado no ano passado. Até terça-feira, a versão com 1 TB de armazenamento era vendida no site da Apple por R$ 13.499. Agora, ela é anunciada por R$ 15.499. O iPhone 16, iPhone 17 e iPhone 17e ficaram de R$ 200 e R$ 300 mais caros, variando conforme o espaço de armazenamento. Termina aqui a edição de hoje do nosso Jornal da Noite. Muito obrigado pela audiência, pela companhia. Um abraço para você, tudo de bom.
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2: Olá, como você tá? Tudo bem por aí? Começa agora o Nitro Music aqui pela sua melhor sintonia. Por aqui, Bia Ipsen, a partir de agora ficaremos juntos ouvindo só as melhores aí do passado. E vamos de músicas.
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4: MTV norte-americana anunciou que o Nirvana vai receber o prêmio máximo de carreira do Video Music Awards VMA, o Video Vanguard Award. O Nirvana será homenageado 34 anos após Kurt, Chris e Dave subirem ao palco do VMA pela primeira vez.
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5: Boa noite.
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3: Olá pessoal, Almanac Musical no ar, por aqui Eduardo Maidana com a história da música no seu rádio. E hoje nós falamos de I'm Your Angel, um dueto de Celine Dion e R. Kelly para o álbum These Are Special Times. A canção foi lançada em 16 de novembro de 1998. A música foi escrita e produzida pelo próprio R. Kelly. O single foi muito bem sucedido, alcançando o número 1 nos Estados Unidos. O single também alcançou o top 5 no Reino Unido e na Irlanda. A faixa foi muito bem sucedida nos Estados Unidos, chegando ao número 1 da Billboard Hot 100 americana e ocupando a posição por 6 semanas. A faixa alcançou também a número 1 na Hot 100 Single Sales. Na Europa, a canção ficou entre as 10 mais de países como a Irlanda, Reino Unido, Suíça, Holanda e Suécia. A canção foi indicada ao 41º Grammy na categoria de melhor colaboração pop com vocais, mas infelizmente não levou o título. A gente recorda agora.

0: Celine Dion, aqui no Almanac Musical, que volta amanhã. Um grande abraço, tchau.
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4: Oba! Atriz Carrie Coon entrou para o elenco da comédia romântica Honeymoon Funeral, que numa tradução literal seria Lua de Mel Funeral. Lembrando que Rebecca Ferguson e Greta Lee já haviam sido anunciadas no elenco. O filme terá a direção de Natasha Kahn, com roteiro de Julia Bicknell. O longa ainda não tem previsão de estreia.
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1: Agora é hora de dar tchau, mas não fica triste não, que amanhã tem mais. Amanhã tem mais flashback para relembrarmos juntos por aqui. Um beijo pra você, fica com Deus, um abraço, tchau, tchau.
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12: Uma hora e 9 minutos.
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4: 2:07.
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3: Você sabia que a expressão cego de emoção existe na prática e pode acontecer com qualquer pessoa normal? O problema foi descoberto recentemente por pesquisadores da Universidade de Yale, nos Estados Unidos. Depois de olhar para alguma imagem forte, principalmente com conteúdo pornográfico, a maioria das pessoas perde a vista por um curto espaço de tempo. Décimos de segundo, na verdade. Até agora, nenhum especialista conseguiu explicar o porquê dessa reação.
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8: Oba! MTV norte-americana anunciou que o Nirvana vai receber o prêmio máximo de carreira do Video Music Awards VMA. O vídeo Vanguard Award. O Nirvana será homenageado 34 anos após Kurt, Chris e Dave subirem ao palco do VMA pela primeira vez.
0: 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A paz, mais que estruturas, precisa de pessoas. Ao longo da história, inúmeros gestos de paz foram realizados por homens e mulheres que souberam esperar, sem nunca ceder ao desânimo. Uma onda de paz é aqui na cidade.
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0: horas e 36 minutos.
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1: Mantenha atividades para o seu pet. O bem-estar físico e comportamental do seu pet pode ser conseguido com uma dedicação de tempo para brincadeiras e com exercícios. Caso ele não tenha diversão proporcionada por brincadeiras e atividades, você pode ter em sua casa um bichinho depressivo ou entediado, que tornará também a sua saúde mais frágil, tadinho.
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3: 3:07.
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4: 4 horas e 2 minutos.
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7: Você sabia que o ábaco foi por 24 séculos o principal mecanismo existente para fazer contas? Calcular? A ciência dos cálculos permaneceu um trabalho enfadonho e tedioso, geralmente impedindo o progresso científico. Isso tinha especial significado na área da astronomia, onde cômputos estupidamente enormes eram necessários para determinar as órbitas e os movimentos dos planetas. Realizados inteiramente à mão, tais cálculos levavam anos para serem completados pelos matemáticos.
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13: 4 horas e 23 minutos.
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1: 4 horas e 28 minutos.

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3: Olá pessoal, Almanac Musical no ar, por aqui Eduardo Maidana e hoje nós falaremos de Love Chance Everything, single de 1987 da dupla britânica Clean Fisher, que ganhou o reconhecimento internacional após seu relançamento em 1988. Os compositores Clean Morgan e Fisher receberam o prêmio Ivor Novello de 1988 como melhor canção musical. A canção foi escrita para ser interpretada por Rod Stewart, que acabou recusando. Então a dupla Clean Fisher resolveu lançar por conta própria. Inicialmente, a canção teve baixas vendas e alcançou apenas a posição de número 67 no Reino Unido e 30 na Holanda. Já em seu relançamento em 1988, o single alcançou o segundo lugar do Reino Unido. Love Chance, Everything também alcançou a segunda posição na África do Sul, sétima posição na Alemanha, oitava na Suíça, 15ª na Austrália e 23ª nos Estados Unidos. E a gente recorda agora.

0: O Almanac Musical de hoje fica por aqui. Até a nossa próxima edição. Tchau!
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3: 4:43.
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6: Sim.

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1: 4 horas e 48 minutos.

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0: Tudo à nossa volta está mudando constantemente. A cada dia, o sol ilumina um mundo novo. Apesar de tudo parecer tão igual ao que era ontem.

0: Hoje é sexta-feira, dia 11 de setembro, dia de São João Gabriel Perboire, e nós iniciamos o programa Manhã de Luz, unidos com você e por você, firmes em nossa fé, firmes na caminhada da quaresma de São Miguel, mais um dia da oração disponível no canal do YouTube Padre Alex Nogueira, e lá neste canal do YouTube, segundo dia da novena, a Nossa Senhora de La Salette, e o sexto dia da novena, a Nossa Senhora das Dores. Continuemos firmes na nossa oração e que o Espírito Santo ilumine nossos passos e nossas decisões. Rezemos agora, em nome do Pai, e do Filho, e do Espírito Santo. Amém. Que a graça de nosso Senhor Jesus Cristo, o amor do Pai e a comunhão do Espírito Santo estejam sempre convosco. Bendito seja Deus que nos reuniu no amor de Cristo. Assim unidos, ouçamos o Evangelho desta sexta-feira.
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0: Evangelho de Jesus Cristo segundo Lucas, capítulo 6, versículos de 39 a 42. Naquele tempo, Jesus contou uma parábola aos discípulos. Pode um cego guiar outro cego? Não cairão os dois num buraco? Um discípulo não é maior do que o mestre. Todo discípulo bem formado será como o mestre. Por que vês o cisco no olho do teu irmão e não percebes a trave que há no teu próprio olho? Como podes dizer a teu irmão, irmão, deixa-me tirar o cisco do teu olho, quando tu não vês a trave no teu próprio olho? Hipócrita, tira primeiro a trave do teu olho, e então poderás enxergar bem para tirar o cisco do olho do teu irmão. Palavra da salvação. Glória a vós, Senhor. Jesus nos ensina neste Evangelho a fazermos sempre um exame de consciência de nossa vida. Onde estamos errando? Porque às vezes nós somos muito afiados em perceber o erro dos outros. Mas quando eu preciso olhar na minha vida, onde estão meus erros, onde estão os meus vícios, eu não tenho a capacidade de observá-los, identificá-los e mudar de vida e se converter. Porque às vezes eu quero que o outro se converta, mas eu não dou passos de conversão na minha vida. Deus nos corrige diariamente e com sua pedagogia divina nos mostra o caminho da salvação. Às vezes Deus precisa nos dar um grande chacoalhão para que nós saibamos olhar para a nossa vida, para que nós saibamos nos corrigir, nos converter. Eu uso um exemplo. Imagine um pai vendo seu filho que está sonâmbulo, andando a caminho de um abismo. E o pai começa a chamar o filho. E o filho continua sonâmbulo, andando adiante, quase caindo ali. O que o pai tem de fazer? Precisa correr, dar uns tapas no rosto do filho para que ele acorde e veja que ele está se aproximando do abismo. Assim é Deus conosco. Às vezes nós passamos uma vida inteira dizendo que não temos pecado. Passamos uma vida inteira ou dizendo que temos pecado, mas não sabemos dizer qual é o pecado. Nós precisamos identificar onde estão nossas fraquezas, porque às vezes, não identificando essas fraquezas, nós vamos levando a vida e pensamos que está tudo bem, mas não está. Vejam quais são os pecados da sua vida na fala, caluniando o próximo, fazendo fofocas, ou às vezes nos seus pensamentos que julgam a outra pessoa e já condena a outra pessoa. Saiba você que assim como Deus nos corrige, nós também precisamos ajudar e corrigir o próximo, mas sempre com caridade. E quando vamos corrigir o próximo, não podemos nos esquecer também de olhar para a nossa vida. Sim, corrigir o próximo é uma obra de misericórdia, ajudá-lo a mudar de vida, a se converter. Mas também é uma obra de misericórdia para conosco, observar onde estão nossos pecados, nos arrepender deles com sinceridade e amor a Deus e voltar-se inteiramente para Deus. Que assim seja em nossa vida, que você descubra este caminho de conversão este caminho de vida nova, debaixo da graça de Deus. Vamos agora, com profunda fé, rezar com você e por você as orações deste dia. Pai nosso que estais nos céus, santificado seja o vosso nome. Venha a nós o vosso reino. Seja feita a vossa vontade, assim na terra como no céu. O pão nosso de cada dia nos dai hoje. Perdoai-nos as nossas ofensas, assim como nós perdoamos a quem nos tem ofendido. E não nos deixeis cair em tentação, mas livrai-nos do mal. Amém. Ave Maria, cheia de graça, o Senhor é convosco. Bendita sois vós entre as mulheres, e bendito é o fruto do vosso ventre, Jesus. Santa Maria, Mãe de Deus, rogai por nós, pecadores, agora e na hora de nossa morte. Amém. Glória ao Pai, e ao Filho e ao Espírito Santo, como era no princípio, agora e sempre. Amém. Jesus, manso e humilde de coração, fazei o nosso coração semelhante ao vosso. O Senhor esteja convosco. Ele está no meio de nós. A nossa proteção está no nome do Senhor, que fez o céu e a terra. O Senhor Jesus Cristo esteja contigo para te proteger. Esteja à tua frente para te conduzir e atrás de ti para te guardar. Olhe por ti, te conserve e te abençoe. Amém. E a bênção de Deus Todo-Poderoso, Pai e Filho e Espírito Santo, desça sobre vós e permaneça para sempre. Amém. Que nesta sexta-feira você permaneça na paz e na alegria que vem de Jesus. Abençoado dia para você e sua família.
2: Abençoa, Senhor, as famílias. Amém. Abençoa, Senhor,
3: a minha também.
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17: 5 horas e 12 minutos.

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13: Oi, cidade! E aí, tá tudo bem? Tá tudo certo? Eu sou o Fontenelle, estamos chegando, tô contigo até às 7. Bom dia, alegria!
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0: 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Sexta-feira gostosa!
1: Sexta-feira, turma! E aí, tá tudo bem com você? Tá tudo certo? Tamo chegando em mais um fim de semana gostosão, caprichadão no seu rádio, hein? Ó, estamos vivendo a sexta-feira, dia 11 de setembro do ano 2026. Olha só que legal, hein? Hoje é dia do Cerrado, gente. Hoje também é o seu dia. Parabéns pra você, saúde, paz, tudo de bom. Viva o seu dia super feliz, bora acordar o Brasil, bora despertando o Brasil para mais um dia. Sextamos, estica o corpo, tá na hora, bora levantar, gente, bora despertar, bora, fim de semana tá aí, gente, semana curta, né, com feriado, e vamos para mais um fim de semana gostoso, né? Agora, a partir de setembro, é só feriado que vem pela frente, né, gente? É, setembro, outubro já acabou o ano. Vamos que vamos para mais um dia gostoso. 0800-558-0057. Chitãozinho e Chororó. Pais e filhos, abrindo a edição desta sexta-feira.
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2: Uma sexta-feira abençoada pra você, Edmilson, e também a Juliana em Caraguatatuba, no litoral norte, tá com o Fontenelle. O Vando e o Edinaldo estão no Novo Gama. Alô, pessoal de Águas Lindas e Goiás.

0: Barreirito Júnior com o Creone é o quebra-topete no Alô Bom Dia.
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2: Alô?
1: Alô? Alô, bom dia.
0: Boa sexta-feira pra você. Alô, bom dia.
3: Bom dia, meu amigo Fontenelle.
0: Dia.
3: Tudo bom? Aqui é o Márcio de Rio Claro.
0: Ô, Marcinho.
3: Fontenelle, depois manda um modão pra nós, hein?
0: Claro, meu irmão.
3: Beleza? Um abraço, bom dia.
0: Bom dia, boa sexta pra nós. Alô, bom dia.
4: Alô, meu amigo, bom dia, paz. Aqui é o Pablo Pinho de Piquete.
0: Ô, Pablinho.
4: Tudo bem? Gostaria de ouvir um Tchão Carreiro e Pardinho.
0: Aí sim.
4: Uma Rei de Prata.
0: Ô, moda caprichada, cabeceira, tem mais gente aqui. Alô.
5: Bom dia.
0: Bom dia.
5: Queria escutar a música aí do Léo Caio Robertinho, Último Julgamento, e oferecer pra todos os ouvintes.
0: Agora, irmão.
5: Eu, Zé de Freitas de Poço de Calda. Obrigado e bom dia.
0: Bom dia, alô, Suzão de Minas. Bom dia, Rei de Prata. Tião Carreiro e Pardinho, aqui no Alô, bom dia. O programão sertanejão número 1 do Brasil.
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2: No começo da sua sexta-feira, já manda pra cá o dia e o horário que você tá ouvindo essa moda. Eu vou caprichar pra você, tá? Vou cadastrar você. Bom dia!
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João Torres, ela bateu asas no fim de semana gostoso, caprichadão do seu rádio. Bora mandar alô aqui pro Reinaldo Paes em Ribeirão Branco, São Paulo. Meu amigo Adilson tá em Taubaté. A Lena tá com nós em Barra Bonita, São Paulo. João Leiteiro tá em Arenápolis. Ô, João, bom dia pra você. Tá na tiragem do leite, né? Meu amigo Ednei. Tudo bom, Ednei? Você tá bom, meninão? Caboclão, sempre ligado com nós aí em Minas Gerais, meu amigo Maurício, fala Maurício, está em São José da Boa Vista. Alô Márcio, você tá bom meninão? Tá com nós em Vasconcelos, Minas Gerais. Abração aí pra todo mundo, meu amigo Silvio Benedito. Ô Silvio, rapaz, tá em Limeira, acompanhando o Fontenelle sempre. A Jacira Fernandes está em Gaspar, né? Já, aquele abraço. A Pamela está no Alto do Araguaia, Mato Grosso, também por cá. O Hamilton em Santarém. Ô Hamilton, bom dia. Bruno Álvaro, você tá bom, meninão? Está em São José dos Campos, acompanhando a programação com a esposa Letícia. O Luizinho está em Alfenas. Ô Luizinho, aquele abração, tá? Muito obrigado. A minha amiga Luciana está em Botuverá, Santa Catarina. Ezequiel tá em Oswaldo Cruz. Alô, Juras. Alô, pessoal de Parapuã, sempre acompanhando a nossa programação. O Dirceu da Farmácia está em Araraquara. Bom dia!

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6: Você sabia que as chamas têm diferentes temperaturas? É o material a ser queimado que determina a temperatura da chama, através do chamado poder calorífico. O poder calorífico mede a capacidade de produzir calor das ligações químicas de uma substância ao se combinar com o oxigênio do ar. Normalmente, as chamas de cor azul são mais quentes que as de cor amarela.
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1: Alô, bom dia! Opa, estamos de volta aqui pela Rádio Cidade. Tudo de bom pra você. Um dia gostoso, abençoado. Coloca um sorrisão nesse rosto. Sorria! 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

0: Fique com a gente, aqui tem muita moda boa, gente. Você desperta pra mais um dia, pra mais uma manhã. Sextou, sexta-feira gostosa, ó. Tudo de bom pra você que está aqui com Fontenelle. O programa sertanejo número 1 do Brasil.
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2: Alô vocês, bom dia, ouvintes do programa Alô, bom dia do meu amigo Fontenelle aqui, Centro do Agro, com informação fresquinha para você. Hoje vamos falar com bem-estar animal. O bem-estar do animal começa com pequenos cuidados diários. O espaço limpo, água fresca, ração de qualidade e sombra fazem toda a diferença. Animais saudáveis produzem mais e vivem melhor. Cuidar bem deles é respeitar a vida e garantir o sucesso na fazenda. No campo, quem cuida, colhe bons resultados. Cuide do seu amigo, cuide do seu animalzinho. Aqui, um abraço do Cláudio Natel, do Centro do Agro, pra você. Viola da mão.
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0: Sextou, turma! Bora juntos aqui no rádio e também na internet, abraçando meu amigo Adilson. Ô Adilson, está em Colômbia. Alô, padaria da Wanda. Alô, Willis, bom dia. Bora.

0: Caboclinha de Minas, Luiz Fernando e Pinheirense, aqui no Alô, bom dia. Gente, é moda caprichada.
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2: Alô?
3: Alô?
1: Alô? Alô?
0: Sextou, sextou, bora pro WhatsApp. Alô, bom dia.
4: Bom dia, Fontinelli.
0: Bom dia.
4: Ô, Fontinelli, manda pra nós aí com o Iride Irineu.
0: Opa.
4: Dica d'água. Essa música quero mandar pra vocês da rádio.
0: Oi, irmão, obrigado.
4: Ô, Fontinelli, um abraço do Zé Vicente, da Dona Olga, daqui de Araçoiaba da Serra.
0: Alô, Dona Olga, alô, Zé Vicente, Araçoiaba da Serra.
5: Bom dia, aqui é Júnior Tomás, de Campina Grande, Paraíba.
0: Oh, que legal.
5: Rick Renny, Sabiá pediu pra cantar. Sabiá pediu pra cantar. Sabiá pediu pra cantar. Sabiá pediu pra cantar. Sabiá pediu pra cantar. Sabiá pediu pra cantar, mas eu. Bom dia pra todos.
0: Bom dia, essa moda é bonita, vou caprichar pra você. Alô?
6: Bom dia, Fontinelli. Tudo bom, meu querido?
0: Tudo, irmão.
6: Eu tô aqui em Corinthians, aqui ouvindo o seu programa maravilhoso.
0: Que legal.
6: Aqui. E eu gostaria de ouvir uma música com Christian e Ralph.
0: Claro.
6: Beleza?
0: Boa.
6: Qualquer uma deles.
0: Vou caprichar pra ser uma bonitona, tá? Agora tem Lídio Irineu, Bica d'Água aqui no Alô, bom dia. Ó, na sexta-feira bem gostosa, sexta-feira bem especial pra todo mundo.
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2: Bom dia, alegria! Boa sexta!

É o Rick e o Renner, eu e o Sabiá, despertando para mais um dia, né, gente? Ao canto do bem-te-vi, ao canto do Sabiá, ao canto dos passarinhos, né, gente? Ao som do canto dos passarinhos, você de todo o Brasil vai despertando ouvindo moda boa, né, gente? Moda boa, eu sempre digo aqui no Alô Bom Dia que jamais enjoa, né, gente? O que não enjoa, a gente tem que consumir, não é mesmo?

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3: 5 horas e 59 minutos.
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7: Opa, estamos de volta aqui pela Rádio Cidade. E aí, gente, tudo bem? Bora acordar? Bora levantar?
6: Acorda aí, meu filho.
7: Tá na hora, desperta aqui com a cidade. Vamos juntos, aumenta o volume.
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0: muita música e alegria no começão do seu dia. Nós estamos por aqui tocando o fino da música sertaneja. Aumenta o volume do rádio, que o fim de semana está começando hoje, hein? Vem comigo. Bom dia. O programa sertanejo número 1 do Brasil.
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2: Olá amigos e amigas, ouvintes do Alô Bom Dia e do querido amigo Sérgio Fontinelli. Aqui quem fala com você é Dinei Sertanejo, esse é o Essência Sertaneja e chegamos sexta-feira. Desejo para você um ótimo final de semana e uma sexta-feira abençoada. Hoje, sexta-feira, sem muita conversa, trago para vocês uma moda que eu gosto muito, apesar de ser muito conhecida, é uma moda que vale a pena ouvir, principalmente pela sua história, né? Que mistura elementos do folclore brasileiro com a narrativa familiar marcada por tragédias. Vou falar de Serafim e Seus Filhos, que já foi gravada pelo Sérgio Reis e foi um grande, né, sucesso na voz do Zé de Camargo Luciano no disco de 97. Deixo essa música para vocês aqui no final de semana para você ouvir e ver essa história bem bacana, composição do Rui Mariti e José Jorge. Essa moda vale a pena cada vez mais relembrar e exaltar a sua história. Então é isso, meus amigos. Uma ótima sexta-feira para vocês, um ótimo final de semana. Esse é o Essência Sertaneja, um projeto feito para exaltar cada vez mais a nossa música sertaneja. E se você tem Instagram ou Facebook, TikTok, me segue aí, @Dinei com Y no final, sertanejo. Vai lá que tem muita coisa bacana também nas redes sociais. Um abraço para vocês, um ótimo final de semana. Até semana que vem. Tchau.

0: de Paulo e Paulino, Malu no Alô Bom Dia, o caprichadão número um do seu rádio.
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2: Alô?
3: Alô?
1: Alô? Alô, bom dia.
0: Bora zapeando pelo Brasil, bora falar com a turma que vai acordando cedinho e já vai se ligando aqui no Alô, bom dia. Alô, bom dia.
4: Bom dia, é o Zeca Barbosa de Paragominas. Rapaz, vocês mudaram de zap.
0: Opa.
4: Faz tempo que nós estamos juntos.
0: É, meu irmão.
4: Você passa pra nós aí. Ah. Lamento de um pião pra nós.
0: Aí é boa.
4: Beleza? Um abraço.
0: Um abraço forte pra dar sorte, Zeca. Alô?
5: Bom dia, Sirineu de Pouso Alegre, Minas Gerais. Eu gostaria de ouvir a música do Tião Carreiro, Suspiro da Viúva.
0: É moda.
5: Coloca nós na promoção aí.
0: Claro.
5: Manda o link pra nós. Obrigado.
0: Boa.
5: Bom dia a todos.
0: Bom dia, tô passando pra você aqui o link, tá, irmão? Alô, bom dia.
6: Bom dia, Fontenelle, tudo bom? Aqui é o Márcio do Rio Claro. Fontenelle.
0: Ô, Marcinho.
6: Depois toca um modão pra nós aí.
0: É.
6: Beleza? Um abraço, fica com Deus.
0: Outro, meu irmão, bom fim de semana pra todo mundo. Agora tem a Ana Castela com o Gino e Gino, apaixonado por você.
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1: Manda pra cá sua mensagem, vai participando com a gente na sexta-feira gostosa, fim de semana maravilhoso. Vem surgindo em nossas vidas.
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5: E aí, tudo bem? Bom dia! Já tomou seu café da manhã? Ó, o Fontinelli tá por aqui te fazendo companhia até às 7 da manhã. Bora tomar um cafezão gostoso? Bom dia! 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
5: Estamos no ar em todo lugar, juntos em mais uma hora gostosa, sexta-feira. Eu sou o Fontinelli, bom dia.
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7: Deus abençoe você e toda a sua família. Chegamos na sexta-feira com muita alegria no Alô Bom Dia com Sérgio Fontinelli. Que o seu fim de semana comece abençoado. Eu tenho certeza de que Deus vai falar muito ao seu coração através deste programa.
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7: Mateus capítulo 9, versículo de 9 a 13. Naquele tempo, partindo dali, Jesus viu um homem chamado Mateus, sentado na coletoria de impostos, e disse-lhe: segue-me. Ele se levantou e seguiu a Jesus. Enquanto Jesus estava à mesa em casa de Mateus, vieram muitos cobradores de impostos e pecadores e sentaram-se à mesa com Jesus e seus discípulos. Alguns fariseus viram isso e perguntaram aos discípulos: por que vosso mestre come com os cobradores de impostos e pecadores? Jesus ouviu a pergunta e respondeu: aqueles que têm saúde não precisam de médico, mas sim os doentes. Aprendei, pois, o que significa: quero misericórdia e não sacrifício. De fato, eu não vim para chamar os justos, mas os pecadores. Palavra da salvação. São João Crisóstomo, sobre essa palavra, diz: por que Jesus não chamou Mateus ao mesmo tempo que chamou Pedro e João e os demais? Por que que Jesus chama Mateus depois? Por que que Jesus já nos chamou os 12 no mesmo ato, na mesma hora? Por que chamou primeiro Pedro, Tiago, João, André? Por que só depois Mateus? Ele veio a cada um em um momento particular. Quando sabia que responderiam a ele, veio em momento diferente para chamar Mateus, quando tinha certeza de que Mateus se renderia ao seu chamado. Da mesma forma, chamou Paulo em outro momento, quando este estava vulnerável após a ressurreição, algo como um caçador indo atrás de sua presa. Pois aquele que conhece nossos corações mais íntimos e sabe os segredos de nossas mentes, sabe quando cada um de nós está pronto para responder plenamente. Gente, que mistério, né? Portanto, ele não o chamou todos juntos no começo, quando Mateus ainda estava endurecido. Ao contrário, somente depois de inúmeros milagres, depois de sua fama se espalhar por toda parte, ele chamou Mateus. 1 Coríntios capítulo 1, versículo de 26 a 27. Vede, irmãos, o vosso grupo de eleitos. Não há entre vós muitos sábios, humanamente falando, nem muitos poderosos, nem muitos nobres. O que é astuto no mundo, Deus o escolheu para confundir os sábios. E o que é fraco no mundo, Deus o escolheu para confundir os fortes. Versículo 28, e o que é vil e desprezível no mundo, Deus o escolheu, como também aquelas coisas que nada são, para destruir as que são. Deus conhece a hora de chamar. Em nome do Pai, do Filho e do Espírito Santo.
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7: Eu quero clamar agora por você, quero clamar pela sua família. Vem, Espírito Santo, enche todos os que estão acompanhando este programa agora. Libera, Senhor, para esta pessoa o que ela mais precisa, para o corpo e para a alma. Libera, Senhor, curas e libertações em nome de Jesus para esta pessoa que escuta e para toda a sua família. Eu clamo a tua poderosa bênção. Visita agora com bênção de proteção. A bênção que só o Senhor pode dar. Abençoe-vos o Deus Todo-Poderoso, Pai e Filho e Espírito Santo. Amém.
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7: E eu quero lembrar você, se você quiser ouvir mais pregações, mais meditação da palavra, basta você me acompanhar no meu canal do YouTube, Frei Gilson / Som do Monte, no meu Instagram, no meu Facebook, no meu TikTok, e lá você vai encontrar muito mais palavra de Deus para você.
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13: 6 horas e 34 minutos.
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10: Oi, turma! Bom dia! Estamos de volta aqui no Alô, Bom Dia pela Rádio Cidade, tocando moda boa, modão gostoso. Bom dia! 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Dia pela Rádio Cidade, tocando moda boa, modão gostoso. Bom

0: rodados nos Estados Unidos, um tema bastante comum são as leis diferentes para cada estado. Passou a fronteira, muda tudo. Aqui no Brasil não chegamos a tanto, mas existem várias exigências estaduais e municipais que complicam a vida dos caminhoneiros. Para não cair numa pegadinha e tomar aquela multa, sempre pesquise a legislação onde vai rodar, mesmo que seja numa cidade fronteiriça. O licenciamento é um exemplo. O caminhão pode estar em ordem pelo calendário do seu estado, mas irregular em outro. Isso dá até apreensão. Outra lei que complica a vida dos caminhoneiros é o chamado rodízio, praticado na capital de São Paulo. Vai desde segunda até sábado. Em muitas cidades, de qualquer porte, também costumam existir regras locais que limitam a circulação, estacionamento, carga e descarga. Nas rodovias, um grande problema é encarar a burocracia dos postos fiscais dos governos estaduais. As exigências são as mais variadas. Tudo fica bem pior quando se cruza o país com uma carga especial ou fora dos tamanhos normais. É preciso ter bastante experiência e paciência. Por essas e muitas outras razões, a nossa logística não avança. No último ranking do Banco Mundial de 2023, o Brasil ficou na 51ª posição. 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
1: Agora tem o Edson e Hudson, nossa história, aqui no Alô Bom Dia, na sexta-feira, caprichada.
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0: Zezé de Camargo e Luciano, a ferro e fogo, aqui no Alô Bom Dia, na sexta-feira gostosa.
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1: Alô? Alô, bom dia.
0: Bora zapear, bora falar com a cabocrada feliz. Alô, bom dia.
3: Que é Maria Gema de Mongaguá. Eu quero pedir uma música. Ô, Maria. Com o Zezé de Camargo e Luciano. Uhum. O dia que eu saí de casa. Boa. E oferecer também a todos os meus amigos que estão ouvindo, a todos os ouvintes.
0: Que legal.
3: E desejar pra vocês aí um bom final de semana. E que Deus legal. Abençoe todos vocês, tá bom?
0: Amém, minha amiga. Deus abençoe. Alô.
4: Toca pra nós aquela música, O Último Julgamento.
0: Olha aí, ó.
4: Milionário José Rico, sou Marcelo, aqui de Contagem, Minas Gerais.
0: Ô Marcelinho, bom dia.
5: O que fala Marquinhos de Matipô?
0: Ô Marquinhos.
5: Sempre ligadinho na melhor.
0: Que bom.
5: Queria ouvir a música do Duque Dalvan, Mulher Maravilha.
0: Aí é moda caprichada, o Brasil está aqui. Eita, Duduca, ei, Dalvan, essa moda é linda, Mulher Maravilha. Essa daqui vai para as mulheres maravilhosas do nosso Brasil. Bom dia, gente, boa sexta.
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3: Olha, sexta-feira está apenas começando e é desse modelo, ó. Bom dia!

Tentei te esquecer, Jardel e Jordão de 1998. Moda bonita, moda caprichada pra gente colocar um ponto final na edição caprichadona do Alô Bom Dia desta sexta-feira gostosa, sexta-feira 11 de setembro do ano 2026. Eu tô indo nessa, a gente se encontra amanhã no mesmo horário, tá, gente? Quem chegar primeiro espera. Então, eu conto com você e aguardo você aqui no mesmo horário de sempre. Me siga nas redes sociais, @SergioFontenelle com TI, 2 L's e um Y.

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1: E você vai marcando aqui na cidade, 7 horas 31 minutos. Um abraço e a todos um bom dia. Nós estamos chegando e a partir de agora informando. Começa mais um café, o nosso Café com Notícias desta sexta-feira, 11 de setembro. Abraçando carinhosamente os amigos e amigas e desejando para todos uma boa sexta-feira. Vamos conferindo então os destaques, vamos com as principais manchetes do nosso café de hoje. No destaque bloco local, nós temos sempre as notícias da polícia e temos também a preocupação, hein? Chuvas fortes, principalmente aqui no pedaço Igaraçu e Barra Bonita, praticamente em todo o estado de São Paulo e mais outros estados ainda. Destaque regional: cão ajuda a encontrar drogas e homem é preso em Jaú. Outras manchetes de agora pelo Brasil e pelo mundo: golpe usa falso funcionário de banco para invadir celulares. A ação denominada Seu Voto Importa tem desafios com público com mais de 70 anos. Plataforma facilita denúncia de violência sexual contra crianças. Quase metade dos estudantes brasileiros usam a inteligência artificial para estudar. Ataques terroristas de 11 de setembro nos Estados Unidos completam hoje 25 anos. Vamos agora com outros destaques, outras manchetes de agora, pelo Brasil e pelo mundo. Por aqui a bagunça continua. Mendonça atende Fachin e retira sigilo de parte do caso Master. Agora atente para essa manchete, típica de brasileiro. 3 milhões e 300 mil gastos em uísque. O encontro de Vorcaro e ministro do Supremo que aconteceu em Londres. 3 milhões e 300 só de uísque. Ainda tem mais. Festa das chamadas Suíças de Vorcaro. Celular vetado, 120 mulheres para 20 homens. Todas elas novinhas, novinhas. É o nosso Brasil. Produtora de Dark Horse usou verba de emendas em projetos fraudados pela Polícia Federal. Em meio à crise, os ministros em Brasília evitam encontros em garagem e elevador do Supremo. Cada um vai para um lado. Pivô do desvio do INSS avalizou o contrato no valor de 43 milhões na Prefeitura de São Paulo. Trump diz não precisar de aval do Congresso nos Estados Unidos para pagar $5 mil para eleitor se o partido dele vencer. Trump, cheque de 5 mil de Trump gera reação negativa entre os aliados. Agora atente aqui para essa manchete no Brasil. Atente, acredite se quiser, mas não é fake não. Filha de procurador que ficou em 2018 lugar em um concurso vira delegada de polícia no Maranhão. É o nosso Brasil, que alguns ainda insistem em falar que tem jeito, que vai melhorar. Condenação de Bolsonaro completa um ano com o Supremo em crise. Você vai conferindo, os destaques. Justiça Eleitoral veta mulheres nuas ou seminuas em atos de ACM na Bahia. Irmã de PM, suspeito de matar a esposa em São Paulo, entregou celular à polícia, diz a defesa. Homem é preso após corpo de mulher ser achado enterrado em sua casa em São Paulo. Você vai conferindo. Edição extra do Diário Oficial oficializa o fim da taxa das blusinhas. As nossas manchetes dessa manhã de sexta-feira, em Portugal, pedidos de ajuda financeira para voltar ao Brasil cresce mais de 50%. Temos aqui ainda Santa Catarina, mulher de 38 anos que enganou a família fingindo ter 12 anos, vai para a prisão domiciliar. Os destaques: homem é preso após confessar ter matado e esquartejado mulher em São Paulo. Mais uma pesquisa, Bloomberg. Lula estabiliza e Flávio sobe no primeiro e no segundo turno. Ainda, palavras de Lula: se os ministros Moraes e Mendonça são culpados, eles têm que pagar. Você vai conferir também nesta edição as loterias de ontem à noite. Como fica o tempo, principalmente na nossa região, segundo o clima-tempo. Nos destaques do esporte, para a Taça Libertadores da América, Flamengo vence no Equador. Os destaques do esporte, o tempo e as loterias, você confere também nesta edição. Está aí os nossos destaques, as nossas manchetes. 7h36, vamos agora com a notícia por inteiro. Vem aí o nosso primeiro bloco de hoje.
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1: Barra Fire conosco sempre neste nosso primeiro bloco que você vai conferindo a partir de agora. Bom dia para todo mundo. Bom dia, Cris. Certinho. Sexta-feira, sextou, eu, a Cris e depois o professor José Maganha. É, como aí? E aquela dúvida nossa ainda sobre a interrupção de energia elétrica que está programado para acontecer daqui a pouco aqui no nosso pedaço e nas imediações aqui da rádio nos Altos de Igaraçu. O comunicado da CPFL sobre interrupção no fornecimento de energia elétrica para manutenção dos serviços. Tem previsão de agora às 9h30 da manhã até às 3h30 da tarde. Agora, e o tempo? Até agora está mantido o corte de energia elétrica, como ou desligamento, como queiram. Né? Era para ter avisado se não fosse, né? Eu penso dessa maneira, né? Não é só por causa da rádio aqui. Escola, comércio, tem, né? A população em geral. Tá, essa interrupção está por enquanto marcada. Não, ninguém comunicou se vai adiar ou não em função do tempo, né? Em função do tempo. Agora, ficamos na expectativa aí e aguardando. Muito bem. Bom, gente, antes de falar de chuva, sempre no primeiro bloco, nós temos a polícia, né? E quando falo em polícia, vamos chamando sempre o companheiro Matiase. Chega mais, Matiase, bom dia.
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2: Bom dia Marcelo, bom dia Erivelto, bom dia a todos, né? Da Cidade FM, mais uma vez um grande abraço. Um tráfico de drogas ontem, às 12h20, rua Carmela Simonella Zola, Igaraçu, Tietê, onde as unidades de serviço realizavam diligências com o objetivo de localizar e capturar um indivíduo que havia dispensado entorpecentes e se evadido do local pulando muros e escalando telhados. Durante as diligências, durante as diligências, a equipe visualizou

0: Empedorfes contendo cocaína, Empedorfes na cor azul. Os pinos, né? Pinos e cocaína na cor azul, contendo cocaína. Realizada a abordagem, foi efetuada a busca pessoal, sendo localizado em sua posse a quantia de R$ 249,00 em espécies diversas, né, valores diversos, e um celular também. No local onde o rapaz havia dispensado o primeiro objeto, né, foi localizado ali próximo ao veículo um invólucro do tipo Ziploc, contendo 12 porções de maconha, haxixe, além de 7 empedorfes na cor azul, contendo cocaína, idênticos aos que haviam sido arremessados no interior da padaria. Diante dos fatos, o indivíduo foi conduzido à unidade de pronto atendimento, à UPA de Igaraçu, onde foram realizados exame de corpo de delito para constatação da sua integridade física e posterior apresentação na delegacia de Igaraçu, onde lá a autoridade policial, delegado, elaborou o BOPC referente ao crime previsto no artigo 33, o artigo de tráfico de drogas, onde o indiciado permaneceu preso à disposição da justiça.
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2: Tá aí o Matiase, muito obrigado pelas informações da área policial no primeiro bloco aqui do nosso café, que destaca também, neste bloco inicial, as loterias de ontem à noite. Começando com a Mega Sena, concurso 3.056, 14,21, 25,40, 51,56 acumulou. A Mega paga domingo 85 milhões. A Quina, concurso 7.114, 05,21, 43,51 e para fechar os 54 acumulou. A Time Mania, concurso 2.440, 20,45, 51,65, 68,77 e raso 80 também acumulou. A Time Mania paga no domingo 13 milhões e meio. Dia de sorte, concurso 1.294, 0102, 0306, 19,29 e raso 30 acumulou. Confira agora os sorteios de hoje à noite. A Quina paga 30 milhões. Loto Mania, 650 mil. Dupla Sena, 3 milhões e 700. Super 7, 7 milhões e 700. E o dia de sorte, 800 mil. Está aí, portanto, as nossas loterias. Outros destaques agora. Vamos. Continua, né? Tá. Não teve alteração nenhuma, tá previsto. Agora vamos ver. Em função do que tá previsto pra gente, então. Vai das 9h30 às 15h30, tá marcado, então. É que a gente mais uma vez reitera: se fosse cancelado em virtude do tempo, era para sair um comunicado, né? Mas deixa pra lá. Né? Chuva e ventos fortes atingiram Igaraçu. Intensidade enorme de chuvas. E sempre lembrando, em caso de fio caído, principalmente, não se aproxime nem toque, hein? Né? Uma árvore caiu sobre um veículo utilizado pelo setor de fiscalização da Prefeitura da Barra durante as chuvas de ontem. A queda aconteceu no pátio da Prefeitura e atingiu o imóvel que estava estacionado no local. Apesar dos danos do veículo, não há informação de feridos. A árvore de grande porte caiu na rotatória da Avenida do Posto do Florínio ao Hotel Estância Barra Bonita. A queda rompeu fios e o local foi interditado no sentido Hotel Estância ontem. Ainda, a árvore cai em cima de brinquedo no parquinho da Praça do Teleférico na Barra. Certo? É, gente, essa chuva aí, a chuvarada, hein? O setembro diferente, não? Que coisa, não? Temperatura, temos aí três temperaturas durante o dia. Você foi de manhã chuva, à tarde fez aquele sol, abriu o sol, começo da noite começou a ventar, a ventania, parou o vento e veio a água. É, tudo num dia só. Em pleno mês de setembro, hein? Coisa raríssima de acontecer, hein? Uma época dessa já deveríamos ter um calor, né? Nos aproximando da primavera, está tudo diferente, né? Está tudo errado em tudo, né? Ô mundão, né? E tem previsão ainda, viu?

0: esta sexta e sábado. Tem previsão, a chuva vai até segunda, até terça-feira, a previsão do clima-tempo. Mas tem chuva, previsão de chuva em vários pontos do estado, chuva pesada ainda hoje e amanhã. É um alerta da Defesa Civil. Daqui a pouco eu vou dizer aqui, muitas cidades da região cancelaram aulas desde ontem. É, aqui depois eu vou falar no bloco regional da nossa região por aqui. É, que coisa, não tem mais, é de manhã, madrugada, tarde, no meio do dia, né? Em pleno mês de setembro, né? E aquela recomendação, muito cuidado, né? Muito cuidado, muito cuidado. Quer dizer, cuidado para quem tem veículo principalmente, né? Bom, gente, vamos com outros destaques neste nosso bloco inicial. A Prefeitura da Barra continua com a iluminação pública. É, luminárias, novas luminárias LED. Ontem mais uma etapa foi realizada na região central da cidade, em substituição de luminárias por modelos LED. Os trabalhos contemplaram um trecho das ruas Salvador e Toledo, entre a Winifrida e a Campos Salles, Rua Salles Leme, entre a Pedro Meto e a Salvador e Toledo, e Rua Altero, entre a 1º de Março e a Salles Leme. É. Foram instaladas 20 unidades de iluminação, um investimento de aproximadamente R$25 mil. Tá? Outro recado aqui da Barra, se você tem a CNHE, experiência com caminhões de grande porte e já atuou em estradas de terra e ambiente rural, o PAT de Barra Bonita tem oportunidade para a vaga de emprego. Motorista de transporte de carga CNHE. É necessário ter experiência com bitrem, tritrem, e o rodotrem, e de no mínimo um ano de atuação em estrada de terra e em ambiente rural. Pode mandar o currículo pelo WhatsApp 998756326. 998756326. Ou então a seleção presencial na próxima quinta-feira, dia 17, no Pátio de Barra Bonita. Semana que vem, tá? A gente vai voltar a falar sobre esse assunto. Muito bem. Gente, aqui por Igaraçu, vem aí o concurso Miss Igaraçu. Inscrições já estão abertas para o concurso Miss Igaraçu 2026. Inscrição pelo WhatsApp com o Cláudio, 996490941. 996490941. Vamos voltar a falar sobre esse assunto. Certo? Muito bem. Gente, não domingo agora, dia 13, no outro dia 20, acontece o 34º encontro de carros antigos de Barra Bonita. O encontro dos amigos do carro antigo, né? Nos mesmos moldes de sempre, viu, gente? Lá na Praça Doutor Tatinha, Praça do Museu, a partir das 8 da manhã, tem música, né? Quem puder doar 1 quilo de alimento. É, não domingo agora, no outro. Um outro recado aqui da Prefeitura da Barra, que a Prefeitura publicou um edital de convocação de candidato aprovado no concurso público 01/2023 para o cargo de analista do Executivo 1, Serviço Social. O candidato deve comparecer no dia 18, que é sexta-feira que vem, no Departamento de Recursos Humanos da Prefeitura, de manhã e também à tarde. Certo? Muito bem. Gente, detalhe é o seguinte, aqui por Igaraçu, o projeto Guri está com matrículas abertas, hein? Para aquele curso de música totalmente grátis. Violão, coral e iniciação musical para adultos. Não é preciso ter instrumento musical e também não precisa saber nada, nada, nada de música. A matrícula tem que ser feita presencialmente lá no Polo do Guri, que fica aqui no centro de Igaraçu, na rua Ana de Barros, 167. É oportunidade, gente, hein? É oportunidade. Tá certo? Muito bem, muito bem. Eu tenho mais um recado aqui. A ETEC de Barra Bonita, a Naval, tem aí o processo seletivo vestibulinho para o primeiro semestre do ano que vem. Inscrições abertas até o dia 3 de novembro, hein? O exame será dia 6 de dezembro, certo? Temos aqui os cursos, né? Técnico em Comércio, é o curso novo, com aulas à noite, técnico em desenvolvimento de sistema, com aulas também à noite, ensino médio, itinerário formativo em linguagem e suas tecnologias, aulas de manhã, Ensino médio com habilitação profissional de técnico em informática para internet. Aulas de manhã e algumas aulas à tarde. Né? Inscrições exclusivamente feito pelo site vestibulinho.etec.sp.gov.br. E atenção, um recado importante. Para os candidatos que não possuem acesso à internet, a escola disponibiliza atendimento presencial e computadores para a realização da inscrição, de manhã, à tarde e à noite. Certo? Lá na escola. Está dado o recado aí da nossa Naval, a escola Comendador João Reis, em Barra Bonita, lá na Vila Habitacional. 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Gente, eu vou dar um alôzinho agora aqui, ô Cris, pra galera que tá com a gente, né? Agradecendo sempre a preferência, a companhia, né? A Marli Oliveira, lá de Jaú, muita chuva. Aqui também, Marli. A Eva Elizabeth das Neves, a Rose Soares, sempre trabalhando e ligadinha. Nosso operário é padrão, né? O Zé Silva, Cidinha Fulan, o Adão Amato, a Fátima Fabrício, o Zé Antônio, o Zé Roia de Jaú, a Maria Helena Viana, Carmen Borges, uma ótima sexta, César Melo, Deus abençoe, o Nilton Rossi, chove lá no Vale do Paraíba, aqui também, Nilton, um abraço, Creuza Polônio, temos aqui a alegria, a Isabel Custódio, um grande abraço, bom dia amigos, Rosana Furtado, Carlão Gonzaga, Paula Arruda, Ana Carvalho, Paulo Soares, né? Um bom fim de semana para você. A Cida Finatis Caliça, a Carmen Biasotto, Carlos Lazarim, pessoal que está ligadinho com a gente. A Ivete Ximenas, Maria Aparecida, um abração, gente, muito obrigado pela preferência. Tomar um café, Cris, a gente volta já já com o nosso bloco regional.
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1: 8:02, vamos em frente, vem aí o nosso segundo bloco de notícias.
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1: Vamos dar um giro aqui pela região. O faro do cão policial Roque foi decisivo para uma concorrência de tráfico de drogas na tarde de ontem no Jardim Santo Onofre, em Jaú. Um homem acabou preso após uma ação da PM localizar drogas e materiais. Os policiais realizavam diligências para o cumprimento de um mandato judicial quando sentiram um forte odor característico de entorpecente vindo de um imóvel próximo. Durante a intervenção, dois indivíduos foram localizados. Com o apoio do canil do BAEP e do cão policial Roque, os policiais realizaram buscas no imóvel. O trabalho resultou na apreensão de 109 gramas de dry, 112 gramas de maconha, 10 gramas de substância sintética, 8 aparelhos celulares, uma máquina de cartão, diversas embalagens e R$ 244 em dinheiro. Todo o material foi encaminhado para a perícia. Temos aqui ainda os detalhes. Gente, há 7 pessoas presas na operação do GAECO, que investiga suspeitas de irregularidade na gestão do lixo de Bauru, continuarão detidas. As audiências de custódia realizadas anteontem e ontem não encontraram problemas na execução das prisões temporárias, segundo o Tribunal de Justiça. Entre os presos estão o presidente da Estre Ambiental, Hamilton Libório Agler, a funcionária da empresa Talita de Andrade Soares, e os ex-secretários municipais João Vitor João de Freitas Costa, Silene Bordesan e Sara Moura de Jesus, além de Gisele Moretti, presidente da Ascan, e Valdomiro Pereira da Silva Filho. As audiências tiveram caráter exclusivamente formal e serviram para verificar se as ordens judiciais foram cumpridas corretamente. Não houve, nesse momento, julgamento sobre as acusações investigadas. A operação foi deflagrada pelo GAECO do Ministério Público e mira possíveis irregularidades envolvendo contratos, procedimentos administrativos e a futura concessão de serviço de resíduos sólidos em Bauru, conhecida como a PPP do lixo. A investigação busca esclarecer possíveis favorecimentos ou direcionamentos na condução do processo que antecede a licitação. Que coisa, não? Impressionante, impressionante. Tem que haver uma pena mais rigorosa. Enquanto não mudar, isso aí não vai endireitar nem em Bauru, nem em Brasília, em lugar nenhum. Se não mudar e não criar um negócio mais pesado, não vai adiantar. Não vai adiantar nada. Tem que ter pena pesada. Na tarde de ontem, um carro invadiu uma residência no Jardim Grajaú, em Lençóis Paulista, prensando a moradora de 64 anos contra a parede. Ela sofreu ferimentos, segundo informações. Por volta de 4 da tarde, a condutora de um veículo de 43 anos perdeu o controle e chocou-se contra um muro do imóvel, derrubando a estrutura. Na colisão, a moradora, que estava no quintal, acabou sendo prensada contra a parede. Ela sofreu lesões na região pélvica e foi conduzida pelo bombeiro até uma UPA, onde foi internada para avaliação médica. Um homem procurado pela justiça, flagrado pelas forças policiais com drogas e simulacro de arma de fogo, ontem em Botucatu, ele agradeceu às equipes pela forma como seus familiares foram tratados durante a ação, sobretudo com um transtorno nervoso, que acabou se mantendo calmo mesmo depois da prisão dele. De acordo com o BO, o suspeito de 44 anos foi preso no Jardim Piabiru por policiais da DISE e guardas civis municipais. Ele foi pego com 64 pedras de crack e R$ 308 em dinheiro. Na casa ainda prenderam um simulacro de arma de fogo. Segundo a civil, ele tinha um mandato de prisão em aberto, com pena de 3 anos e 2 meses pelos crimes de furto e tráfico. No momento do flagrante, conforme a polícia, ele quis constar em depoimento um agradecimento à equipe pela forma como seus familiares foram tratados durante a ação. De acordo com o relato do investigado, um deles teria transtorno nervoso e a maneira como policiais e guardas civis municipais agiram no momento da prisão fez com que ele mantivesse a calma e não entrasse em crise. O preso foi encaminhado à central de polícia. Um jovem de 21 anos ficou ferido após ser esfaqueado ontem no distrito de Porto Almeida, em Cândido Mota. O suspeito do crime foi preso em flagrante por tentativa de homicídio. Segundo o boletim, a vítima foi socorrida por familiares e levada à Santa Casa do município. A PM foi acionada via cupom. Durante patrulhamento, policiais localizaram o suspeito de 42 anos. Ele foi preso em flagrante e conduzido à delegacia de Cândido Mota. Também, na noite de quarta-feira, um homem foi baleado enquanto caminhava em uma rua em Santa Cruz do Rio Pardo. Segundo a PM, um carro passou pelo local e um dos ocupantes efetuou vários disparos na direção da vítima. O homem foi socorrido e encaminhado à Santa Casa. O estado de saúde dele é considerado estável. Ninguém foi preso até agora. Um acidente envolvendo duas crianças e em um patinete elétrico foi registrado em Paraguaçu Paulista. As imagens das câmeras de segurança que flagraram o acidente começaram a circular na internet. De acordo com informações da PM, as duas crianças, ambas de 8 anos, desciam a rua no patinete quando foram atingidas por um carro. As imagens mostram o momento exato da colisão. Após o impacto, as crianças caíram e foram socorridas por populares. O motorista do veículo também prestou socorro. Foram encaminhadas com escoriações ao pronto-socorro. Né? Muito bem. Gente, chuva intensa causa pontos de alagamento na Avenida Nações Unidas, em Bauru. Trechos daquela via foram atingidos por uma enxurrada forte que durou aproximadamente uma hora. Foi ontem. E ainda sob chuva, cidades da região do centro-oeste de São Paulo suspendem aulas nesta sexta-feira após alerta da Defesa Civil, que prevê chuvas fortes em muitos pontos do estado de São Paulo. E temos aqui, né, os destaques, então. É, gente, muitas cidades, hein? No início da noite de ontem, as prefeituras confirmaram suspensão de aulas em Álvares Machado, Areópolis, Assis, Botucatu, Cândido Mota, Lutécia, Marília, Ourinhos, Mirante do Paranapanema, Paraguaçu Paulista, Pardinho, Pirapozinha, Pratânia, Presidente Epitácio, Presidente Prudente, Pompeia, Quatá, Santa Cruz do Rio Pardo, Santo Anastácio, São Manuel, Teodoro Sampaio e Tupã. Cidades aqui, muitas do centro-oeste paulista. Preocupação ainda com chuvas fortes, ainda hoje e também amanhã. Que segundo a previsão do tempo, as chuvas devem ficar por aqui até na próxima terça-feira, entre segunda e terça. Né? Todo cuidado é pouco, portanto. Gente, tá aí os nossos, né, destaques pela nossa região, neste nosso bloco. 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Com qualquer tempo, hein? 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Certo? Jujuba, aqui por Igaraçu. mandar um abração aqui, deixa eu ver aqui, a Maria José, que tá ligada com a gente, a Dilene, a Kelly Soares, bom dia com alegria, a Lucimara, muito obrigado a todos aí pela companhia, gente. Que oração, hein? Nossa, 8h12, daqui a pouquinho tem o professor José Maganha com Bom Dia Cidade, hein? É, vai ter aí, como sempre, uma pizza do Fernandes para sorteio com refrigerante e dois marmitex do Cheiro Verde. Daqui a pouquinho, logo depois do nosso café. E por falar em café, vamos para mais um cafezinho. E a gente volta depois com o nosso giro pelo Brasil e pelo mundo.

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0: vamos girando as notícias no nosso café de hoje. Golpe usa falso funcionário de banco para invadir celulares.
1: A Federação Brasileira de Bancos alerta para um golpe em que criminosos se passam por funcionários de bancos para conseguir acesso ao celular das vítimas. No chamado golpe do acesso remoto, o fraudador alega que a conta foi invadida, clonada ou apresenta movimentações suspeitas. Em seguida, envia um link e orienta o cliente a instalar um aplicativo que supostamente serviria para solucionar o problema. A partir desse link, os criminosos ganham acesso ao aparelho e passam a procurar por senhas e outras informações que o próprio usuário tenha armazenado em notas, mensagens ou então em e-mails. Rafael Miele, diretor de serviços de segurança da Febraban, explica como identificar a tentativa de fraude.
2: O banco nunca liga para o cliente pedindo para que ele instale nenhum tipo de aplicativo no celular. Também nunca liga pedindo senha, nem o número do cartão, ou ainda para que o cliente faça alguma transferência ou qualquer tipo de pagamento para supostamente regularizar um problema na conta. Se receber esse tipo de contato, desconfie na hora. Sempre entre em contato com a instituição através dos canais oficiais para saber se algo aconteceu mesmo em sua conta.
1: A recomendação do especialista é não guardar senhas bancárias em blocos de notas, conversas, e-mails ou outros locais desprotegidos no celular. Também é importante não repetir a senha do banco em sites de compras ou outros serviços, que podem ter sistemas de segurança diferentes. Ao receber um contato suspeito, a orientação é interromper a conversa e procurar o banco diretamente pelos canais oficiais. Agência Rádio Web, produção e reportagem, Décio Caramigo.
0: Olha, gente, a ação O Seu Voto Importa tem desafios com o público com mais de 70 anos.
3: Garantir transporte especial individual gratuito para eleitores e eleitoras com deficiência ou mobilidade reduzida, inclusive pessoas com mais de 60 anos de idade, até os locais de votação nas eleições. Esta é a finalidade do programa Seu Voto Importa, que é realizado pelo Tribunal Superior Eleitoral, TSE, através dos tribunais regionais. Trata-se de uma novidade para as eleições deste ano. Um mapeamento inédito identificou como os Tribunais Regionais Eleitorais, TRS, estão implementando e comunicando a realização do Seu Voto Importa. Ele foi realizado pelo Data 8, que é um hub de pesquisa, tendência e inovação sobre a economia da longevidade. Cléa Cloury, fundadora do Data 8 e coordenadora do mapeamento que integra o movimento Voto 70+, explica esta iniciativa.
4: Nós, no Data 8, lideramos o movimento Voto 70+. E como parte desse nosso trabalho, nós realizamos um mapeamento para conhecer como que os TREs estão colocando em prática e também como eles estão divulgando o programa Seu Voto Importa. Nossa intenção é ampliar essa iniciativa tão importante para que ela chegue a mais pessoas. Como isso foi uma novidade, muitos TREs ainda não conseguiram divulgar amplamente essa iniciativa. Por isso, nós preparamos um material para contribuir para que mais pessoas conheçam esse benefício e tenham acesso a ele.
3: Cléa Cloury também detalha a situação de alguns estados.
5: Um destaque, por exemplo, foi Sergipe, que eles fizeram toda uma pesquisa voltada para esse público, entendendo qual era a melhor forma de se comunicar. Então, eles fizeram uma ação realmente focada aí nesse público para que eles pudessem ser atingidos de uma maneira mais assertiva. Outros, como, por exemplo, São Paulo e Minas Gerais, eles conseguiram que vários municípios aderissem a essa resolução. No caso de Minas, por exemplo, tem mais de 350 municípios que aceitaram essa resolução. No caso de São Paulo, teve mais de 300 também.
3: Ainda segundo informa o Data 8, no mapeamento foram cruzadas respostas e materiais enviados diretamente pelos tribunais regionais, com pesquisa em fontes públicas oficiais dos tribunais e pontualmente em veículos públicos de imprensa. Mais informações sobre o mapeamento e acerca do assunto podem ser obtidas no portal voto70mais.com.br e na rede social Instagram, no @voto70mais. O transporte especial pode ser solicitado junto ao Tribunal Regional Eleitoral da respectiva região até a próxima segunda-feira, dia 14, para a votação no primeiro turno. Agência Rádio Web, produção e reportagem, Diego Abrião.
0: Plataforma facilita denúncia de violência sexual contra crianças.
6: O movimento Violência Sexual Zero lançou o Mapa Nacional dos Conselhos Tutelares, site que reúne o contato de mais de 3.500 conselhos tutelares do país e instruções para fazer uma denúncia de violência sexual contra crianças e adolescentes. E não é por acaso. Só em 2025, o Ministério da Saúde apontou quase 60 mil notificações de violência sexual contra meninos e meninas. Os números são preocupantes, mas podem ser ainda maiores porque muitos crimes nem chegam ao conhecimento das autoridades. Por isso é importante denunciar. Quem pontua é a juíza titular da primeira vara de crimes contra crianças e adolescentes de Belém do Pará, Mônica Maciel.
7: A todas as crianças e adolescentes que estejam sofrendo algum tipo de violência, seja no ambiente familiar ou fora dele, denuncie, procure ajuda. Procure um adulto de sua referência, alguém próximo que possa lhe oferecer o apoio e ajuda. Pode procurar também dentro da escola esse apoio, buscar que vai chegar o conhecimento das autoridades competentes e vai receber o acompanhamento profissional necessário, um acolhimento, um atendimento, para sair, quebrar, interromper o ciclo de violência.
6: O Mapa Nacional dos Conselhos Tutelares pode ser acessado pelo site violenciasexualzero.com.br. E não esqueça, denúncias de violência contra crianças e jovens também podem ser encaminhadas a uma delegacia ou de forma anônima no Disque 100. Você pode salvar uma vida. Agência Rádio Web, produção e reportagem, Igor Pereira.
0: Vamos em frente com o nosso giro. Quase metade dos estudantes brasileiros usam inteligência artificial para estudar.
8: Quase metade dos estudantes brasileiros usa chatbots de inteligência artificial para estudar. É o que revela a principal avaliação da educação no mundo. O PISA 2025, divulgado na última terça-feira, apontou que 48% dos estudantes brasileiros de 15 anos utilizam ferramentas de inteligência artificial, como o Chat GPT ou Gemini, pelo menos uma vez por semana para estudar. A média mundial é de 46%. Para o pesquisador do Núcleo de Inteligência de Dados da Universidade Federal do Maranhão, Márcio Carneiro, saber se esse uso será positivo ou negativo vai depender do tempo.
9: Porque não tem estudos científicos ainda indicando que tipo de impacto isso vai poder ter, mas o que a gente sabe agora é que a principal forma de transformar esse uso em uso positivo é através da literacia, ou seja, a escola, os professores, eles têm que estar com um conhecimento mínimo sobre essa tecnologia.
8: De acordo com o estudo, apenas 11% dos estudantes no Brasil relataram nunca ou quase nunca usar IA para tarefas avaliadas no PISA. A média mundial é de 14%. Para Carneiro, além de treinamento para os professores, é importante que as escolas busquem as melhores formas de uso das IAs.
9: O que pode, o que não pode, quem supervisiona, né, como é que se experimenta isso? Isso é governança, né? São os usos e as apropriações. Então é preciso governança, literacia, conhecimento e entender, né, que não é do jeito que está se pensando, e os próprios desenvolvedores deixam isso bem claro nos avisos, né? Então quando eu vejo assim, eu fiz um teste com o ChatGPT e ele errou, isso é uma bobagem de quem não sabe nem do que está lidando, né, com o que está lidando, porque, como eu falei, a generativa não foi feita para ser precisa, foi feita para ser criativa.
8: A inteligência artificial preditiva é diferente da generativa. A primeira, muito usada para detectar spam no e-mail ou pelos bancos para analisar crédito, usa dados para identificar tendências e calcular probabilidades. Já a IA generativa, como o ChatGPT e o Gemini, cria conteúdos imitando padrões aprendidos. O pesquisador alerta que esse erro de confundir as IAs pode gerar efeitos negativos no aprendizado. Agência Rádio Web, produção e reportagem, Carolina Prazeres.
0: Ataques terroristas de 11 de setembro nos Estados Unidos completam hoje 25 anos.
3: 4 aviões que faziam voos dentro do território do país norte-americano foram sequestrados na manhã daquela terça-feira. 3 deles completaram o objetivo dos terroristas. 2 se chocaram contra as torres dos prédios comerciais conhecidos como World Trade Center, na ilha de Manhattan, na cidade de Nova York, no estado de mesmo nome, e outro contra o Pentágono, que é a sede do Departamento de Defesa do país, situado em Arlington, no estado da Virgínia. A 4ª aeronave, que teria como destino a Casa Branca, em Washington, D.C., teve o controle recuperado por passageiros e caiu em uma zona rural no estado da Pensilvânia.
10: Al-Qaeda, quem comete os atentados, tinha como líder, né, o Osama Bin Laden, que havia sido treinado nos anos 90 e financiado o grupo no início dos anos 90, justamente pelos Estados Unidos, como um fator de desestabilização no Afeganistão contra a União Soviética. Né? A gente tem a saída da União Soviética um pouquinho antes do desmantelamento no Afeganistão por uma resistência da Al-Qaeda, que estava sob a tutela do Talibã, que era um regime fundamentalista, extremista, e que hoje volta ao poder em 2021, praticamente 20 anos depois dos atentados, né? E que deu guarida à Al-Qaeda. São elementos diferentes, mas o qual os Estados Unidos tinham algum tipo de relação, seja de tensão, algum tipo de parceria. Adicionalmente a isso, a gente tem no começo dos anos 90 as guerras no Oriente Médio, que tiveram um papel, eu diria, fundamental dos Estados Unidos, sobretudo no Iraque, o mesmo Iraque que será invadido e atacado em 2003 pelos Estados Unidos na guerra ao terror, né, em que cria um ambiente, digamos assim, durante essa década dos anos 90 até 2001, de hostilidade à presença norte-americana na região. Né? Mas, de novo, era um período em que nós temos conflitos, sobretudo, de caráter local barra regional. Muito diferente do que nós temos hoje, por exemplo, a guerra contra o Irã, né, a guerra entre Estados Unidos e Israel contra o Irã, a própria guerra que acontece na faixa de Gaza, né, em resposta de Israel aos ataques do Hamas, que tem uma participação dos Estados Unidos, ou até mesmo a guerra na Síria, que dura pelo menos ali de 2011 até 2024, com a queda do Bashar al-Assad. Era uma outra conjuntura. Essa presença dos Estados Unidos não era tão direta quanto nos dias de hoje, mas que suscita esse ambiente de hostilidade aos Estados Unidos e que serve como um dos motores para, né, uma das razões para a Al-Qaeda atacar Nova York, Washington, né, no dia 11 de setembro de 2001.
3: Roberto Ibel, professor de Relações Internacionais da Escola Superior de Propaganda e Marketing, ESPM, concedeu entrevista ao Estação História. Ainda em 2001, a invasão dos Estados Unidos ao Afeganistão teve início. Foram praticamente 2 décadas de presença norte-americana neste país asiático.
10: Foi um momento de ruptura nas relações internacionais. Aquele mundo que existia até o 11 de setembro de 2001, ele muda literalmente de uma manhã para outra, né? De um dia para o outro, a gente tem uma nova configuração. Pela primeira vez a gente tem, de maneira clara, uma guerra que não é entre estados, que era o padrão, era o comum. Lembra? A gente está vindo de uma guerra fria, que era entre 2 superpotências e seus estados satélites, né? É uma guerra, como os Estados Unidos vai nominar naquele momento, ao terror, contra um grupo terrorista, uma organização terrorista que não tem a cara de um Estado. Ela estava assim, sob a tutela de um regime extremista no Afeganistão, mas não era um Estado, diferentemente do Estado Islâmico, por exemplo, 10 anos depois. Então é um marco nas relações internacionais, porque é uma ruptura. Nós consideramos, no âmbito das relações internacionais, como um dos elementos que leva ao surgimento do multilateralismo, né? Então, a consolidação de uma multipolaridade, vários polos de poder e do próprio multilateralismo, vários atores internacionais que influenciam a agenda internacional, a partir do 11 de setembro.
3: No Oriente Médio e arredores, as consequências dos ataques terroristas de 11 de setembro de 2001 seriam sentidas ao longo dos anos e décadas seguintes.
10: Isso não acontece no dia 11, mas inicia-se naquele período. E para o Oriente Médio, eu gosto de dizer que é o momento que o Oriente Médio ele ingressa em uma conjuntura de contínua instabilidade. Né? Desde 2001 até hoje, a gente tem processos de guerras, de conflitos sucessivos, né? Um atrás do outro, quando não concomitantes. Né? guerra no Afeganistão em 2001, guerra no Iraque em 2003, né, a segunda e a terceira intifada em Gaza, né, nos territórios palestinos, no começo dos anos 2000, Primavera Árabe 2008, guerra civil na Síria 2011, né, guerra contra o Irã agora em 2026, né, em que traz um contexto de instabilidade e a dificuldade de uma consolidação de uma potência hegemônica na região. Você tem uma disputa hegemônica, ou seja, entre Estados Unidos, Rússia e China, indiretamente, e uma disputa de potências regionais, a saber, Israel, Arábia Saudita, Turquia e o Irã, que controlam não apenas o contexto geopolítico, mas as narrativas da própria região.
3: A quantidade de mortes nos ataques terroristas chegou a 2.977, além dos 19 terroristas. Origens das informações utilizadas ao longo desta edição. Portais do governo dos Estados Unidos e da Organização das Nações Unidas, ONU, além da entrevista concedida pelo professor Roberto Ibel, da ESPM. Produção, reportagem e edição, Diego Abrião.
0: Vamos com outros destaques, outras manchetes da manhã de hoje. Paraná registra 2 tornados em menos de 24 horas. Casal e filho de 5 anos morrem após casa ser soterrada em deslizamento na encosta do Paraná. Agora, vamos à realidade brasileira. Mendonça inclui Flávio em inquérito, mas mantém Dark Horse sob sigilo. E uma manchete que chama muita atenção. 3.300.000 reais só de uísque. O encontro de Vorcaro e ministro do Supremo em Londres, quando aconteceu. Só de uísque, 3.300.000. Festa das chamadas Suíças de Vorcaro. Celular vetado, 120 mulheres para 20 homens. É o nosso Brasil, bem brasileiro. Em meio à crise, lá em Brasília, ministros evitam encontros em garagem e elevador do Supremo. Fachin recebe mais de 100 processos de Moraes e avalia o fim do sigilo. Produtora de Dark Horse usou verba de emendas em projetos fraudados, diz a Polícia Federal. Pivô do desvio do INSS avalizou o contrato no valor de 43 milhões na Prefeitura de São Paulo. Temos aqui. Gente, manchete para refletir bem o Estado brasileiro. Como está o nosso país ao ponto que chegamos e vamos chegar ainda. Até onde vai? Ouçam essa manchete. Filha de um procurador prestou um concurso e ficou em 2018 lugar no concurso e depois virou delegada de polícia no Maranhão. É brincadeira, né? Não dá para acreditar, não dá para acreditar. Não dá para acreditar. É. Supremo começa a julgar hoje recurso. Não dá para acreditar. É. Supremo começa a julgar hoje recurso de

0: canceladas por chuvas em muitas cidades. As nossas manchetes, os destaques desta manhã. Em Portugal, pedido de ajuda financeira para voltar ao Brasil cresce mais de 50%. Lula foi categórico, abre aspas. Se os ministros Moraes e Mendonça são culpados, ele tem que pagar. Em Santa Catarina, mulher de 38 anos que enganou a família, fingindo ter 12 anos, volta para a prisão domiciliar. Irmã de PM suspeita de matar a esposa em São Paulo entregou celular à polícia, diz a defesa. Está aí, portanto, os nossos destaques, o nosso giro de notícias e manchetes de agora pelo Brasil e pelo mundo. 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Um abração para a Edete Maia, a Noêmia Freitas, ligadinha com a gente aqui, muito obrigado. Agora, 8h42, último cafezinho e depois vem o esporte e também o tempo.
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1: Vamos nessa então, gente. Vamos nessa com o nosso último bloco. Na sequência você confere esporte e também o tempo.
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1: Vamos com os nossos campeonatos, torneios. Temos aqui Brasileirão Feminino. Amanhã à tarde tem jogo de ida. É semifinal em Flamengo e São Paulo, 16h30. Na terça-feira, 21h30, tem Bahia e Corinthians. Agora vamos com a Libertadores da América. O Flamengo jogou lá no Equador ontem à noite e se deu bem. Independiente del Valle do Equador, 0, Flamengo 2. Quartas de finais, jogo de ida. O jogo de volta da Libertadores já a partir da próxima terça-feira, hein? Também a Sul-Americana. Ontem uma partida, jogo de ida, às quartas de finais lá no Peru. O Cienciano ganhou de 2-0 do Torque do Uruguai. O jogo de volta também da Sul-Americana a partir agora de terça-feira. Terça-feira agora. A Série B do Brasileiro teve 3 partidas ontem à noite. São Bernardo 1, Londrina 2, Vila Nova 2, Goiás 0, Sport 2, Ponte Preta 0. Tá aí, portanto, os nossos destaques do esporte. Finalzinho aqui do programa. 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E o tempo, gente, continua como esteve, fica hoje, mais amanhã e domingo, como está. Previsão de chuvas, as temperaturas bem mais amenas em função da chuva, é claro. Em algumas regiões ainda a previsão de chuva forte, ainda nesta sexta e também sábado. Segundo a previsão do Climatempo, as chuvas devem acontecer até a próxima terça-feira. Muito obrigado pela atenção, um abraço e até logo mais, se a energia elétrica deixar, às 11 horas. Tchau.

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Certa vez, um velho índio disse a seu neto: "Filho, há uma batalha entre dois lobos dentro de cada um de nós. Um, porém, é mau. É a raiva, a inveja, a ganância, o ressentimento, a inferioridade, as mentiras e o ego. O outro, meu filho, é bom. É só alegria, amor, esperança, a humildade, a bondade, a empatia e, sobretudo, a verdade." O garoto pensou sobre aquilo e perguntou ao velho índio: "Qual lobo ganha?" Ao que o velho respondeu: "Ganha aquele que você alimenta."

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0: Muito bom dia, gente querida. Bom dia, garçom do Tietê. Bom dia para você, trabalhadores e trabalhadoras. Bom dia, crianças que já estão na escola. Bom dia você que está aí no seu trabalho. Muita fé, muita alegria, muita paz. Força, gente. Estamos começando a nossa sexta-feira, o nosso encontro marcado aqui no Bom Dia Cidade FM. 9 horas em ponto. 9 horas estamos aqui. Com muito carinho, com muita dedicação, com músicas para vocês, com muita alegria, com muitas mensagens, para que seu dia seja um dia lindo. E para isso eu quero que você tenha força, saúde e alegria. Isso mesmo, gente. Muita força. Força para que seu dia seja bom, seja um dia bom, alegre, cheio de trabalho, de entusiasmo, de coisas boas, de atitudes bonitas, de gestos carinhosos e, sobretudo, de grandes decisões. Né? Decisões porque todo momento nós tomamos decisões, né? E essa decisão tem que estar bem consciente, né? A decisão que você tem que tomar. Saúde, cuide bem da sua saúde, hein, gente? Cuide bem, estamos num período chuvoso, então agasalhe-se bem, é uma prevenção à gripe, prevenção de doenças. Cuide-se bem, né? O idoso que está em casa, proteja-se, cuidado, não vai ficar descalço, se previna, fica aí bem quentinho. E você já trabalhou bastante, né? Então agora pode ficar tranquilo em casa, tá certo? Muito bem, muito bem. E alegria? Alegria é isso daí, gente. Esse sorriso que você está dando agora, que você dê esse sorriso o dia todo. Seja alegre o dia todo, gente. Para que depois você chegue no final da tarde, agora está friozinho, chega à tarde aquele frio, volta para casa, ou você que está em casa, aquela sopinha quentinha, aquele caldo gostoso, ou então aquela saladinha, tem pessoas que já tá à noite só come uma salada, né? Eu tô nessa onda aí de uma legumes cozidos, bem temperados, e aí você vai deitar tranquilo e tem um sono bem agradável. É isso que eu desejo nessa manhã gostosa de sexta-feira, hoje já dia 11 de setembro, quase na metade do mês. Então, gente, olha, curta bem, curta cada momento, curta cada instante da sua vida, porque isso é importante. Você que está dirigindo aí, está nos ouvindo, obrigado pela companhia. Deu esse sorriso aí bacana que você deu. É um abraço que eu mando para você e para todos que estão ouvindo nesta manhã gostosa de sexta-feira aqui pela Rádio Cidade. 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Muito bem, 9 horas e 5 minutos, vamos começar com alegria, gente, vamos começar com fé, vamos começar ouvindo, como sempre, eu coloco Roberto Carlos dizendo que ele está para chegar. Então, a vida nossa converge para que estejamos sempre próximo do Criador. Então, essa proximidade não é que temos que morrer agora, mas sim aqui viver olhando para Jesus. Não é só olhar e depois desviar o olhar, é olhar e ficar com Jesus. Nós temos que ter a presença dele conosco, juntinho, porque nós somos a sua imagem e semelhança. Para você, começando com Roberto Carlos, ele está para chegar. E depois, o René Ronaldo vai cantar uma música do Roberto Carlos para você aqui que está conosco. Gente, obrigado pela audiência. Fique conosco. Se não acabar a energia prevista para as 9h30, ficaremos até as 11 horas. Vamos lá? Iniciando então o nosso Bom Dia Cidade FM.
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1: Muito bem, estamos de volta, minha gente, estamos de volta, 9 horas 21 minutos. Quero mandar um abraço carinhoso lá para Vera Céspede. Vera, um abraço para você, para o Chapinha, para toda a família. Também na audiência o Batu, da Ayrton Antônio Zeppe. Obrigado, Batu, um abração. Marquinho Sinato também na audiência, obrigado. O Coca, Natalino Olivato, hein? O Coca cuidando das verduras, hein? Em período, tá lindo as verduras do Coca, hein? Muito bem, parabéns aí pelo capricho. Isso é muito bom, gente. Vamos cultivar, que é importante. Estamos num período de setembro. Setembro já é época do plantio do milho, da plantio de abóbora, pepino, quiabo, todas essas... esses produtos que produzem a partir de agora, né? Planta o milho verde, apesar que o milho verde tem todo o período, né? Mas plantando agora, dezembro, já colhe para fazer curau, pamonha, essas coisas gostosas. Muito embora na quitanda tem milho verde todos os dias, tá certo? Mas é gostoso plantar, quem gosta da agricultura sabe o período certo, né? Para se plantar e colher. Muito bem, um abraço para todos vocês que estão na audiência, e um carinho especial. Casas de Doce Jujuba, um abração aí para vocês que estão na audiência. Muito obrigado aí, Rafael, a Yane e toda a sua equipe. Obrigado mesmo. 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Muito bem, gente. Eu quero agradecer a audiência, as mensagens de vocês que estão chegando. Vamos ver aqui, Lourdes Silva mandou logo cedinho, um bom dia, que o Senhor nos prepare um lindo e abençoado dia, nos livre de todo mal, nos dê saúde, paz e proteção. Isso mesmo, gente, falando de livrar de todo mal, cuidado com a chuva, cuidado com os ventos, você que está na estrada, muito cuidado. A nossa região está previsto assim, frio e chuva, porque vem lá de baixo, nós ficamos no sudeste, né? Nossa região é sudeste, então o vento está vindo lá de baixo, né? Principalmente do Paraná, aí Paraná está chovendo bastante, granizo, e sobe para o estado de São Paulo. Você vê pelo mapa, lá vem lá do Paraná, vem do Rio Grande do Sul, Santa Catarina, Paraná e São Paulo. Então a gente pega também esse parte desse tempo que está vindo lá, essa frente fria, com chuvas, com ventos, muito cuidado na estrada, muito cuidado também na cidade, porque dependendo de onde você vai estacionar, cuidado, não ficar embaixo, estacionar em árvores grandes, tudo isso daí tem que ter uma precaução, tá bom? Lourdes Silva mandou um recadinho, Benjamin Cato também, sexta-feira, que Deus abençoe o nosso dia e o nosso final de semana. Obrigado, Benjamin, muito obrigado. Sidona, dona Sidona, a Sidona do CDHU de Igarassu do Tietê. A senhora quer falar, dona Sidona? Vamos deixar, então, desejar um bom dia para a senhora. Bom dia, Sidona.
2: Bom dia, Livelto. Bom dia, Cris. Tenha um dia abençoado por Deus. É eu, Sidona, tá? Beijo.
1: Obrigado, Sidona, por estar participando aqui do Bom Dia Cidade. Muito obrigado. Um abraço para a senhora. Marilza também mandou aqui uma mensagem de sexta-feira, 11 de setembro. Muito obrigado, Marilza. Muito obrigado, Bel Bertoncello. Muito bacana. Que, onde estivermos, Deus nos guarde. Isso, isso mesmo. Onde a gente estiver, Deus está. É aquilo que eu falei, gente. Nós temos que ter Jesus na nossa mente e não tirar ele da mente, não. Ele tem que estar sempre presente. É como a gente olhar para a cruz, ver Jesus e depois olhar do lado. Não, eu tenho que olhar e manter fixo a ele em nossa mente, em nosso coração. Luzia Mendes também mandou uma mensagem bonita aqui com o Cristo. Muito obrigado, dona Luzia. Muito obrigado. Aqui, deixa eu ver quem mandou. Ricardo, mandaram um abraço para mim. O Ricardo, mandaram um abraço para minha mãe Luzia. E para Maria Vitória, Maria Eduarda, da Jardim Santa, Maria Eduarda Jardim Santa, tá? Acho que é o nome completo. Helena Viana também, bom dia Helena, muito obrigado Maria Helena Viana, Murilo Santos Viana, Antônio Joaquim Viana, Arthur Dias, Anderson Viana e Cleonice Viana. Obrigado gente, obrigado por esse carinho. Eva das Neves, como é que vai? Bom dia. Deixa eu ver aqui, Eva das Neves, deixa eu voltar.
0: Bom dia, seu José. Isso. Bom dia com alegria, com alegria, saúde, com sim, paz, com muitas bênçãos, né? Bom dia, Shirley.
1: Isso.
0: Como o senhor está, seu José? O senhor, tudo a bem, família, como bem, que passou?
1: Tudo em ordem, Eva, tudo bem? A
0: Shirley bom tá dia, lá em Itapeva, Cris, bom dia, Marcelo. Netos. Bom dia, Livelton. Seu José,
1: oi.
0: Queria que o senhor colocasse o nome da família aí, viu?
1: Vamos, vamos.
0: Principalmente do meu esposo, José Francisco Jacó, faz aniversário amanhã.
1: Olha lá, que beleza.
0: Queria que o senhor colocasse ele no sorteio. Uhum. O meu, Eva das Neves. O David fez ontem, dia 9, o David fez.
1: Olha,
0: meu
1: que
0: filho
1: bonito.
0: Também.
1: Parabéns, parabéns.
0: E eu queria que o senhor colocasse o David das Neves e Alex das Neves. Obrigado, Sr. José. Um bom final de semana para o senhor e a família. Que Deus abençoe, viu?
1: Amém.
0: Que venha uma chuvinha bem mansinha, né?
1: Mansa,
0: em nome isso. de Jesus.
1: Amém.
0: Abraço, Sr. José.
1: Obrigado, Eva. Muito obrigado. Muito carinho. Valdiceia também mandou uma mensagem bonita aqui de sexta-feira, com muitas flores. Muito bacana. Vamos ver aqui. Seu Vicente Ribeiro, vamos lá, seu Vicente, fale conosco, bom dia.
3: Bom dia, professor, bom dia para vocês aí. Coloco o meu nome no sorteio, Vicente Ribeiro. Tenham um bom dia, um bom final de semana, que Deus abençoe a todos aí.
1: Amém, obrigado Vicente, muito obrigado, um abraço para toda a família também. Seu Lázaro Cardoso, como é que vai, seu Lázaro? Tudo bem? Então, como é que está aí trabalhando, colocando, instalando portas, né? Esse é campeão para instalar portas, viu, gente? Uma pessoa maravilhosa, maravilhosa mesmo. 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Vamos dar um bloco musical para quem gosta do Raul. Então, toca Raul para a gente, toca Raul, e depois toca também Gustavo Mioto e Ana Castela, né? Inspira, respira, não pira. Para você, por você, com você, estamos aqui no Bom Dia Cidade FM.

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1: Muito bem, estamos de volta, minha gente, estamos de volta, 9 horas 45 minutos e pelo jeito não haverá corte de energia, estava previsto para 9 horas e 30 minutos, então continue aí com o radinho ligado, estamos juntinhos aqui e o bom dia prossegue, é, se tudo correr bem até as 11 horas. 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Beijão, Dona Cida, um beijão. Também quero mandar um abraço para Dona Márcia Oraguti, que mandou um abraço para nós também, e pôr o nome no sorteio da Márcia, do Aspásio, da Harumi, da Jennifer, do Vinícius, Walter Pierre, Rafael Cardoso, Nenê Mas...

Sucato. Obrigado, dona Márcia. Carmelinda de Moraes também ligadinha. Muito obrigado, Carmelinda. Rosinha Mazolinho, obrigado também. E temos mais, olha lá, em Bariri, o Renilson e a esposa Márcia, a professora Maria Machado, meu querido amigo Val Ruiz, Norival Gomes Ruiz, Alessandro Vicente, da Agrocasa. Alô, Alessandro, hoje tem rock and roll também, hein? Tem o bloco do rock e eu sempre vou colocar alguma coisa do Elvis Presley, que o pessoal gosta do Elvis Presley. Edson Puertas, lá em Barra Bonita, o Mané Carlos, Manuel Carlos Pires Barbosa, Mané Carrinho, obrigado, Manuel, muito obrigado. A Elisângela Xande Fadoni, obrigado. Creuza Polônio, Creuzinha, muito obrigado. O Sócrates, a Alessandra, a Bianca e o Murilo, ah, que legal, gente, que bacana. Paulo Sérgio Soares, Paulo Soares, um abração aí, já tá no seu eito, no trabalho, muito bem. Vamos ver o outro celular aqui que nós temos também. Eu vou seguindo aqui o celular particular e celular da rádio também. O Bardo lá no Bi, Luiz Antônio Gomes, hein, Bi? Um abraço aí para você, para o seu time que estão aí tomando um aperitivo agora de manhã, gostoso, né? Tomar um aperitivo. Eu já comi meu pãozinho com mortadela, viu, gente? E com café, que eu adoro, muito legal mesmo. Marli Paçoca, obrigado, gente. Obrigado aí pelas mensagens, obrigado aí pelo carinho. Que o seu dia seja de paz e de alegria. Muito bem, Marli, muito bem. José Denor Filho também, desejando um bom dia. Obrigado, José, muito obrigado. Vamos ver mais aqui. A dona Helena Negrelli. Obrigado, Helena. Muito obrigado. Um abração para a senhora, viu? Um abraço aí para a senhora. Helena Negrelli, que gosta do Elvis Presley. Aqui a Ivone Aparecida da Silva também desejando um bom dia. Obrigado, Ivone. Participando do sorteio também. Helena Lopes. Obrigado, Helena. Mandou uma xícara de café aqui vermelha, desejando bom dia. Gostoso o café, hein? Muito bem, desejando um ótimo final de semana. É, gente, vai passando, né? Hoje é dia 11, o tempo passa, o final de semana chega, mas a gente tem que organizar para que tudo transcorra normalmente e a gente viva cada instante. Temos que viver, não temos que atropelar o tempo, e sim vivê-lo da melhor forma possível. E viver assim, sempre sabendo que nós temos um Deus que nos ama, um Deus que nos guia, que nos protege. Para isso, você tem que estar alinhado a Ele, né? Não podemos estar queremos seguir o caminho do bom e entrar em atalho. Aí não dá certo, né? Aí não combina, né? Então, nós temos que estar no caminho, não no descaminho. Tá certo? Muito bem, muito bem. 9 horas 49 minutos. Como tá chovendo, vamos falar um pouquinho de chuva, né? Pô, eu escolhi duas músicas aqui que falam de chuva. O José Augusto vai falar das chuvas de verão, mas é uma música que fala de amor, de amor. Depois eu fui buscar uma música que fala do campo, que a chuva faz regar a terra, engravidar a semente e em fruto se tornar. Então é uma coisa muito legal. Eu gosto dessa canção, porque ela fala da terra, do que acontece lá no campo, da alegria do campo, e que a chuva, ela faz isso mesmo, né? Ela vem, ela molha a terra. Se nós colocarmos a semente, o que a semente faz? Ela vai germinar. A água com terra e semente, ela engravida a semente. A semente incha, e aí nasce e produz fruto. Então, com carinho para você, vamos curtir José Augusto e Cláudio Nucci nessa manhã gostosa de sexta-feira. Bom dia, gente. Um abraço forte para te dar sorte. Olha a chuva caindo, olha a chuva caindo. E o José Augusto chegando para cantar para nós.

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1: Que bom, estamos de volta, minha gente, estamos de volta, são 10 horas e 7 minutos, e você aí, tudo bem? Que bom, hein? 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E aqui, curtindo com vocês essa manhã gostosa de setembro. Estamos nas manhãs de setembro, entramos lá no mês de setembro e são 10 horas e 12 minutos. É a hora que eu vou tomar um cafezinho, mas antes eu vou chamar o Martinho da Vila para cantar um sambinha para nós e depois o Rui Mauriti vai contar uma história folclórica para nós de uma família que é uma família briguenta, brigavam, e é folclórica. Então é um folclore que o pai, com quatro filhos, ele tem uma história interessante para contar, né? Existia nessa fantasia, nesse folclore, muitos segredos entre os filhos, só um sabia o que o outro pensava, como o pai conduzia. Então é uma música muito bonita, folclórica, vários cantores gravaram. Eu gosto com o Rui Mauriti, que foi o criador da música. Mas primeiro o Martinho da Vila vai falar: pra que dinheiro se ela não me dá bola? Tá bom? Um abraço, gente. Um abraço forte para te dar sorte nessa sexta-feira, 11 de setembro de 2026.

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1: Voltamos. Tomei um cafezinho gostoso com pãozinho e mortadela, que delícia. 10 horas e 25 minutos. Agradecendo a sua participação. Obrigado, Sueli Agapito, colocando o nome dos netos aqui no sorteio. A Sueli que esteve conosco lá em Cabreúva. Fizemos um passeio até Cabreúva aí numa excursão muito bem comandada pela dona Carmen. E a Solange, muito legal, viu, gente? Lá Cabreúva, um ambiente muito gostoso, embora estivesse chovendo, mas a coisa é tão, tão divina, tão maravilhosa, que deu tudo certo. Deu tudo certo, muito bom, passeio, comida, lazer, divertimento e viagem tranquila. Isso que foi legal mesmo, foi um domingo muito bonito. E a Sueli estava junto também, né? Sueli Agapito, bastante gente aqui de Igaraçu. Eu e a Shirley fomos também. E foi assim, importante, gente, tirar um dia aí para um descanso, para um lazer. Não, talvez não seja até descanso, mas o lazer, né? A mente, né? Espairecer a mente, que é muito bacana. É só como fazer isso? Organizar. Dentro dos meus compromissos, tudo, deu para organizar, a Shirley programou direitinho e nós fomos e encontramos bastante gente querida, alegre e nos divertimos também, tá bom? Muito obrigado, Sueli, pela companhia. Aqui José Adenor Filho também mandando um alô, um bom dia, muito bonito, uma flor aqui em forma, um arranjo em forma de coração. Zé Maria Lavaseco, bom dia, José, como é que está você? Bom dia.
2: Bom dia, Marcelo, bom dia, Cris, bom dia, Rádio Cidade. Ou sexta-feira de novo, tá chovendo de novo, eu tô ficando mofo aqui dentro de casa, mas tá bom. Ô, Marcelo, por favor aí, Marcelo, dá um alô aí pro pessoal, fala que eu tô vivo, cara. Agora recebi mais 5 chamadas aqui, falando que eu morri lá em Bauru, cara. Tô morto, tô me matando por aí. Eu não sei quem que me matou, mas eu tô morto e falando com você, tá bom? Ah, fala aí, ó, Zé Maria Lavaseco tá vivo. Falou? Um abraço, Deus te abençoe. Um ótimo final de semana, mas que seja com sol, né? Porque com chuva, nós já passamos a semana inteira. Só por Deus mesmo, mas é coisa de Deus e Deus sabe o que faz por nós, tá bom? Um ótimo trabalho, meu amigo, minha amiga. E para de fofocar vocês dois. Qualquer coisa, pode chamar o Zé, ele tá vivo.
1: Ei, José, hoje é o professor aqui, José. Hoje, sexta-feira, é o nosso Bom Dia Cidade. Mas estamos aí firme, e firme você aí também. Nada de Zé Maria aí diferente. Você já quer ir pro andar de cima? Ainda é cedo, José. Espera o dia certo, tá bom? Um abraço, José Maria. Cléo Pineda, muito obrigado. Mandou uma rosa verde aqui bonita. Bom dia. Carlos Nazarim, como é que vai o senhor? Aberto o microfone. Bom dia, Carlão.
3: Bom dia, professor. Bom dia, Cris. Um ótimo programa para todos nós aí, todos os ouvintes e todos os participantes. Deus que abençoe todos nós e nossos familiares. Uma ótima sexta a todos. Fiquem todos com Deus. Abraço. É o Carlos Nazarim. Bom dia, Lourdes.
1: Ei, Carlão, bom dia. Aparecida Furlan, muito obrigado aí. Um ramalhete de rosas bonito, vermelha. Valquíria Souza, bom dia, Valquíria. Colocar o nome do sorteio de Antônio Souza. Christerson Souza, Natália Souza, Maria Érica Souza Sbeggin. Souza, depois Stephen, Souza, Bruna e Maria Elisa, tá? Muito bem, está colocado, desculpe a distância aqui do óculos para eu ler. Ivanete Pacheco, bonito, Senhor, abençoe o nosso dia, nos livre de todo mal, muito bem. Cleide Olivato, bom dia, Cleide, uma imagem bonita da Sagrada Família, muito em forma de igreja, aqui de uma igreja, muito bonito. Bom fim de semana para você também. Lázaro Cardoso, seu Lázaro, bom dia, seu Lázaro, bom dia. Edivaldo de Almeida, também aqui participando do sorteio. Dona Jandira Soares, vamos lá, Dona Jandira.
4: Bom dia, seu José Maganha, Deus abençoe o dia do Senhor, de todos.
0: E coloca meu nome no sorteio, por favor. Jandira Santos, Nelson Santos, Gentil Furtado.
1: Perfeito, perfeito. Selma Cunha, muito bem, Selma, bom dia.
4: Bom dia, professor José Maganha. Bom dia, Cris. Bom dia, Erivelto e todos da Rádio Cidade. Bom dia a todos os ouvintes. Um abraço. Que Deus ilumine nosso dia, nosso final de semana. Tudo de bom, viu? Coloca nosso nome no sorteio, Selma Cunha,
1: Coloco,
4: Maiara Cunha e
1: coloco
4: Ivanete Pacheco.
1: sim.
4: Seu Zé, eu tenho acho que 3 garrafas de Ilac que a minha irmã
1: Oba!
4: juntou. Logo eu vou levar aí, viu? Não sei se dá para levar na sexta, mas talvez
1: Pode,
4: no
1: pode.
4: sábado, tá
1: Sim,
4: bom?
1: muito bom, muito
4: Um
1: obrigado.
4: abraço, fique com Deus e suas músicas são muito lindas, viu? Eu adoro a programação. Tudo de bom
1: Obrigado.
4: para todo mundo aí. Tchau, é a Selma Cunha.
1: Obrigado, Selma. Eu preparo
4: Mandou
1: com
4: alô para o
1: carinho.
4: Jardim Nova Barra.
1: Jardim Nova Barra, um abraço aí para todos vocês. E amanhã tem o feirão aí, hein? O feirão bonito. Ercília Santos, um abençoado dia para você também. Vanilda Camargo, colocar o seu nome também do esposo Márcio, dos filhos Gabriel e Gabriela. Muito bem. Nê do Pastel. Nossa, eu tô com vontade de comer pastel, viu, Nê? Muito bem. Bom dia,
5: Bom
1: Nê.
5: dia, professor. Tudo bem?
1: Tudo
5: Espero
1: bem.
5: que o senhor esteja bem.
1: Sim.
5: Coloca nosso nome no sorteio: a Nê, o Lion, a Emily, o Maicon e a Márcia Nunes. Abraço para o senhor. Eu quero ganhar um prêmio hoje, que amanhã é meu aniversário, hein, professor?
1: Olha que beleza, Nê. Todo mundo fazendo aniversário esse mês de setembro, hein? Que beleza. Agora também o nome de Mirela Luiz, Matheus Luiz, Marcela Luiz, Marcelo Luiz, Maria Furtado e Geni Furtado. Obrigado, gente. Nome colocado aqui no sorteio. Outra pessoa não saberá que você leu a mensagem até você responder ou adicioná-la aos contatos. Bom, aí eu não sei. Bom dia, tudo de bom. Quem que mandou essa mensagem? Deixa eu ver. Rosângela, Rosângela, tá aqui lida então que você, deixa eu ver, coloca o nome do sorteio de Rosângela. Perfeito. Cláudia Luiz, vamos lá, Cláudia Luiz, colocar o nome de Juliana, Aline, Analice, Ayrton, Dorival, Cláudia Luiz. Está já anotado, estão todos anotados. Bom dia, professor. Quem? A Shirley Rodrigues e a Amanda Rodrigues. Obrigado, Shirley. Obrigado, Amanda. Sirlei Vacari Nunes, colocar o nome de Maria Cecília Samuel. Nossa, que beleza! Quanta gente querida! Aqui a Bel Naum. Oi, Bel, beleza. Colocar o nome da netinha Manuela. Acho lindo esse nome, Manuela. Cleiton Rovero. Opa, o pessoal lá. Muito bem, da dona Isabel Burizan. Meu nome é Isabel Rovero, Cleiton Rovero, Flávia Teixe, Ricardo Teixe, Henrique Teixe. Muito bem, que bacana. Aqui mais uma mensagem, deixa eu ver de quem que é, para poder passar para vocês. Ah, tá, vamos lá então. Aqui não aparece o nome, então bom dia para a Rose Soares, né, Rose? Bom dia.
6: Bom dia, cidade. Bom dia, professor Zé Maganha. Bom dia, Marcelão. Bom dia, Cris. Bom dia, Erivelto. Todos da Rádio Cidade. Rose Soares, estou trabalhando e ligadinha. Bota nosso nome no sorteio aí. Nicole Fernandes, Lívia Fernandes e Ivo Cauã. Bom dia, minha amiga Nê. Tão ligadinha. Beijão, gente.
1: Muito bem, continua, né?
7: Nossa, professor Zé Maganha, viajei no tempo agora, hein? Nossa, fui lá para minha adolescência. Essa música do Zé Augusto, Chuva de Verão. Nossa, ouvi muito, muito bom. O programa do senhor é maravilhoso. Parabéns, professor. Adoro.
1: Obrigado, Rose. Muito obrigado. Júlio César Bueno, lá de São Manuel, minha terra querida. Eu nasci em São Manuel, gente. Nasci em São Manuel e adoro São Manuel. Trabalhei em São Manuel por 2 vezes. Que coisa impressionante, né? É uma atração muito legal, né? Mas muito legal vai ser agora o próximo bloco, 10 horas e 35 minutos. Nós vamos viajar com músicas internacional. Bee Gees. Primeiro cantando para nós e depois mais uma canção, Oh Girl, para você, por você, com você. Bom dia, Cidade FM.

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1: Muito bem, 10 horas e 46 minutos. Eu quero mandar um abraço carinhoso para o Marcelo Scudeletti, esteve aqui conosco. Obrigado, Marcelo, pela presença, pela visita aqui na Rádio Cidade. Muito bem, muito obrigado. Abraço aí para toda a família. 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Um abraço, Juninho, um abraço e obrigado por ser o nosso apoiador aqui no Bom Dia Cidade. 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

0: 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Eu quero agradecer também aqui, estamos chegando no final do programa, a Tereza, que mandou uma mensagem bonita. Obrigado, Tereza. Fátima Pérez também. Obrigado, colocar o nome dela, Felipe Penha, Caio Penha, Newton Rossi, professor querido, bom dia professor, choveu aqui pela madrugada, choveu sim, e estamos aqui, professor, juntinho com a equipe, comandando o Bom Dia Cidade, né? É muita honra também, com muita honra e muita audiência do programa, né? Isso é bacana, viu professor, isso é muito legal, muito bom. O professor curtiu a minha foto lá em Cabreúva. Obrigado, viu, professor Newton? Obrigado mesmo. Lourdes Silva, como é que está você, Lourdes? Bom dia.
1: Bom dia, senhor José. Bom dia, Cris. Bom dia, Marcela. Bom dia, Livelto. Bom dia, Denise. Bom dia, Carlos. Bom dia, Nê. Bom dia, Célia. Bom dia a todos os ouvintes. Senhor José,
0: oi.
1: Que Deus nos conceda uma linda abençoada sexta-feira.
0: Que legal, sim.
1: E que saia um solzinho para secar roupa também,
0: seca
1: né?
0: Roupa.
1: Um abraço, senhor José. Um abraço, Cris. Um abraço, Marcela. Senhor José, coloca o nosso nome aí.
0: Jeff
1: Coelho, Analu Coelho e Lourdes Silva.
0: Obrigado.
1: Um abraço.
0: Viu? Abraço também. Muito bom, muito bom. Professora Janete Zola, querida professora, colocou o nome da Janete, Maria Zola, Maria Sofia, Maria Vitória, Antony Luca. Ah, que beleza. Angelina Pedro, dona Angelina, minha querida dona Angelina, ela chama de Zezinho. Bom dia, dona Angelina.
2: Bom dia, Cris, Marcelo. Bom dia, senhor Erivelto. Bom dia. Seu Zezinho, muito Deus abençoe pelo meu prêmio que eu ganhei, fiquei feliz, viu?
0: Ah, que bacana.
2: E eu quero que você toque uma música bonita aí, eu falo aniversário da minha sobrinha que faz aniversário amanhã, a Geisiane Bemilacqua.
0: Olha aí,
2: um bacana. Abraço da mãe Grácia,
0: sim.
2: E do pai Wilson, e da Geise irmã, e de toda a família e da tia Angelina, porque a minha família é muito grande.
0: Sim.
2: E ainda bem que... E eu falo a família toda, porque negócio, se for falar nossa, é muita gente, é muita gente.
0: Que bom, dona Janina, isso é muito bom.
2: Fica
0: família
2: com Deus,
0: linda.
2: Bom fim de semana para nós, que Deus
0: isso.
2: Abençoe nosso dia e esse tempo aí que deu um susto na gente, né? Tá dando um susto na gente. Mas Deus tá no controle de tudo, vamos ficar na paz.
0: Vamos sim.
2: Beijo para vocês.
0: E para a senhora também.
2: E que vai iluminando, né, Cris? A vida nossa. Manda um abraço lá para minha sobrinha, que vai aniversário. E também estou participando desse sorteio aí, que eu estou precisando de um liquidificador, você sabe.
0: Ah, sim.
2: Quem está doando um liquidificador, estou precisando. Aí eu acho que o liquidificador e uma panela de pressão na cozinha é o tudo, viu?
0: É tudo, né? Muito
2: agora
0: bem.
2: Agora tem o Wi-Fi também, que ajuda muito. Beijo, fica com Deus aí. Eu quero muito também, né?
0: Ok, obrigado, dona Angelina. Obrigado. Reginaldo Maguila, obrigado, Reginaldo. Um abraço para a Patrícia, para o Davi, para a Maria Júlia. Lúcia Scarre, bom dia, né? Bom dia. Essa música linda, professor. Ah, o Serafim e os Filhos. Bacana, eu também gosto, viu, Lúcio? Eu vou resgatando, viu? Vou resgatando. Márcia Alves, obrigado aí pela mensagem. Coloca o nome da Helena Alves, José Gabriel, José Felipe. São gêmeos. Lindo, lindo. Mais uma participação aqui. Bom dia.
3: Oi, seu Zé.
0: Ô, dona Leninha, seu Laurindo, obrigado.
3: Senhor, bom dia para o Marcelo, bom dia para a Cris, bom dia para todo mundo aí da rádio. Tá? O senhor pode colocar o nosso nome no sorteio?
0: Posso, posso sim.
3: Da Cris, do Laurindo.
0: Legal.
3: Guda, Gabi.
0: Muito bem.
3: Theo, do Gael. Um bom final de semana para vocês. Fico com Deus e anjo da guarda que guarde vocês. Tá?
0: Amém. Obrigado, dona Leninha, muito obrigado. Falou em anjo da guarda, eu acho muito bonito aí. Todos têm um anjo da guarda protetor. Zé Maria Lavaseco, quer voltar a falar conosco? Pode falar, José. Bom dia.
4: Bom dia, professor. Bom dia. Isso. Desculpa aí, que eu estava dentro do carro e eu fui fazer uns orçamentos, então eu falei assim, vou mandar uma mensagem. Só que eu nem tinha ligado o carro, porque a minha Fiorino não tem rádio, entendeu? Sim. Aí eu mandei a mensagem. Perfeito. Aí quando eu cheguei em casa, que eu liguei o rádio aqui, é que eu vi que era o senhor que estava fazendo o programa de hoje. Me perdoa, mas o carinho é o mesmo. Eu amo vocês. Obrigado, eu adoro o senhor. O senhor é meu professor de sempre. Olha, aquela que pessoa que me ensinou a seguir em frente, a Isso. ser orgulhoso com meus estudos.
0: Isso.
4: E me ensinou a ser até homem. Olha Por mais aí. Que seja, o senhor me ensinou a ser homem, porque
0: que bacana,
4: o senhor é de uma granditude enorme.
0: Meu Deus.
4: Obrigado, professor. Desculpa mais uma vez.
0: Imagina,
4: mas eu
0: José.
4: Amo o senhor. Agora que vou bacana. Prestar atenção. Então, toda sexta-feira é a programação do senhor, né?
0: Isso.
4: Que seja um ótimo programa, que Deus Amém. Abençoe o senhor, os ouvintes e essa rádio maravilhosa. Um abraço, meu querido.
0: Obrigado.
4: Deus esteja José. Conosco.
0: Exatamente.
4: Amém.
0: Amém. Gente, que bonito ouvir essas palavras, hein? Como que eu vou ficar aqui, meu coração, hein, gente? Veja como são a vida. Lembra lá no comecinho do programa que eu falei sobre tudo da vida? Olha aí o feedback que veio. Lindo demais. Eliana, né? Eliana, Lúcio, Eliana, Lucas, Vanessa e Mariana, né? A Eliana do Lúcio Scarri. Ivete Ximena Scudelete, sexta-feira, uma corujinha aqui, num girassol, uma borboleta, lindo demais, lindo demais. Maria Isabel também, obrigado Maria Isabel. Eu vou ler rápido por causa do tempo, viu gente? Belnaum, a vida é casa alugada, vai ficar para o próximo programa, porque eu quero entregar aqui para o Erivelto 11 horas e está bem em cima, viu Bel? Mas a vida é uma casa alugada. Luane, tudo bem, Luane? Vou colocar o nome no sorteio, mas eu vou deixar você falar. Bom dia, Luane.
5: Bom dia, professor. Bom dia, Cris. Bom dia a todos os ouvintes da Rádio Cidade. Professor, coloca nosso nome no sorteio.
0: Coloco,
5: Maitê,
0: sim.
5: Delfina e Luane.
0: Luane.
5: Deus abençoe e ótimo final de semana.
0: Amém, para todos nós. Márcia Alves também, muito obrigado. Ah, a foto das crianças aqui, legal. Os netos, lindo, viu Márcia? Bonito, bonito. Muito bem, gente, agora curtindo Elvis Presley e Scorpion. Para você, com você, por você, Cidade FM. Obrigado, gente.

Muito bem, minha gente. Chegamos ao final do nosso programa. Muito obrigado pela audiência, obrigado pelas participações, obrigado por estar conosco nesta manhã gostosa de sexta-feira. E quem vai comer o primeiro marmitex delicioso é a família do Sócrates. O Sócrates, a Alessandra, a Bianca e o Murilo. Parabéns aí, vocês ganharam o primeiro marmitex. Segundo marmitex, o José Francisco, o Jacó, que é aniversariante de amanhã, vai ganhar, vai comer um marmitex delicioso lá do restaurante Cheiro Verde. E a pizza com refrigerante PET de 2 litros vai para também uma aniversariante desse mês. É a Nê do Pastel. Ei, Nê, olha aí que beleza, hein? Vai ter pizza, vai ter pastel e vamos festejar aniversário. Aos aniversariantes do mês, meu carinho, meu abraço e o meu... sinceros cumprimentos por essa data tão importante. Minha gente, estamos terminando o programa. Lembrando sempre que Deus é amor, a vida é bela e eu amo estar aqui com vocês. Tchau, pessoal. Tchau, tchau. Bom fim de semana.

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1: E você vai marcando aqui na cidade, agora 11 horas, 6 minutos. Um abraço e a todos um bom dia. Nós estamos chegando e a partir de agora a informação. Começa mais um Repórter Cidade desta sexta-feira, 11 de setembro. Abraçando carinhosamente os amigos e amigas, e a energia elétrica não terminou por aqui. Tinha previsão aqui, o comunicado, já uma semana atrás, já recebemos o comunicado aqui da CPFL, que iríamos ter uma interrupção programada de energia elétrica hoje, aqui no Jardim Paulista, Rua Aurélio da Silva, onde estão os nossos estúdios, né? A interrupção programada das 9h30 da manhã até as 15h30, até agora, pelo menos, né? Não chegou. E nós vamos em frente. Vamos em frente, trabalhando normalmente, abraçando carinhosamente os amigos e amigas, né? Muito obrigado aí sempre pela companhia, gente. E vamos nessa, então. Sempre na abertura aqui do nosso Repórter Cidade, temos a polícia, né, Cris? Hoje, de sexta, estava o professor José Maganha e agora eu e a Cris, esperando água. Olha, tem de previsão de chuva por aí, dá até medo, hein? Daqui a pouco eu vou falar alguma coisa dos destaques locais por aqui. Mas vamos chamando o Matias, então? Oi. Ah, abre o microfone aí.
2: Só comunicando que eles estão executando o serviço da CPFL, só que a energia ela continua, mas está executando, tá? Mas não acabou a energia. Pode ser que dê uma hora aí que para tudo, mas por enquanto está normal.
1: Vamos esperar que o nosso programa vá até o fim. A informação. Aguardemos. Muito bem. Cris, chama o Matias então. Chega mais, Matias. Bom dia.
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3: Bom dia, Livelto. Bom dia, Cris. Bom dia, Zé Maganha. Bom dia a todos da Cidade FM. Mais uma vez, um grande abraço. Bom dia. Estamos chegando com as informações da polícia nas últimas 24 horas, Barra Bonita e também Igaraçu. Tietê, duas ocorrências registradas pela Polícia Militar. Começamos com uma ocorrência com entorpecentes e também danos materiais por Barra Bonita, mas antes vamos lembrando mais uma vez da Regigás. 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Notícias da polícia. Ocorrências com entorpecente Igaraçu do Tietê ontem às 21h35 na rua Jorge Mucari. Durante a ação de policiamento ostensivo de combate ao tráfico de entorpecentes pelo local, policiais visualizaram dois indivíduos em via pública. Ao perceber a aproximação das viaturas, o adolescente tentou fugir, sendo acompanhado e abordado pelos policiais. Na busca pessoal foram localizados 77 empendorfes, são pinos de contendo cocaína, pesando 58 gramas, mais 13 pedras de crack, que pesaram 15 gramas, e ainda R$ 20 em dinheiro e um aparelho celular. O adolescente declarou que realmente estava no local comercializando drogas e informou que o valor encontrado, R$ 20, proveniente da venda de entorpecentes. Diante da tentativa de fuga, ele foi algemado, conduzido à CPJ em Jaú, devido ao horário, né? Lá na Central de Polícia Judiciária em Jaú, acompanhado por sua genitora, Lá foi elaborado o BOPC, tráfico de drogas, né? É, ato infracional, análogo ao tráfico de drogas, e após ser ouvido, né? Ouvido e orientado, o adolescente foi liberado pela CPJ para sua genitora. E aí retornaram para Igaraçu do Tietê. A outra ocorrência é um danos materiais, né? Saiu na internet em relação aos fortes ventos ocorridos ontem à tarde por Barra Bonita e Igaraçu Tietê. É uma das árvores que está ali na praça da prefeitura, acabou cedendo e acabou caindo sobre um veículo Renault, que é utilizado pela fiscalização da prefeitura. Claro, danos de grande monta nesse veículo, né, da prefeitura, um Kwid branco da prefeitura, todo mundo viu na internet, né? Infelizmente aconteceu o fato e felizmente não houve vítimas, apenas danos materiais provocados por essa queda de árvore na praça da prefeitura. Todo mundo acompanhou pela rede social, pela internet. Tá ok? 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Grande abraço, mais uma vez, um ótimo começo de final de semana para todo mundo. Lembrando que amanhã, sábado, estamos aí 5 da tarde, Cantinho Sertanejo. Domingo, 10 horas e Domingo Alegre. É mais um final de semana aqui pela Cidade FM. Grande abraço, mais uma vez. A reportagem é do Matiasi.
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1: Obrigado, Matiasi, pelas informações. Ainda no primeiro bloco, sempre no nosso Repórter Cidade, temos as loterias de ontem à noite. Vamos começar com a Mega Sena, concurso 3.056, 14, 21, 25, 40, 51 e 56 acumulou. A Mega paga domingo 85 milhões. A Quina, concurso 7.114, 05, 21, 43, 51 e para fechar o 54 acumulou. A Time Mania, concurso 2.440, 20, 45, 51, 65, 68, 77 e raso 80 também acumulou. A Time Mania paga domingo 13 milhões e meio. Dia de sorte, concurso 1.294, 01, 02, 03, 06, 19, 29 e para fechar raso 30. Confira os, também acumulou dia de sorte, né? Sorteios de hoje à noite. A Quina paga 30 milhões, a Loto Mania 650 mil, a Dupla Sena 3 milhões e 700, o Super 7 7 milhões e 700 e o dia de sorte 800 mil. Tá aí, portanto, as nossas loterias. Gente, e a chuva, hein? E a Defesa Civil, os alertas, inclusive ainda para hoje e para amanhã. Você pega a Defesa Civil de Jaú, tem alerta aqui de chuvas pesadas para aqui, para a região. Você pega a região de Bauru, também a Defesa Civil de Bauru está programando. Marília também. Algumas cidades da região aqui, mais da região de Botucatu, ali Bauru, já não estão tendo aulas hoje. Saíram os decretos todos ontem à noite. Gente, Igaraçu ontem também choveu forte, para variar. Principalmente nessa hora aqui, né? Praticamente na hora do almoço, chamada hora do almoço. Na árvore, na barra, uma árvore caiu sobre o veículo que, do setor de fiscalização da prefeitura. Tá? A queda ocorreu no pátio da prefeitura e atingiu o automóvel que estava estacionado, hein? Ainda bem que ninguém se feriu. Tivemos uma árvore de grande porte que caiu lá na barra, na rotatória da Avenida do Posto Florine até o Hotel Estância. A queda rompeu os fios e o local na hora ficou interditado. Uma outra árvore caiu em cima de um brinquedo lá no parquinho, na Praça do Teleférico. Que coisa, não, hein? É previsão para hoje e amanhã ainda, hein? Que tempo esquisito, como o mundo está esquisito, né? Que tempo, rapaz. Ontem tivemos aí temperaturas parecidas às quatro estações do ano. De manhã um friozinho, depois do almoço esquentou, saiu o sol. Aí por volta de 5h30, 6 da tarde levantou aquele vento, ficou. Depois durante a noite parou o vento e veio a água. E trovão de madrugada, hein? À noite trovão de madrugada e raio. Que coisa, não? E tem previsão para hoje também. Que em pleno setembro, não? Meu Deus do céu, o tempo está que nem o Brasil. É, sem jeito, sem rumo, né? Sem nada. Bom, a gente tem um registro aqui na Barra. A Prefeitura da Barra está aí colocando lâmpadas LED. Foi ontem mais uma etapa de serviço na região central da Barra, com a substituição de luminárias por modelos LED. Os trabalhos contemplaram alguns trechos. Rua Salvador de Toledo, entre a Vinifrida e a Campos Salles. Rua Salles Leme, entre a Pedro Meto e a Salvador de Toledo. E Rua Altero, entre a 1º de Março e a Salles Leme. Foram instaladas 20 unidades de iluminação LED. Investimento de aproximadamente 27 mil. Tá? Agora tem aqui um recado para motoristas. Tem vaga de emprego em Barra Bonita. Né? Vaga motorista de transporte de cargas CNHE. Se é necessário ter experiência em bitrem, tritrem e ou rodotrem. E no mínimo de um ano de atuação em estradas de terra e ambiente rural. Enviar currículo pelo WhatsApp 99875-6326. 99875-6326. Certo? Ou então presencialmente na quinta-feira próxima, dia 17, no Pátio de Barra Bonita. Tá certo? Muito. Aqui por Igaraçu, gente, já estão abertas inscrições para o concurso Miss Igaraçu 2026. Inscrições pelo WhatsApp 99649-0941. 99649-0941. Certo? Tá aí por mais esse evento aqui, então, por Igaraçu do Tietê. Tá? E por falar em Igaraçu, gente, as matrículas continuam abertas do Projeto Guri, hein? Aqueles cursos de música totalmente grátis, inscrições aqui presencialmente, aqui no centro de Igaraçu, Rua Ana de Barros, 167, aqui no Centrão, tá certo? Aqui no Centrão. Muito bem, tá aí, portanto, esses nossos destaques aqui neste nosso primeiro bloco. E vamos comer, Cris, o Diogo não tá aqui hoje, vai sobrar mais para nós. vamos lá, como sempre, aqui no primeiro bloco, temos também o cardápio do Restaurante Reviver. 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Deixa eu mandar um abraço aqui pra galera, né? Mandar um abração lá aqui pro Estamos Juntos aqui com chuva no Vale do Paraíba. O recado aqui do Nilton Rossi. Um abraço, Nilton, aqui também, viu? Rose Soares, né? A Isabel também tá ligadinha aqui. Salve Maria. A Maria Augusta, um bom final de semana. Igualmente. Carmen Borges, Maria Helena Viana, a Cidinha Fulan. A Creuza Polônia, bom dia com alegria, Deus abençoe. Elizabeth Guimarães, Tide Maciel, a Ercília Santos, a Edneia Tosato, a Gercília, o Cláudio Leandrini, um abração para todos, gente. O nosso amigo e grande ouvinte, o Zé Silva, muito obrigado sempre pela companhia, tá? O Cris, vamos tomar uma aguinha? A gente volta já já com o nosso giro regional.
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1: Vamos nessa então, gente. 11:28. Vamos dar uma volta pela região. O faro do cão policial Roque foi decisivo para uma ocorrência de tráfico de drogas ontem no Jardim Santo Onofre, em Jaú. Policiais realizavam diligências para cumprimento de um mandado judicial quando sentiram um forte odor característico de entorpecente vindo de um imóvel. Com o apoio do canil do BAEP e do cão policial Roque, policiais realizaram buscas. Foi encontrada 112 gramas de maconha, 10 gramas de substância sintética, 8 aparelhos celulares, uma máquina de cartão, diversas embalagens e R$ 244 em dinheiro. Ele foi recolhido e o material também. Gente, há 7 pessoas presas na operação do GAECO, que investiga suspeitas de irregularidades na gestão do lixo de Bauru, continuarão detidas. As audiências foram realizadas ontem e anteontem. Entre os presos estão o presidente da Estre Ambiental, Hamilton Libório, a funcionária da empresa Talita de Andrade Soares e os secretários municipais Vitor João de Freitas Costa, Silene Bordesan e Sara Moura de Jesus, além de Gisele Moretti, presidente da Ascam, e Valdomiro Pereira da Silva Filho. As audiências tiveram caráter exclusivamente formal e serviram para verificar se as ordens judiciais foram cumpridas corretamente. Não houve, nesse momento, julgamento sobre a acusação dos investigados. Que coisa, não? Coisa brava ali em Bauru, hein? Aonde que não está brava nesse Brasil aqui? Tá mais de ponta cabeça do que outra coisa. Em tudo. A começar do Supremo lá em cima. Essa é a grande realidade. Meu Deus. Na tarde de ontem, um carro invadiu uma residência no Jardim Grajaú, em Lençóis Paulista, e prensou uma moradora de 64 anos contra a parede. Segundo informações, por razões a serem esclarecidas, ontem por volta de 4 da tarde, a condutora de um veículo de 43 anos perdeu o controle, chocou-se contra o muro do imóvel, derrubando a estrutura. Na colisão, a moradora que estava no quintal acabou sendo prensada na parede, sofreu lesões e foi conduzida até a UPA local, onde ficou internada para avaliação. Um homem procurado pela justiça, flagrado por forças policiais com drogas e simulacro de arma de fogo, ontem pela manhã em Botucatu. Olha o detalhe, ele agradeceu as equipes pela forma como seus familiares foram tratados durante a ação. Segundo o BO, ele de 44 anos, para variar o nome não fala, né? Foi preso por policiais da DISE e guardas municipais civis, com 64 pedras de crack e mais uma porção em dinheiro. Ainda na residência foi encontrado um simulacro de arma de fogo. O homem tinha um mandato de prisão em aberto com pena de 3 anos a cumprir pelo crime de furto e tráfico. No momento do flagrante, conforme a polícia, ele quis constar em depoimento um agradecimento à equipe pela forma como seus familiares foram tratados durante a ação. De acordo com o relato do investigado, um deles teria transtorno nervoso e a maneira como os policiais e guardas municipais agiram fez com que ele mantivesse a calma e não entrasse em crise. Ele foi recolhido. Um jovem de 21 anos ficou ferido após ser esfaqueado no distrito de Porto Almeida, em Cândido Mota. O suspeito foi preso em flagrante. Segundo o BO, a vítima foi socorrida por familiares e levada à Santa Casa do município. A PM foi acionada via cupom. Durante patrulhamento, policiais localizaram o suspeito de 42 anos. Ele foi preso em flagrante. Também, um homem foi baleado enquanto caminhava em uma rua de Santa Cruz do Rio Pardo. Segundo a PM, um carro passou pelo local e um dos ocupantes efetuou vários disparos na direção da vítima. Ele foi socorrido e encaminhado à Santa Casa, onde recebeu atendimento médico. O seu estado é considerado estável. Nenhum suspeito foi preso até agora. Um acidente envolvendo duas crianças e um patinete elétrico foi registrado em Paraguaçu Paulista. As imagens de segurança mostram o flagrante do acidente. De acordo com informações da PM, as duas crianças, ambas de 8 anos, desciam a rua no patinete quando foram atingidas por um carro. As imagens mostram o momento exato da colisão. As crianças, com impacto, caíram ao chão. Foram socorridas por populares. O motorista prestou socorro. Elas foram encaminhadas ao pronto-socorro de Paraguaçu Paulista. Não se tem mais detalhes desta ocorrência. Gente, chuva intensa causa pontos de alagamento nas Nações Unidas em Bauru. Uma enxurrada forte ontem que durou aproximadamente uma hora. A Defesa Civil emitiu alerta. Cidades da região aqui do estado de São Paulo, da região oeste, suspendem aulas nesta sexta-feira. Cidades paulistas suspenderam as aulas hoje após alerta de chuva forte em alguns locais, tempestades, né? Até o início da noite de ontem, as prefeituras que confirmaram a suspensão foram Álvares, Machado, Areópolis, Assis, Botucatu, Cândido Mota, Lucélia, Marília, Mirante do Paranapanema, Ourinhos, Paraguaçu Paulista, Pardinho, Pirapozinho, Pratânia, Presidente Epitácio, Presidente Prudente, Pompeia, Quatá, Santa Cruz do Rio Pardo, São Manuel, Teodoro Sampaio e Tupã. É, preocupação, hein? Ainda para hoje e amanhã, preocupação e alerta da Defesa Civil de Jaú, de Bauru e também de Botucatu, para a região. Continuando com a região, procurado pela Justiça e localizado pela Polícia Militar de Jaú, foi uma informação repassada durante um patrulhamento que terminou na captura de um homem procurado no Jardim das Paineiras, em Jaú. A PM recebeu informações sobre o mandato de prisão preventiva expedida contra o indivíduo relacionado ao crime de violência doméstica. Com os dados em mãos, os policiais fizeram diligência, localizaram o procurado. Ele foi informado sobre a ordem judicial e foi recolhido. Um jovem de 21 anos ficou ferido após ser esfaqueado, né, lá em Paraguaçu Paulista. Essa é outra ocorrência que não se tem mais detalhes. Ele foi encaminhado para atendimento médico. Tá? Muito bem, muito bem. Tá aí, portanto, gente, para fechar aqui o nosso giro da nossa giro regional, uma Kombi da Frota Municipal de Botucatu pegou fogo e ficou destruída ontem. O acidente foi perto de uma escola, ainda bem que ninguém se feriu. De acordo com bombeiros, o veículo foi completamente tomado pelas chamas e teve perda total. Antes que o fogo se alastrasse, os ocupantes conseguiram sair da Kombi e retirar todo o material de trabalho do interior do veículo. É. Devido à intensidade do incêndio, um segundo veículo que estava estacionado próximo também acabou sendo atingido e sofreu danos. As causas do incêndio ainda são desconhecidas. Está aí, portanto, o nosso giro, gente. O nosso giro pela nossa região. 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E falar em alô, mandar um alô aqui também. Você conhece, Cris? Gabriel Pisa Toboni. Rapaz bom. A Maria e o Marcos Oliveira, Maria Aparecida, Rosângela, Rose, Carmen Biasotto, Maria Gonzaga. Muito obrigado a todos pela preferência. 11:37, gente. Tomar uma aguinha e a gente volta já já com o nosso giro pelo Brasil e pelo mundo.
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1: Vamos nessa então, gente. 11h43, tem estiva hoje, hein? É, sextou. Com qualquer tempo na estiva hoje. 19h, porta. 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Gente, vamos curtir o Brasil aí? Curtir o Brasil, não? Que coisa, não? Curtir o quê? Ah. Flávio é investigado no Supremo por caso do Dark Horse, que continua sob sigilo. Suspeitas de envolvimento envolve o filme de Bolsonaro também recai sobre Mário Frias e Eduardo. Polícia Federal mostra relações de Toffolo e Moraes com Vorcaro. Mendonça traz a público só um relatório. É. Polícia suspeita que Toffoli tenha dinheiro de Vorcaro em paraíso fiscal. É. Que coisa, não? Grupo de Vorcaro acessou dados do Ministério Público Federal sobre o Banco de Brasília e o Master. Gente, as chamadas festa das Suíças de Vorcaro, é, teve 120 mulheres para 20 homens. E aquele encontro que ele fez lá em Londres com os membros do Supremo, uma festa que foi feita lá, só de uísque, segundo a matéria aqui, foi gasto 3 milhões e 300 mil. Que coisa, não? Ô, paizinho de ladrão, não? Esse aqui, e tem gente que acredita que vai dar certo ainda. Fachin recebe mais de 100 processos que estavam com Moraes e avalia o fim do sigilo. Ministros evitam encontros independentes do Supremo. Estão evitando até usar garagem para não encontrar um com o outro. Olha onde que nós chegamos. Como é que esses caras têm moral para julgar os outros depois, hein? Que coisa. Bem feito pro governo federal, que fica indicando o ministro para o Supremo. Não tem que Lula indicar ninguém, que Bolsonaro indicar ninguém. Né? Que não tem indicar, não. Agora acontece aí, o Mendonça é Bolsonaro e o Moraes é Lula e começa a briga. E fica essa vergonha nacional. É. Porque pra cadeia não vai, né? Que conto, coisinha feia, não? Olha aí. Aí agora vem o Supremo, está precisando de uma reforma. Está precisando de uma reforma há mais de 50 anos. Tem mais ainda, quer mais ainda? Pivô de desvio do INSS avalizou o contrato no valor de 43 milhões na Prefeitura de São Paulo. Cadeia nada, né? Cadeia nada. Bom, gente, daqui, né? Daqui, ouçam essa agora aqui, é, para completar o álbum desta sexta-feira. É. Gente, a Procuradoria-Geral do Maranhão tenta reverter no Tribunal de Justiça a nomeação por ordem judicial de uma candidata não aprovada no concurso para o cargo de delegada, realizada em 2017. Gente, ela foi eliminada na primeira fase do concurso. Você sabe qual é a posição dela? Não foi primeira colocada, segunda, centésima, quinquagésima. A de número 2018 na posição da prova. E ela tomou posse depois como delegado lá no Maranhão. É, dá para acreditar? Ah, meu Deus do céu, rapaz do céu, onde que nós chegamos? E aonde que nós vamos chegar? É. Atraso salarial gera mal-estar no elenco do São Paulo Futebol Clube. Uma do esporte. Vila Medeiros lidera caso de sarampo na cidade de São Paulo. E hoje, gente, que triste recordação neste 11 de setembro, hein? Os 25 anos... do famoso 11 de setembro nos Estados Unidos, hein? As Torres Gêmeas, completando 25 anos hoje. É, tá aí. Temos aqui ainda mais algumas manchetes. Vejamos aqui. É, temos aqui ainda. Metrô de São Paulo libera pagar por aproximação todas as catracas. Certo? Gente,

0: forte chuva causa alagamentos em ruas de Belo Horizonte, Minas Gerais. Aí tá aí, portanto, esse nosso giro. Vamos aí um rapidinho para tomar uma aguinha, a gente volta com o esporte e também o tempo de acordo com o clima-tempo.
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1: Muito bem, muito bem, muito bem. Um abração aqui para o Leonardo Antunes, o Zé Périco. Gente, tem um comunicado aqui antes do esporte para os motoristas, hein? A Serra Torrinha, Santa Maria da Serra, na rodovia Geraldo Pereira de Barros, está interditada agora desde as 11 horas por motivo de segurança. A medida foi anunciada agora há pouco pela Eixo São Paulo, hein? Devido às condições climáticas adversas, os 130 milímetros de chuva acumulada nas últimas horas ali. Ah, sobre a preocupação da saturação do solo, né? Então, por enquanto, está aí interditado. A orientação é evitar o trecho e utilizar rotas alternativas aí. A Serra Torrinha, Santa Maria da Serra. Destaques do esporte, gente. Vamos lá. Vou começar aqui com o Brasileirão Feminino, semifinais. Amanhã à tarde tem Flamengo e São Paulo. Na terça-feira à noite, Bahia e Corinthians. Agora vamos com a Libertadores da América. São quartas de finais. Jogo de ida ontem lá no Equador. Independiente del Valle 0, Flamengo 2. Jogo de volta já a partir da terça-feira que vem agora. Terça-feira tem Platense e Fluminense. Quarta-feira tem LDU e Palmeiras, Corinthians e Estudiantes. Na quinta-feira, Flamengo e Independiente del Valle. A Sul-Americana também. Quarta de finais, jogo de ida. Ontem, Cienciano do Peru 2, Torque do Uruguai 0. Também volta na terça-feira a Sul-Americana. Terça-feira, o Vasco recebe o Santa Fé da Colômbia e o São Paulo recebe o Boca Juniors. Na quarta-feira, lá em Minas, tem Atlético Mineiro e Santos. Tá certo? Agora vamos com o Brasileirão. Brasileirão da Série B. Tivemos jogos ontem à noite. Brasileirão da Série B. São Bernardo 1, Londrina 2. Vila Nova 2, Goiás 0, Sport 2, Ponte Preta 0. Que coisa Ponte Preta, hein? E o Brasileirão da Série A, gente, é rodado agora no final de semana. Já a partir de... já temos aqui a Série A do Brasileiro. Tem um jogo hoje, viu? 21 horas, o Coritiba recebe o Atlético Paranaense. Os paulistas no final de semana, gente. Vamos lá. Amanhã, sabadão, temos aqui Palmeiras e São Paulo jogam às 18h30. 20h30 tem Botafogo e Bragantino. 21 horas tem Santos e Cruzeiro. Né? No domingo, 4 da tarde, o Mirassol recebe a Vitória. No domingo, 17h30, tem Flamengo e Corinthians. Né? Tá aí, portanto, o nosso Brasileirão, Brasileirão. Bom, gente, vamos agora aqui no finalzinho. Aqui, como sempre, né? Falando aqui, antes de falar aqui, diz o Climatempo. Falamos. Não, as Torres Gêmeas. 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Agora, quanto ao tempo, gente, continua aquela preocupação, hein? Né? Para as pancadas de chuvas fortes, tem aí muita cidade, como já falamos agora há pouco, muitas cidades da região suspenderam aulas nesta sexta-feira e tem previsão ainda hoje e amanhã. Tem alerta da Defesa Civil de Jaú para a região de Bauru e também de Botucatu, além de Marília, tá? Gente, a preocupação, chuva forte nesse setembro totalmente revirado, hein? E nós vamos ficando por aqui, agradecendo aí a sua atenção, a sua companhia, a preferência. Muito obrigado pela atenção. Na sequência vem aí o nosso campeão de audiência, que é o nosso glorioso horário político, né? E a gente deseja a todos uma boa tarde, voltando, se Deus quiser, amanhã, a partir das 7h25 da manhã, porque às 7 horas tem horário político. Tchau, gente, boa tarde.

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4: Muito bem, hoje é sexta-feira, dia 11 de setembro de 2026. Você bem informado com as informações do Giro de Notícias. O ministro do STF, Edson Fachin, determinou a retirada do inquérito de fake news da relatoria do ministro Alexandre de Moraes. A decisão de Fachin causou forte impacto e movimentou os bastidores do judiciário do cenário público nacional. Foi convocada para julgar o caso na próxima terça-feira. Em outra frente de decisão do STF, o ministro André Mendonça homologou a declaração premiada de um empresário envolvido. O delator teria enviado cerca de 60 milhões de reais e o fundo financeiro ligado a Eduardo Bolsonaro. A medida gerou reações imediatas entre parlamentares governistas e da oposição do Congresso Nacional. O ministro Gilmar Mendes determinou a reintegração do diretor-geral da Polícia Federal, André Rodrigues. O chefe da Polícia Federal havia sido citado em relatórios de investigações que envolviam o Banco Master. A segurança jurídica e o andamento dos inquéritos segue sob debate na Esplanada. Eu sou Léo Nunes e essas foram as informações do Giro de Notícias, que volta a qualquer momento.
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11: 1 hora e 13 minutos.
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7: Oba! A atriz Carrie Coon entrou para o elenco da comédia romântica Honeymoon Funeral, que numa tradução literal seria Lua de Mel Funeral. Lembrando que Rebecca Ferguson e Greta Lee já haviam sido anunciadas no elenco. O filme terá a direção de Natasha Kahn, com roteiro de Julia Bicknell. O longa ainda não tem previsão de estreia.
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9: Sim.

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9: O lutador brasileiro Paulo Borrachinha, que estaria insatisfeito com a falta de combates, teria pedido a rescisão de seu contrato a Dana White, do UFC. Borrachinha está frustrado com a demora do Ultimate em escalá-lo. Ele pede para lutar desde o mês de maio. Segundo Borrachinha, Dana White não vai liberá-lo antes que ele faça mais uma luta. Ele tinha expectativa de subir ao octógono no UFC 332 em outubro, mas não foi chamado.
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3: Muito bem, hoje é sexta-feira, dia 11 de setembro de 2026. Você bem informado com as informações do Giro de Notícias. Integrantes do Partido dos Trabalhadores demonstraram preocupação com os reflexos da crise do STF nas campanhas. Uma reunião de emergência com partidos aliados foi convocada para discutir estratégias de comunicação. Líderes políticos buscam blindar o governo federal e evitar o desgaste eleitoral nas próximas semanas. Apoiadores do presidente Lula reuniram-se em Brasília para manifestar apoio ao executivo e criticar a decisão judiciais. O encontro contou com a presença do vice-presidente Geraldo Alckmin e de a proximidade sem convidados. Os discursos enfatizaram a necessidade de manter a mobilização popular e a estabilidade das instituições. O desfile do feriado de 7 de setembro em Brasília foi marcado por conversas reservadas entre autoridades. O evento manteve um tom estritamente institucional para cumprir regras do período de campanha. Mesmo com palanque oficial, o distanciamento físico e protocolar entre líderes dos poderes foi evidente. Eu sou Léo Nunes e essas foram as informações do Giro de Notícias, que volta a qualquer momento.
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20: 2:17.
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3: Segundo a imprensa britânica, as Spice Girls vão se reunir novamente para celebrar os 30 anos de lançamento do primeiro álbum, Spice. E segundo outros boatos, as meninas estariam preparando um novo álbum que seria lançado em novembro. Agora, esperar pra ver.

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8: Você sabe por que o toureiro balança uma bandeira vermelha para o touro? A bandeira tem o nome de muleta. Ela serve para incitar o animal ao ataque e para guiar sua direção. A cor vermelha é só uma tradição, porque os touros não distinguem as cores.
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11: Segundo rumores na imprensa esportiva europeia, Gianni Infantino, presidente da FIFA, teria votos suficientes para ser reeleito. Lembrando que Infantino ocupa o cargo há mais de 10 anos. E segundo os rumores, não existe um rival capaz de vencer a eleição.
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3: Muito bem, hoje é sexta-feira, dia 11 de setembro de 2026. Você bem informado com as informações atualizadas do Giro de Notícias. Durante as comemorações da capital federal, grupos do político protestaram exigindo o fim da escala 6x1. A manifestação popular chamou a atenção de ministros e parlamentares que acompanhavam o desfile militar. O tema ganhou força nas redes sociais e divide opiniões entre empresários e representantes dos trabalhadores. A proposta de emenda à Constituição que altera a jornada de trabalho 6x1 teve avanço registrado no CCJ do Senado. O presidente do Senado, Davi Columbre, indicou a matéria que só irá ao plenário após as eleições. A avaliação de líderes políticos é de que o tema pode interferir diretamente na disputa eleitoral nacional. O esforço concentrado no Congresso Nacional resultou às votações limitadas devido ao foco nas campanhas regionais. Das pautas consideradas prioritárias pela equipe econômica, a maioria acabou adiada pelos parlamentares. A PEC da Segurança Pública teve análise travada na Comissão de Constituição e Justiça por destaques. Eu sou Léo Nunes e essas foram as informações do Giro de Notícias, que volta a qualquer momento.
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7: 3 horas e 18 minutos.
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5: Oba! O cineasta Michael Mann anunciou que vai lançar uma nova versão do diretor para o filme Miami Vice de 2006. Dizem que essa versão poderá ter cerca de 3 horas de duração. O filme será remasterizado e vai estrear nos cinemas como Miami Vice Director's Final Cut.
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4: Mantenha atividades para o seu pet. O bem-estar físico e comportamental do seu pet pode ser conseguido com uma dedicação de tempo para brincadeiras e com exercícios. Caso ele não tenha diversão proporcionada por brincadeiras e atividades, você pode ter em sua casa um bichinho depressivo ou entediado, que tornará também a sua saúde mais frágil, tadinho.
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3: Olá pessoal, Almanac Musical no ar, por aqui Eduardo Maidana e hoje nós falamos de Love to Love Baby, uma canção da cantora norte-americana Donna Summer lançada em 1975. A canção tornou-se um dos primeiros sucessos da disco music. Em 1975, Summer já havia vivido durante 8 anos na Alemanha, participando de vários espetáculos de teatro musical. Ela também havia lançado um álbum na Europa, intitulado Lady of the Night. No entanto, era completamente desconhecida em seu país natal, os Estados Unidos. A cantora compôs a faixa, mas teve receio de gravá-la porque a letra completa era um tanto explícita, e primeiramente Summer disse que só iria gravar como demo. A canção se tornou um sucesso internacional da música disco. Nos Estados Unidos, tornou-se o primeiro hit top 40 de Donna Summer, passando 2 semanas na posição de número 2 da tabela Billboard Hot 100 em 1976. No Reino Unido, após o lançamento, em janeiro de 76, alcançou a posição número 4 na UK Single Chart, apesar da recusa da gravadora BBC em promovê-la como single. Vamos recordar?

0: Tô na Summer, aqui no Almanac Musical. Espero que você tenha gostado. Um grande abraço, tchau.
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3: Muito bem, hoje é sexta-feira, dia 11 de setembro de 2026. Você bem informado com as informações atualizadas do Giro de Notícias. A medida provisória que regulamenta a chamada taxas das blusinhas foi a única que avançou no Legislativo. O texto ratifica o fim do imposto de importação de 20% para compras internacionais de até 50 dólares. A decisão busca equilibrar a arrecadação nacional com os interesses de comércios eletrônicos e consumidores. No cenário econômico de São Paulo, o mercado imobiliário registrou uma desaceleração do padrão de alto luxo. As vendas de apartamentos de luxo caíram pela metade na capital paulista em comparação com o ano de 2025. Analistas apontam que o reajuste de juros e a mudança no perfil de investidores como causas de retração. Novas regras de tributação mudaram a atratividade de investimentos em renda fixa para investidores de alta renda. As alterações da cobrança do imposto de renda provocaram uma reunião sobre as vantagens do CCB e da LCI. E especialistas recomendam cautela e planejamento patrimonial diante das novas diretrizes da Receita Federal. Eu sou Léo Nunes e essas foram as informações do Giro de Notícias, que volta a qualquer momento.
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1: 16 horas, 10 minutos, estamos aqui, graças a Deus. Mais uma tarde com vocês, mais um Terra Querida. Começando agora, hoje é sexta-feira, dia 11 de setembro de 2026. E a temperatura marcando 29 graus. Por ligar a sul do Tietê. Vamos agradecendo a Deus por mais esse dia e nós vamos com vocês até às 6 horas da tarde, com muitas músicas. Nosso abraço, nosso boa tarde, a nossa querida Igaraçu do Tietê, Barra Bonita e para toda a nossa região.
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1: Tá tudo prontinho, vamos começar o Terra Querida recordando Tunico e Tinoco. Vamos lá.

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6: A CBF anunciou que o estádio Mané Garrincha, em Brasília, vai sediar a final única da Copa do Brasil. O jogo está marcado para o dia 6 de dezembro, um domingo. Lembrando que os dois finalistas da Copa do Brasil garantirão uma vaga na Libertadores de 2027.
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16 horas, 30 minutos, é o Terra Querida. 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Vamos em frente, vamos com música. Eu tenho aqui pedido, pessoal aí da Fabinho Mecânica Diesel, oficina do Fabinho aí, a rapaziada aí, os mecânicos ligadinho aqui com a gente, e vamos mandando pra vocês aí recordar o Lourenço e o Lorival que canta. Vamos lá.

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6: Todas as raças, sem exceção, precisam de uma rotina de atividades físicas. Algumas mais agitadas, outras mais equilibradas. Portanto, faça com que eles se mexam, independentemente da maneira. Seja com brincadeiras ou com boas caminhadas diárias. Isso ajuda a diminuir o risco de problemas de saúde entre eles e a obesidade e o câncer.
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16h45, é o Terra Querida. Muito obrigado pela companhia de vocês que estão com a gente, hein? O Laurindo, aguardando o modão aí, vamos mandando para toda essa gente boa aí de Barra Bonita. Primeiro quem canta é o Tião Carreiro e o Pardinho, e depois o Teodoro e o Sampaio. Vamos lá.

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7 horas, vamos conferindo e nós vamos agradecendo vocês que estão com a gente nessa tarde. Muito obrigado pela companhia. 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Vamos em frente, vamos recordar o Jacó e o Jacozinho. Vamos lá.

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1: Muito bem, hoje é sexta-feira, dia 11 de setembro de 2026. Você bem informado com as informações do Giro de Notícias. Ex-funcionários da rede varejista Casas Bahia relataram atraso no pagamento de verbas de rescisão contratual. Entidades sindicais afirmam que os trabalhadores demitidos enfrentam dificuldades para receber os valores devidos. A empresa passa por reestruturação financeira e monitora o desdobramento de processos na Justiça do Trabalho. Defensores do meio ambiente alertam para o agravamento da crise hídrica nas regiões sul e sudeste do Brasil. Estudos recentes comprovam que os índices recorde de devastação na Amazônia afetam diretamente as chuvas. Cientistas prevêem período prolongado de seca e pode impactar o abastecimento e a produção agrícola. O Instituto Nacional de Meteorologia emitiu alertas severos para riscos de tempestade e tornados no sul. A Defesa Civil recomendou atenção redobrada aos moradores de áreas de riscos no sudeste e centro-oeste. Mudanças climáticas abruptas têm provocado rajadas de ventos e quedas de granizos em diversas cidades brasileiras. Essas foram as informações atualizadas do Giro de Notícias, que volta a qualquer momento.
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1: Minutos é o Terra Querida. 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Vamos em frente, vamos com música. Vai lá pro Finato, Simodão, lá pro Leonardo. Um abraço, Leonardo, para todos vocês aí. É o Garcia Zé Murilo que canta. Vamos lá.

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17h34, Eltera querida. 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E nós vamos com música, vamos recordar o Belmonte e o Amaraí. Vamos lá.

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7: Minuto do Esporte! O clube espanhol Barcelona ultrapassou pela primeira vez a marca de 1 bilhão de euros em receitas numa única temporada. Um recorde histórico. Mas o clube ainda não resolveu todas as suas pendências financeiras. O Barça terminou o exercício com prejuízo líquido de 18 milhões de euros.
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0: nós vamos embora. Chegamos ao final de mais um Terra Querida. Muito obrigado pela companhia. Um bom final de tarde, uma boa noite. E até amanhã às 16h, se Deus permitir. Até lá. Tchau.
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4: Muito bem, hoje é sexta-feira, dia 11 de setembro de 2026. Vamos com as informações do Giro de Notícias. A Organização das Nações Unidas para a Alimentação e a Agricultura alertou para uma alta global de alimentos. Os efeitos climáticos do fenômeno El Niño e as ondas intensas de calor prejudicaram as safras mundiais. A inflação de commodities agrícolas deve pressionar o orçamento das famílias nos próximos meses de outubro. A montadora Honda anunciou novos preços e atualizações de versões para as motocicletas CGG 160 no mercado brasileiro. O modelo que lidera as vendas no país passou por revisões técnicas para atender às novas normas de emissões. Consumidores avaliam custo-benefícios das variantes diante do encerramento do crédito para o financiamento. A Corregedoria da Polícia Civil de São Paulo abriu investigações sobre possíveis irregularidades em laudos de morte. O caso envolve a disputa de uma apólice de seguro de vida avaliada de 85 milhões de reais. Agentes apuram se houve alteração intencional nos registros médicos que atestaram o óbito da vítima. Eu sou Léo Nunes e essas foram as informações do Giro de Notícias, que volta a qualquer momento.
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12: O amor será fermento de paz. 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
15: Segundo a imprensa britânica, as Spice Girls vão se reunir novamente para celebrar os 30 anos de lançamento do primeiro álbum, Spice. E segundo outros boatos, as meninas estariam preparando um novo álbum que seria lançado em novembro. Agora, esperar pra ver.
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0: 18 horas e... Opa! Vaiou? Vai aqui. Começamos com o pé esquerdo, né? 18 e 12. Há mais ou menos 6, 7 horas. Dessa mesma data, em 2001, as torres gêmeas de... os Estados Unidos, da capital, foram bombardeados por loucos que também se mataram nessa ocasião. Destruíram as duas torres, destruíram-se a si próprias e muitas pessoas que não tinham nada a ver com a história. Lamentavelmente. Pessoal, boa noite. Um abraço a todos, muito obrigado por estarem conosco mais uma vez. E vamos assim, ó. Vocês daí e nós daqui. Fazer a nossa última interação da semana. Paz e luz para todo mundo. Segurança no caminhar. E sempre olhando para frente, que os obstáculos vão aparecer. Mas se a gente está olhando bem para frente, a gente pode contorná-los ou superá-los. É assim que se processa a evolução do ser humano. Você dá 5 passos para frente, dá uns 3 para trás, depois retoma, dá 6, daqui a pouquinho dá 4 e vai andando. Por isso que é demorada a evolução. Por isso que a gente vem para cá e não aprende tanta coisa nesse tempo que é pequeno que nós passamos por aqui no planeta Terra. Boa noite, Marcelo.
1: Boa noite, Zé Maria. Boa noite, gente. Chegamos. Ótima sexta-feira novamente, Zé Maria. Sextou de novo.
0: De novo.
1: Rapaz, o que é isso?
0: Eu passei pelo cartódromo agora. Não dá, você vê que a gente não vai sarar nunca, Marcelo.
1: Por que, Zé Maria?
0: Ontem a temperatura estava 20 graus. Hoje está 34. Estou me baseando pelo cartódromo, que é um bom aparelho da medição.
1: E um dia movimentado, Zé Maria, em questão de informações sobre chuva, né?
0: É, mas eu acho que...
1: Por enquanto, nada, né?
0: Não, por enquanto,
1: nada,
0: não.
1: Nada.
0: O que acontece é que os grandes institutos, Marcelo, eles dão a geral. Sabe o que é uma visualização geral? Nem sempre acontece aqui.
1: Sim.
0: Às vezes pode acontecer aqui, não acontecer em dois córregos e assim por diante.
1: É.
0: Vai indo. Mas nada impede que possa ocorrer, sim, de repente... Porque ontem, embora não tão anunciado, a gente teve uma chuva rápida, mas com bastante vento.
1: Sim.
0: E um estrago considerável, sem vítimas, felizmente.
1: Hoje, material. Hoje até questão de aula, né, Zé Maria? Teve escolas que cancelaram aulas. Estão falando que pode ser pela madrugada e amanhã, né, gente?
0: Seria hoje e amanhã.
1: É, então é até amanhã, né?
0: Mas o céu tá bonitinho,
1: então,
0: rapaz.
1: Então, é isso que eu ia te falar, Zé Maria. Tá um céu bonito, rapaz. Será que vai vir mesmo?
0: É que o planeta não é mais aquele quando a gente era criança. Que a gente sabia, o pessoal mais velho previa e batia. Hoje não. Com tanto instituto, com tanto equipamento, a gente ainda tem surpresa de repente.
1: É, vamos aguardar. Então, se vier, tomara que venha, né? Leve, né, Zé Maria? Passe rápido por aqui e vai embora.
0: Exatamente.
1: Eu tenho medo, hein?
0: E eu não gosto também de temporal.
1: Eu tenho medo. Eu tenho um baita medo.
0: Essa madrugada, eu acho que eu fui dormir 00:30.
1: Eu vi que você me mandou uma mensagem de madrugada, Zé Maria.
0: Mandei.
1: É, estava acordado 1h da manhã.
0: Isso aí foi mais ou menos.
1: É, 1h e pouco da manhã.
0: Aí 3h30 eu acordo normalmente essa hora para tomar o remedinho da pressão, porque velho tem que tomar, né?
1: Tem que tomar, lógico.
0: Aí o pau comeu. E o meu quintal é barulhento para chuva, viu? Principalmente para vento. Aí, depois de umas 4 horas, continua chovendo. Daí para frente, acho que eu dei uma cochilada de novo. E não deu para ver o meu aparelho lá quanto que choveu.
1: Ah, sim. Ah, Zé Maria, é complicado. Mas vamos torcer que venha e venha de leve, né? Eu tenho um baita medo de chuva forte. Você tá doido.
0: Eu também. Ô Marcelo, antes que a gente esqueça, que a gente comece a conversar, depois tem assuntos interessantes que passam no esquecimento. Vou dar um abraço hoje para uma pessoa que é muito importante para a nossa audiência. Ela participa com bastante veemência, mais que muita gente aí. É também uma das mais sorteadas ao longo do tempo, que é a Creuza Poloni, que faz nível hoje.
1: Ô, Creuza!
0: A cara mais velhinha.
1: Parabéns, já dei parabéns para ela.
0: Não é um ano mais, viu, Creuza? É um ano menos.
1: É, infelizmente, né?
0: Um ano menos. Também para o nosso ex-companheiro de rádio, o Silvinho Finato.
1: Fazer aniversário hoje?
0: Também, está fazendo uns 60 e pouco por aí. Ele foi meu aluno no começo dos anos 80, 62, suponho, porque ele é velhaco, ele não botou a idade no, no Facebook, não.
1: Tá certo.
0: E por último, pro Pedrinho, Pedrinho Ginebro, que é meu amigo, trabalhou no Anamara até pouco tempo. Ele nasceu exatamente, mais ou menos, na hora do acidente lá com as Torres Gêmeas.
1: Que coisa, né?
0: Então, o Pedrinho, menino bom, gente boa. E com a Creuza também, o Finato. E os demais aniversariantes, que não consta da nossa relação aqui, mas que também sintam-se confortados com o nosso carinho, com o nosso abraço e com os votos que tenham muita felicidade, saúde e luz nos caminhos por onde passarem.
1: Belezinha, então, Zé Maria.
0: E por falar em Creuza, ela está aqui, ó.
1: Ela está respondendo, Zé Maria?
0: Aqui está. Foi de uma das primeiras de novo, dentro da minha página aqui em que eu estou. E é, como sempre, né? Uma presença muito simpática para nós aqui. Gente boa. Muito bem, são 18h17. O Paulo falou que ia fazer uma pergunta, mas como eu sou velhaco, Marcelo, já conheço as coisas, o que é que eu fiz? Eu fiz uma pergunta também. Se ele mandar, a gente faz. Se não mandar, eu faço a minha.
1: É, até o momento não mandou, viu, não? Zé Maria? Não.
0: Será que ele esqueceu?
1: É, eu acho que esqueceu, né?
0: Então,
1: eu
0: também acho.
1: Deve estar dormindo.
2: Uma hora dessa aqui, dormindo. 18h18.
0: Não, mas não tá.
1: Não tá?
0: Ele deve estar no batente lá ainda.
1: Pode ser, então, mas não chegou ainda a pergunta, não. Zé Maria, é o seguinte. Como fomos, né? Fomos bem? De quinta?
0: Bem.
1: É.
0: Bem. Você sabe que nem todos os dias são iguais, né?
1: Sim.
0: Mas veja bem, nós tivemos ontem 1.034 participações, um pouquinho menos que antes de ontem. E aqui estourou o limite dos 2.000 que eu tomo como base.
1: Beleza.
0: 2.086 visualizações. De forma que, nesta primeira semana que se encerra hoje, nós tivemos 4.429 participações e 6.024 visualizações no Facebook.
1: Ah, beleza. Então foi bem, Zé Maria.
0: Foi bem, uma caidinha aí, mas em setembro, né? Mudança de estação, chuva,
1: muita
0: frio,
1: gente,
0: calor.
1: Muita gente com medo.
0: Saiu o ritmo também.
1: É, muita gente com medo também, Zé Maria.
0: Medo.
1: Medo? Tem gente com medo da Polícia Federal.
0: Não vamos ligar o computador, não, porque senão dá raio, hein?
1: Misericórdia.
0: Que não é difícil, né?
1: É. Chuva acaba atrapalhando, né, Zé?
0: Essa noite eu já deixei tudo desligado lá no fundo, na edícula. E dentro de casa também, porque você vê, dá pra. Geladeira é um negócio que eu não desligo muitas vezes. Mas quando eu vejo que a coisa vai ferver, aí eu.
1: Eu também tenho uma baita medo, viu?
0: Tenho bom, baita medo. Já que o Paulo não mandou.
1: Ele chegou, Zé Maria.
0: Chegou?
1: Chegou agora. É. Foi só falar, ele...
0: É, mas eu já devia estar pronto, né, Marcelo?
1: Ah, Zé Maria, mas não fazem assim profissionais como antigamente. Vamos ser sinceros, né, Zé Maria?
0: Ei, nossa,
1: é o que você... temos, né? É. O que temos agora. Não tem como mais. Esse passado já não existe mais, Zé Maria. Mas ele está por aqui, ele chegou, Zé Maria.
0: Já chegou?
1: Você sabe que hoje, além da nossa amiga, a Cleusa está fazendo aniversário, a Lu encontrou com a Eva das Neves no mercado, disse que estava com o carrinho cheio de coisa boa, Zé Maria.
0: Ai,
1: é o meu tadinho, só tinha ovo, azeitona.
0: Aquele pezinho de alface mirrado.
1: Pé de frango. O meu estava assim, já disse que da Eva tinha picanha.
0: Mas não
1: tinha...
0: coma pé de frango.
1: Eu? Você não gosta de pão, de pé de frango?
0: Não é que você não gostar. Ah. É uma das piores partes do frango.
1: O pé de frango?
0: Pé de frango.
1: Pra colágeno, é uma beleza, Zé Maria.
0: Também você pensa que tem o quê de colágeno lá? Uma bicharia que não compensa.
1: Ah,
0: eu tô falando.
1: Por quê?
0: Pescoço também não presta. Aquela pele da asa, enfim, a pele tem muito colesterol. É bom
1: é
0: evitar.
1: Verdade, Zé Maria.
0: Exatamente.
1: Poxa, então ele
0: é
1: tá ferrado.
0: Sabe qual é? É o peito.
1: O peito, né?
0: O que
1: peito
0: mais é maravilhoso.
1: É o que mais tem proteína. É, então a gente tá ferrado mesmo, Zé Maria. Só tá comendo pé de frango.
0: Ah, mas o pé de frango vai com um acessório, né? Como bem, uma né? sopinha. Então ele vai bem.
1: Bom, vamos lá. Vamos fazer as perguntas, Zé Maria? 18h21. O Paulão chegou com uma pergunta.
0: Ah, ele veio?
1: Será que é o primeiro áudio da pergunta? Vamos lá.
0: Não falta não, né?
1: Vamos lá.
3: Muito boa noite, Marcelo. Boa noite, Zé Maria. Boa noite, Kaique também. É, Kaique, já estão ficando com dor de cotovelo, hein? É isso aí, meu querido. Abraço a você. Boa noite também ao Newton, ao Carlos, ao Júnior, à Sandra, à Eva das Neves. Esse pessoal todo maravilhoso, mesmo com frio, participando do Interação. Grande abraço.
1: Beleza. Pergunta.
3: Muito boa noite, Marcelo. Boa noite, Zé Maria. Boa noite a todos os nossos amigos. Primeira pergunta do Interação desta noite. Leva a morte do ser humano, primeiro, a sede ou a fome?
0: Como é que é?
1: Vou repetir a pergunta.
3: Muito boa noite, Marcelo. Boa noite, Zé Maria. Boa noite a todos os nossos amigos. Primeira pergunta do Interação desta noite. Leva a morte do ser humano, primeiro, a sede ou a fome?
0: Agora entendi. Leva a morte, não leva a morte. Leva a morte de onde? Eu, Paulo. Tem que ler compassado, devagarzinho, bonito. Leva a morte, quer dizer, a pessoa pode morrer, primeiro, por sede ou por fome. Mas tá bom, viu?
1: Então, essa gostei é a primeira pergunta.
0: Legal.
1: Parabéns, viu, Paulão? Boa pergunta, bela pergunta.
0: Agora você trata de responder, que eu não vou ficar pesquisando aqui pra achar isso aí, não, viu?
1: É.
0: Se vira aí.
1: A segunda pergunta é com a gente, né, Zé Maria?
0: É com nós.
1: A segunda pergunta é sobre a língua portuguesa, então.
0: É disso eu gosto.
1: Ai, ninguém merece. Língua portuguesa. Ele foi matado ou foi morto?
0: É, é isso aí.
1: Nunca vi falar. Ele foi matado, ele foi morto. Isso eu já ouvi. Agora, ele foi matado.
0: É. Foi morto e matado, não é a mesma coisa?
1: Ele foi morto. Ele foi morto pela quadrilha do Paulo Soares. Uma quadrilha perigosíssima. Ah, Zé Maria. Então vamos repetir aqui, ó. Língua portuguesa. Qual a forma correta aqui? Ele foi matado ou foi morto? É a segunda pergunta.
0: É a segunda, facinho.
1: Eu nem falei dos prêmios, gente. Poxa,
0: pode falar agora, não tem problema não.
1: Hoje a gente tá meio de ponta cabeça. Aqui
0: não pode
1: ser
0: tudo certinho, Marcelo. Tem que ser meio bagunçado também.
1: Respondendo as perguntas de interação, então vocês vão concorrer a uma sanduicheira, a uma cafeteira, a um aparelho de jantar e uma panquequeira. Isso aqui tudo elétrica, viu, gente? Então a sanduicheira elétrica, a cafeteira também e a panquequeira também. Só o aparelho de jantar que não, viu? É na cor vermelha e branco. É vermelha ou é vermelho, Zé Maria?
0: O quê?
1: A cor. Vermelha ou vermelho?
0: Depende. Se você falar camisa vermelha, é vermelho. Agora a cor é vermelho.
1: É vermelho, então?
0: A cor é.
1: Então o prato aqui é vermelho e branco.
0: Sim.
1: Não é vermelha?
0: Não.
1: Ah,
0: é vermelho.
1: Então tá bom. É na cor vermelho, gente. Bonita, né? Cor bonita,
0: você
1: vermelho.
0: Você pergunta para uma pessoa aí, quais são as cores do arco-íris? Vai lá, vermelho, violeta, verde, amarelo, azul, anil, laranja e assim por diante. É o nome da cor.
1: É a cor, então.
0: Agora, se você falar camisa amarelo, não orna, né?
1: É.
0: Camisa amarela.
1: Amarela.
0: Calça azul, aí não tem problema, porque se fosse camisa seria azul também. Mas tem palavras que servem para os dois gêneros, tem palavra que não. No caso, adjetivos. Ou, no caso, conforme a expressão, substantivo.
1: E o Zé Maria falou sobre a chuva, né? Que, por enquanto, graças a Deus, não chegou aqui pra gente do jeito que todo mundo tá falando, né, Zé Maria? Se é mansa, a gente adora. Aqui tem uma notícia do Estadão. Acabou de enviar aqui. A chuva chegou a 120 milímetros em parte da cidade de Sumaré. Defesa Civil mantém levantamento das famílias afetadas. Não há registro de vítimas e o temporal atingiu mais de 100 casas. A população é resgatada de botes. A Maria é triste de ver, viu?
0: Não está longe daqui. Está grudada entre Piracicaba e Campinas, por ali.
1: Olha, aqui, gente.
0: 130, 140 quilômetros. Em linha reta, pouco menos.
1: É.
0: Sumaré.
1: Então tá.
0: Você
1: aqui.
0: Você vai para Campinas, antes de Campinas tem Hortolândia, tem Sumaré. Tem essas cidades pequenas que hoje formaram um conglomerado. Às vezes você mora na rua de um bairro, a água vem por aquele bairro da prefeitura. E a energia elétrica vem pelo lado de lá da rua. Você vê como é que é bagunçado.
1: Então, nesse momento ainda tem problemas, Zé Maria. Então, fica atento que pode acontecer até amanhã.
0: Não está longe daqui, Marcelo. Não. Mas é o que eu falo para vocês. Isso aí são coisas pontuais em determinados pontos. Como o Ribeirão Preto aconteceu esses dias. Só aconteceu o Ribeirão Preto, não aconteceu em lugar nenhum, mas tinha que ser lá, né?
1: É isso aí, vamos ficar atentos, né? Evitar pelo menos os locais ali que no caso de Barra Bonita, Caio Simões é terrível, onde o Zé Maria morre, né? E aqui é Batista Périco, problema de inundação.
0: Onde eu morro?
1: Onde você mora, né?
0: Você morre.
1: Morre?
0: O Denis bate palma, né?
1: Zé Maria, toma cuidado, pelo amor de Deus, não.
0: Fala essas coisas, não.
1: Por aqui, Zé Maria.
0: Você tá me gorando?
1: Quem chegou foi o Carlão Lazarinha, viu? O Carlão tava tomando um belo solzinho, né?
0: Passei agora, eu buzinei, mas ele não me viu.
4: Fala, boa Carlão. Boa noite, Zé Maria, boa Marcelo Caíque. Um ótimo boa grava para todos nós aí, todos os ouvintes, todos os participantes. Deus que abençoe todos nós e nossos familiares. Boa noite, Nilton Rossi. Deus que abençoe você e sua família. Boa noite, Dona Márcia Araguto, Leonardo Antunes, Paulo Sérgio, Júnior Bernardino, Eva das Neves e Irmãs Neves. Fiquem todos com Deus. Parabéns, viu, Creuza? Deus que te dá bastante felicidade, saúde e paz. Parabéns.
0: Isso, a Creuza merece.
1: Beleza,
0: é uma nossa certeza. Parceira aqui de uma importância muito grande.
1: E foi uma das ganhadoras, né, desse mês.
0: Ela participa muito, né, Marcelo? Tem um pouco de azar também, né? De vez em quando o Facebook corta ela e deixa outras pessoas que participam mais afoitamente participando. Ô, Marcelo, amanhã é sábado, né?
1: Amanhã é sábado, sim.
0: Então, se prepare. Amanhã nós teremos uma temperatura de 25 graus, aí à tarde, essa hora aqui mais ou menos, e uma chuva de 14,8 milímetros. Sol com muitas nuvens, é nublado com chuva de manhã. À tarde com temporal, presta atenção, hein? E à noite também vai ser chuvosa. No domingo, continua chovendo e a temperatura cai de 25 para 20 graus. Estava ontem, mais ou menos. Chuva de 5,2 milímetros, mesma coisa. Sol com algumas nuvens e chuva passageira. À noite, muitas nuvens com tempo firme. Quer dizer, não vai ser muita coisa, não. Então, domingo está tranquilo, está garantido. Na próxima segunda-feira, temperatura diminui mais ainda, 18 graus. Ainda está parecendo inverno, embora estejamos no fim dele. Chuva de 4 milímetros. Na terça-feira, 21 graus. Está melhoradinha, mas está frio ainda. Não chove. Quarta-feira não chove. Só vai voltar a chover.
1: Vai chover?
0: Baralhei as palavras aqui. Só vai voltar a chover no dia 19. É um sábado, não esse, outro que vem ainda. No domingo também chove, dia 21 também chove. Dia 22, que começa o inverno, às 9 horas, às 21h05, nós teremos chuva também. 5,6 milímetros. Na quarta-feira, dia 23, o segundo dia de inverno, 22 graus a temperatura, 15,5 milímetros de chuva. Daí para frente, dentro que eu tenho aqui, a coisa calma e as temperaturas começam a aumentar. Como é de se esperar, né? Mudou a estação, a temperatura também começa a ter um outro comportamento. Vamos ver.
1: Beleza. O Nilton chegou por aqui, Zé Maria mandou um belo vídeo pra gente. Olha que vídeo bonito, Zé Maria. Você de índio, rapaz. Olha. Aê, voando. Que parabéns, viu, Nilton?
0: Dançando.
1: Você se supera aí, né? Cada dia. Isso aí.
0: Eu só não concordo com essa barriga. Essa barriga está desproporcional.
1: Não está, não, Zé Maria.
0: Capacidade física.
1: É igual. A Eva chegou por aqui, Zé Maria.
0: Gostei desse negócio.
5: Boa noite, Zé. Boa noite, Marcelo. Boa noite, encontrei a Lu, fofocamos.
1: Fiquei sabendo.
5: Colocamos o assunto que estava pendente.
0: Será que falaram bem?
5: Colocamos o assunto em dias. Sua mulher, eu gosto muito dela, Marcela. Você é uma esposa especial, viu?
1: Gosto de briga.
5: Ele foi morto e sede. Boa noite, Sandra. Abraço. Boa noite, Paulão. Boa noite, Júnior. Boa noite, seu Carlos. Boa noite, seu Mito Rossi. Ô, Zé, amanhã é aniversário do Jacó, do meu esposo, Zé. Do meu esposo amanhã, dia 12 de setembro. Jacó. Meu esposo está fazendo aniversário
0: Jacó
5: amanhã.
0: É um apelido, né?
1: Parabéns.
5: Meu Jacózinho. Boa noite para vocês, viu? Um abraço da Eva das Neves.
0: Pra você também.
1: Valeu, parabéns, Jacó. Saúde, sorte, sucesso sempre, viu, meu amigo?
0: Eu não sei se eu estou certo, Marcelo, mas hoje também seria o aniversário da dona, esposa do Aurélio, a dona Maria Hermínia. Hoje é dia 11? Dona Maria Hermínia. Nossa colega de escola, parceira de trabalho, parceira no rádio e sempre de braços dados com a minha família, com os nossos filhos. Que ela esteja bem, com muita luz nesse instante. E de nós aqui, se pudesse arrancar alguma energia que ela precise para aumentar a sua capacidade de brilhar lá no espaço, o homem lá de cima pode tirar que a gente fica contente. É um farolzinho a mais para Maria Hermínia, E sempre foi uma pessoa bastante considerável no nosso meio. Gente boa.
1: Mas é isso aí. Ô Zé Maria, e aqui a Eva mandou a foto, né, da carne que ela estava comprando para a festa de amanhã.
0: É?
1: É, olha, rapaz do céu. Só coisa importada, Zé Maria. Não é daqui não, essa carne.
0: Foi importada da Argentina.
1: Vixe Maria. Parabéns, hein? Será que a gente vai ser convidado para a festa?
0: O que está escrito aqui?
1: Meio dos Estados Unidos.
0: Não. É o nome da carne aqui.
1: Carne presidencial. Banhada a ouro, Zé Maria.
0: Ah.
1: É pouca gente consegue comprar essa carne, viu?
0: O Ronaldinho fenômeno, foi comer num restaurante, não gostou, não.
1: Da carne de ouro?
0: Tinha mais ouro do que carne.
1: Olha. Aí ela mandou aqui agora, ó. Marcelo, Zé Maria, vocês estão convidados para a festa amanhã. Opa. Obrigado, viu, Eva? É. Ai, não é para falar no ar. Ai, desculpa. Acabei entregando a festa do Zé Maria.
5: Boa noite, Zé. Ai, boa noite, Dita. Marcelo. Dita das Neves. Ele foi cedo e foi morto.
1: Ele foi cedo e foi morto.
5: Boa noite, Zé. Boa noite, Marcelo. Dita das Neves. Ele foi morto e cedo.
0: Ah, corrigiu. Tá certo.
1: Oh, meu Deus do céu. Vai, Joana.
6: Boa noite, Zé. Boa noite, Marcelo. Joana das Neves. Ele foi morto e sedes.
1: É. Opa, então tá.
0: O certo não é matado, Marcelo?
1: Não, morto. Matado não existe essa palavra, Zé Maria.
0: Claro que existe.
1: Não tem, não. Isso aí é... Ninguém fala, ele foi matado aí.
0: Ele tinha morto o inimigo ou ele tinha matado o inimigo? E agora? Ele tinha matado ou tinha morto o inimigo dele?
1: Nesse caso, tem que usar matado.
0: É?
1: É, ué. Mas eu não é dessa forma, Zé Maria.
0: Você vai
1: pergunta.
0: Aprender na marra comigo. Ó,
1: vamos lá. Ah, chegando aqui o Leonardo Antunes. Fala, Leonardo.
7: Tudo olá, bem? Pessoal.
1: Tudo bem? Animado,
7: boa noite, Zé Maria. Boa noite. Marcelo, Kaique. Boa noite ao pessoal da rádio. E um boa noite também aos nossos seletos amigos que participam do programa Interação. Sextou, bom final de semana para todo e vamos que vamos, hein?
0: Mas de leve, viu? Não vamos assodadamente, não, porque pode complicar. Vamos pode. Devagarzinho. Marcelo, eu tenho uma visita aqui, ó.
1: Quem que é?
0: Você acha que pode, rapaz? Pernilongo.
1: Ah, mas é normal, Zé Maria.
0: Não é normal nada.
1: A gente tá fazendo os estudos com o pernilongo aí. É como que eles se comportam.
0: Pegar dengue.
1: Sim. É, vamos ver se a gente consegue eliminar essa dengue.
0: Se bem que quem gosta de dengue entre nós dois aqui é você.
1: Pelo amor de Deus, não fala. Se eu pegar outro, já era, viu?
0: Não.
1: Meu Deus do céu.
0: O Denis falou que você tem que pagar muito imposto.
1: Não,
0: ainda.
1: Já paguei, Zé Maria.
0: Não pagou nada.
1: Tinha, rapaz.
0: Ele sabe o que fala, rapaz.
1: Não sabe meu sofrimento, viu? O que eu passei na minha vida.
0: Por esses dias pode ficar despreocupado porque ele está de férias.
1: Está de férias, é.
0: Mas vai que... Aí você era muito amigo meu, vou quebrar
5: você. Eu tava falando pra Lu que eu gosto muito de vocês, viu? Adoro vocês. Ganha, não ganha, mas eu tô aqui, ó. Participando, eu dou risada com esse Marcelo. Eita, Marcelo, eita língua, viu?
1: Eu não.
5: Eita linguinha, viu?
1: Foi sem querer.
5: Então eu tava convidado a você e o Zé, Marcelo. Ai, Marcelo. Ainda com a maior cara de pau. Falou, caramba, não era pra falar no ar. Ai, Marcelo, só a Luca te aguentar mesmo, viu? Abraço. Ai,
1: mas eu esqueci que as irmãs estavam ouvindo, né? Diz que não serão convidadas, Zé Maria. Você acha? Não vai assim, cuidar das irmãs.
0: Nem a Dito, nem a,
1: não,
0: a Joana.
1: Não.
0: E agora complicou.
1: Eu sem querer acabei soltando aqui a. Mas também, né, Zé Maria? Carne de ouro, rapaz.
0: Será que vai ser no bar do Jacó?
1: Ah, provavelmente, né?
0: A Eva tem bom gosto, ela casou com o José. Você percebeu? O apelido é Jacó, mas o nome dele é José. Soube escolher. Boa sorte, viu, Eva, sempre.
1: Sim, sim. E amanhã nós damos passada aí, viu, Eva? Pode ficar tranquila, a gente está presente. E o Zé Maria...
0: E a gente, eu
1: já vou parar de comer agora, viu, Zé Maria?
0: Eu já não tô comendo desde ontem, eu sabia.
1: Já parei, já.
0: Sabe quem eu tô vendo aqui?
1: Não.
0: Bati o dedo sem querer. Dona Cleide Olivato.
1: A ganhadora do cozidor de ovos.
0: Tá com uma moça bonita ao lado direito dela aqui. Deixa eu ver mais uma outra imagem. Ah, tem um pacote de gente aqui, ó. Deve ser filhos, ou no noro, né? E duas crianças bonitas, devem ser netinhos dela. Tudo bem. Família feliz pelo jeito aqui. E tem um lugarzinho bom para fazer churrasco. Eu tô vendo atrás deles aqui, Marcelo. É uma coisa parecida com churrasqueira.
1: Verdade.
0: É. Parabéns, dona Cleide. Um abraço para vocês todos. Saúde e felicidade.
1: Ah, churrasquinho é tudo de bom, né, Zé Maria? É bom. Tem que comemorar, né?
0: Claro.
1: Tem que comemorar. Até porque depois tem mais um ano, né? Para chegar de novo, novamente, na nossa idade.
0: Marcelo, vamos falar corretamente a língua portuguesa. Tem menos um ano para
1: chegar. É menos um ano, é. Se for ver por esse lado, né? Pelo lado do fim. É o lado do fim.
0: Se você tiver programado para morrer com 85 anos, que não é difícil que a minha família é essa faixa aí, eu tenho mais 9 anos e meio ainda para queimar.
1: Então
0: vamos aproveitar. É,
1: o Nilton acabou de falar aqui, tô chegando. Que hora que tem que ir na casa da Eva, Marcelo? É para chegar 19 horas, Nilton, amanhã.
0: É umas 4 horas de viagem, viu? Então, você sai das 3 horas, 11 e meia, você chega em tempo.
1: Ele falou, então eu tô a caminho. Ô Zé Maria, aqui que eu consegui separar, o Camilo Torelli. Camilo é que canta a música do Belmonte, não é, Zé Maria?
0: Eu tava ouvindo ele agora há pouco.
1: Verdade.
0: O Cavalinho, música do Cavalinho do Belmonte.
1: Ele mandou boa noite aqui, Camilo. O Paulão, né, que tá mandando boa noite. O Nilton tá mandando boa noite pra todo mundo também. O Carlão Lazarim respondeu sede.
0: É, voltando aqui no Camilo, o Camilo sempre me desfez, viu?
1: É
0: porque ele canta bem na segunda voz, mas ele optou por cantar na primeira. Então a segunda voz muito bem feita, muito bonita. Mas ele quer cantar em primeira. Entendeu? E quem anda em primeira, certo, tá em primeira marcha, o Camilo vai devagar. Segunda onda você anda mais. Não é assim? Muitos caros.
1: É.
0: Abraço, Camilo. Pra sua mãe, pro seu pai, pros irmãos, pro sobrinhado aí. Fico feliz em saber que você tá por aqui.
1: Tá aqui, mandou mensagem.
0: E fala o seguinte. Responde aí também que não custa você ter sorte e ganhar um dos prêmios que nós temos pro dia 2 de outubro. E no final do ano, a coisa vai engrossar. Eu preciso acertar com a dona Lu já, ver se tem. Se o Nilton vai ter que botar dinheiro a mais, para ver o que a gente vai fazer. Mas nós temos aquele caminhãozinho tombado, Marcelo, rendeu bem.
1: Lógico.
0: Tem uns 10 steps lá ou não?
1: Ah, tem. Os 10 prêmios? Tem. Rapaz, ali tá quase. Passou de 200.
0: É?
1: Eu não sei onde colocar mais ali. Tá? Ah, toquei contratar um container pra colocar os prêmios.
0: Então vamos torcer pra que nenhum caminhãozinho tome de novo, porque aí a gente não tem onde pôr
1: o. Ó, o bolo aqui do Jacó, olha. Que beleza, Zé Maria. É do Jacó esse aqui, ou Eva?
0: Não chegou aqui, mas.
1: Que bolo maravilhoso, viu?
8: Olha os três nomes aí, ó. Foi dia 6 de setembro, dia 9 de setembro e o maridão dia 12.
1: O David, a Liliane e o José.
0: O David nasceu no dia da Maria José. Só que ele é bem mais novo, né?
1: Vamos lá.
0: 6 de setembro.
1: Chegando agora aqui, Zé Maria.
0: É só pra gostar de nascer em setembro, hein?
1: Setembro é bom.
0: Começa a primavera. Começa a primavera.
1: O Ricardo Adriano Teles aqui, a sede. Chegando o Márcio R. Alessandro Almeida. Ô Marcião, um abração, meu amigo. Boa noite. Quero ganhar brinde. Responde.
0: Se eu responder, tem chance.
1: Ei, meu Deus do céu. Ele falou, Marcelo e o Ted aposentou. Ué. Ele mandou, Marcelo, o Ted aposentou. Ele mandou aqui pra mim.
0: Quem é que mandou?
1: O Márcio.
0: Ô Márcio, esclareça aí.
1: Ah, é o Deb.
0: Ah,
1: o Deb.
0: Ele não aposentou, ele tá de escanteio aí por enquanto.
1: Ele tá. A gente andou tendo uns belzinhos aí usando ele, viu? Fazer o quê? A Nilza Calzone foi morto, Zé Maria. A Célia Lazarim foi morto também. Vamos lá. Chegando mais gente, mandando a Cleusa, aniversariante do dia, a sede, viu, Zé Maria? A sede. É, a Thalia Gonçalves, a primeira resposta, sede. E a segunda, ele foi morto. Certinho.
0: Thalia Gonçalves, eu não tenho visto com frequência aqui, não.
1: É, gente nova, viu, Zé Maria? Não vi.
0: Tá por aqui faz tempo, só participar um pouco, só que não acha no meio do bolo aqui, né?
1: O Júnior Bernardino tá por aqui. Fala, Júnior, um abraço, meu amigo. Mandou aqui Júnior Bernardino, vamos ver o Júnior Bernardino, vamos ver a resposta dele. Morto, Zé Maria.
0: Júnior.
1: Ei, Júnior.
0: Não vamos falar mais de São Paulo e Palmeiras, que vai ser amanhã, às 18 horas e 30 minutos, 6h30 da noite, para não estragar a festa da nossa querida Eva, viu? deixa quieto. Depois que passar, a gente fala quanto for o resultado.
1: É, o Júnior, ele ficou pior do que o Nilton, Zé Maria. Ele ficou pior.
0: O Júnior é novo, ele pode melhorar, mas ninguém ganha do Nilton.
1: Olha só o que, que ele não tá ganha. Fazendo comigo. Não, Zé Maria. Ele tá pior que o Nilton, sim, Zé Maria. Olha, que é isso, rapaz do céu.
0: Cobriu você de mim hoje. 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
1: Passou toda a arte pro Júnior, né?
9: Boa noite, Marcelo. Boa noite, Zé. Boa noite, Kaique. Boa noite, Newton Rossi, Sandra Foliani, Carlos Lazarim, Eva das Neves, Paulão Soares, Maguila, Leonardo Antunes, professora Janete Zola, Nandão, seu Vicente Ferrari, Marisa Calçone e a todos os amigos ouvintes da Cidade FM. Um final de semana abençoado a todos. Abraço, meus amigos. Eva, domingo a gente conversa. Espero que a conversa seja boa pra mim.
1: É, Júnior, a gente vai torcer pra vocês, viu? Pode ter certeza disso.
0: Ô, Júnior, e no domingo, acho que é 5:30 da tarde o jogo, vamos torcer pro Corinthians, viu? Mas dessa vez vamos torcer a sério mesmo. Corinthians e Flamengo. Se o Corinthians bater no Flamengo, o Palmeiras bater no São Paulo, a gente tá bonito de novo no pedaço.
1: Oh, meu Deus. Entendeu? Zé Maria.
0: Vocês podem nos ajudar, Marcelo. Vocês não podem ficar brincando também, que vocês estão em 12º lugar, né?
1: Ah, mas a gente não tá ligando pra futebol mais.
0: Não, né?
1: Não. Gente, tá bom. O Paulo, ele vai refazer a pergunta, porque ele tá achando que o pessoal não entendeu o que ele perguntou. Então, Paulo, refaça a pergunta.
10: Repetindo a pergunta. Leva a morte do ser humano primeiro a sede ou a fome?
1: Ele fez a pergunta certa, Zé Maria?
0: Tá certinho. Tá meio dividido aqui.
1: Né? Meu Deus do céu.
0: Aqui nas respostas tá dividido.
1: Mas parece que ele não usou a craseado. Eu não percebi.
0: Deu pra entender.
10: Repetindo a pergunta. Leva a morte do ser humano primeiro a sede ou a fome?
0: Ficou sem a crase.
1: Tem
0: que melhorar aí.
1: Mas vamos fazer o seguinte.
0: Não dá a impressão que você leva a morte, quer dizer, você leva a morte pra algum
1: entendeu,
0: lugar.
1: Entendeu, Paulão?
0: Leva a morte.
1: A morte. Tá, entendeu? Eu vou fazer o seguinte, eu vou tentar melhorar aqui, Zé Maria. Vamos tentar melhorar, porque...
0: Você vai aprontar.
1: Vou. Lógico, mas vamos ver. Faça a pergunta, meu amigo.
10: Repetindo a pergunta. Leva a morte do ser humano primeiro a sede ou a fome?
1: Beleza. Não, tá bom, Zé Maria aí, né?
0: Você não mudou nada aí.
1: Né? Não, é que eu precisava dele falando sem nada, né? Agora que eu vou melhorar, né? Pra deixar ele mais perfeito, vamos ver.
10: Repetindo a pergunta.
1: Não ficou bom. A gente tem que melhorar os nossos amigos, viu, Zé Maria?
0: Não, porque... tamo aqui pra isso.
1: Tem que lógico.
0: Pra isso. Tem recurso.
1: Tem recurso é pra melhorar.
11: Repetindo a pergunta.
1: Aí,
11: leva a morte do ser humano primeiro, a sede ou a fome?
1: Agora sim. Agora tá com voz de locutor.
0: Agora melhorou.
1: Antes não, antes tava feio.
0: Parece, tá com vontade de radiar jogo, hein?
1: Parece o Márcio Aguiar agora, você viu?
0: O Márcio,
1: ficou igualzinho o Márcio.
0: Ontem eu conversei com o pai dele.
11: Repetindo a pergunta.
0: Você sabe quantos anos é o Oliveira Aguiar, o pai do Márcio?
1: Ele passou de 80, não passou, né?
0: Passou de 90.
1: Ô, louco, passou de 90?
0: 92. Todo dia cedo, por volta de 10, 11 horas, quando eu... Às vezes eu passo mais tarde, entre 11 e meio-dia.
1: Ah,
0: tá lá tomando a cervejinha dele, sossegado.
1: Ah, o segredo.
0: Mas faz ginástica, tá na terceira idade lá, dança... E diz também que é bom de pega, né?
1: De comer marmita. Zé Maria. O Márcio leva bastante comida lá pra ele.
0: É malmita.
1: É malmita, isso aí.
0: Tá bom.
1: Que legal, né, Zé Maria? É passando bom. 90 anos com 92, saúde,
0: uma lucidez extraordinária.
1: Então, isso que é importante, né?
0: E amigo, a gente conversa de tudo um pouquinho, né?
1: Mas eu
0: já chego dando bronca nele. Ó, molecão. Você não tem idade pra ficar bebendo cerveja, viu? Vá pra casa.
1: Poxa, meu Deus do céu, viu?
0: Ele racha o bico, não tá nem aí. Tranquilo.
1: Grande Oliveira, é isso aí.
0: Bom, fala aí, Oliveira, dona Cleide Olivato tá por aqui, Claudinha Adriana, Creuza Polônio, Sandra Pulini de novo, Célia Nazarim, dona Célia tá participando bem também. Leonilda Venâncio, Cleide Olivato outra vez, Célia Nazarim, Sandra Pulini, Creuza Polônio, Leonilda Venâncio, Célia, Leonilda outra vez, Sandra Pulini, Célia Nazarim, estão disputando. Eu vi uns nomes diferentes aqui, né? Não estou achando. Aniversário do Creuza da Polônia, ele foi morto ou foi matado? Ô Creuza, não me decepciona, hein? A Sandra mais uma vez, a Leonilda outra vez. Essa página que eu estou aqui é a segunda página que eu abri. Então, é o pessoalzinho de ponta aqui que sempre participa com mais eloquência, com mais vontade.
1: Belezinha.
0: Mas está muito bom. Se você participar uma vez ou duas, também não tem problema. Sorte é para quem tem. Não custa nada você ter essa sorte. Cláudia Luiz.
1: É a Eva que responde menos, né? Porque ela responde mais pelo WhatsApp. É,
0: mas ela tá
1: ela também. Chegou a ganhar já. A Air Fryer já ganhou.
0: Foi.
1: Então, o Nilton que responde pouco também chegou a ganhar.
0: Esse é sortudo.
1: É, o Nilton é um dos parceiros.
0: Nasceu com a coisa virada para
1: mim. Então ele é parceiro. Mas já chegou a ganhar.
0: Mas também não levou, né?
1: Não, porque a gente toma dele, né, Samarita?
0: Ricardo Adriano Teres, beber pra quê? Não tem nada a ver com a pergunta, Ricardo. Você tá bebendo aí, o que tá acontecendo? Tá tomando uma? Vai devagar, hein? Vai devagar, porque o santo é de barro e o andar também, o andor também.
1: Ele falou que é pra ficar tonto, viu, Zé?
0: Ficar tonto, bobo. 18h47, Marcelo, vamos...
1: Vamos fazer a pausa?
0: Hidratar a garganta.
1: Opa! Já a gente volta. Opa! Já a gente volta.

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6: Dedique tempo para passear com seu pet. Um animal de estimação vai exigir tempo de sua parte. Portanto, se você não gosta de caminhar ou não tem tempo para isso, procure uma pessoa que possa passear com seu pet por você. Mas um pouco de tempo que leve para cheirar a grama e sentir a calçada de fora já vai o deixar bem feliz e empolgado.
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0: dar uma notícia aqui, Marcelo, para elucidar certas dúvidas que estão passando na cabeça das pessoas que nos ouvem. Atenção, ouvintes. Zé Maria Lavaseco está mais vivo do que todos nós juntos. Não faleceu, não.
1: Que loucura isso, Zé Maria.
0: Faleceu essa prosa aqui. Mas o Zé Maria Xará...
1: Está vivo.
0: Está vivo, não. Deus que ajude, que ele continue bastante tempo. Conversei com o Denis esses dias. O Denis trabalha na Piso, né? Ele falou que Zé Maria não vai levar ninguém por uns 15, 20 anos.
1: Você vê que conversa errada, Zé Maria do céu. Verdade. Saiu isso aí, eu falar a verdade, saiu ontem.
0: Eu fiquei sabendo.
1: Eu cheguei a ligar pra ele, falei, Zé, aí eu queria atender, eu falei, você tá bem? Eu falei, tô bem, por quê? Foi porque mandaram mensagem de ter morrido.
0: Você tá aqui ainda?
1: Imagine, eu tô aqui bem, oh meu Deus do céu. Mas a conversa continua aí durante o dia de hoje, Zé Maria.
0: Você tá aqui ou você tá no São Joaquim ou no São João Batista?
1: Meu Deus do céu.
0: Para. O Zé é gente boa, merece viver bastante. É novo também, bem mais novo que eu. Bem, farmácia de plantão hoje lá na Barra Bonita, Drogaria Total, Avenida Dionísio Dutra e Silva, 296, telefone 34-38-1440. Não foi ontem, não, Marcelo?
1: Essa farmácia... Ah, eu acho que foi. Tá errado, você não tem a farmácia hoje.
0: Não tem?
1: Não. É, Kaique, não tinha farmácia hoje. O Erivelto não fez hoje.
0: Tá bom. Missa do sétimo dia por Dirce Sevilha Olier. A família convida para a missa, que será realizada hoje, às 19 horas, no Santuário de Nossa Senhora Aparecida, em Barra Bonita. Falecimento. Aos 81 anos, da senhora Jandira José da Silva Almeida. Sepultamento hoje, às 17, no cemitério São João Batista, aqui da Igaraçu do Tietê. Deixa eu caminhar para cá, ver se tem mais alguma coisa. Não. Condolências à família da dona Jandira. E que ela tinha muita luz ao ser recepcionada lá no plano espiritual. 18h57. Bom, essa defesa civil aqui de Jaú atualiza sobre o risco de tempestade para essa sexta-feira, mas eu não vou nem dizer.
1: Vamos ficar atentos, meus amigos. Acabou de atualizar Botucatu aqui novamente, que eles estão em alerta e a gente também faz a nossa parte, né?
0: Não pode ficar de bobeira, né?
1: Se
0: olhar o tempo, você vê que vai. Hoje à tarde eu já cheguei em casa, depois da uma, já coloquei a viaturinha na garagem.
1: Porque
0: lá,
1: isso aí.
0: Se picar, vai embora. Se bobear, vem para aqui no Tietê.
1: Vamos fazer as respostas, Zé Maria?
0: Lá. Sexta-feira, daqui a pouco a gente vai para Estiva.
1: Então hoje tem Estiva.
0: Você passa lá pegar uma cachaça, rapaz.
1: Que beleza.
0: Ouvi falar esse dia que tá muito boa a cachaça, né? Então você pegava a minha turma.
1: A primeira pergunta, quem mandou foi, quem fez foi o Paulo Soares. E ele então tem a obrigação de responder pra gente, né, Zé Maria?
0: Não quero nem saber.
1: Ô Paulão, responde aí então a resposta correta dessa pergunta que você fez pra gente.
2: Resposta da pergunta de hoje. A resposta é a sede. Em 3 dias, o ser humano morre de sede. E já a fome, ele pode suportar 50 dias. Abraço, pessoal. Ótimo final de semana para todos nós.
1: Beleza, obrigado, meu amigo. Paulão. Bom, um abração. Agora vamos lá do Zé Maria.
0: Aí, realmente ele fez lá o servicinho dele. Bem feito na pesquisa. Porque a sede, você não vive sem água. Mas sem comer, você aguenta um bom tempo. Você imagina esses prisioneiros de guerra que não comiam, não bebiam.
1: Você tá doido, Zé Maria.
0: Deus me acuda. Bom, e a nossa?
1: E a sua pergunta, Zé Maria, que você fez pra gente, que é a língua portuguesa, ele foi matado ou foi morto? Qual é a forma correta, Zé Maria?
0: É quando o verbo for, o verbo ser, hein? E o verbo ter, então ele foi morto, ele está morto. Ele foi morto, ele está morto. Agora, isso aí vai na voz ativa, né? Que eu falo direto, ele está morto.
1: Sim.
0: Agora, ele tinha sido matado, aí o verbo já muda. Muda não, havia sido matado. Quer dizer, muda de figura aí. No verbo ser e no verbo ser e estar, ele está morto, ele foi morto. Nesses verbos aí, é morto, que é o sentido irregular da palavra aí. No sentido regular, é matado.
1: Certinho. Só. Belezinha. E assim a gente fecha o programa de hoje, né, Zé Maria? Vamos partir para a Estiva agora, escutar uma música boa, comer uma picanha maravilhosa que o Zé Maria vai pagar pra gente, né? Porque ele é homem do dinheiro, né?
3: Parabéns aí, dona Creuza. Muita saúde, muita paz e muito sucesso.
1: O Leonardo Antunes tá mandando parabéns, viu, ô Creuza? E a gente volta segunda-feira, Zé.
0: Perfeitamente, se Deus quiser.
1: Tchau, gente. Boa noite.
0: Um abraço a todos. Boa semana.
1: Tchau, gente.
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6: Olá, boa noite.
5: Boa noite para você que nos acompanha em todo o país.
6: Sexta-feira, 11 de setembro de 2026.
5: Vamos ao destaque do dia.
6: Inflação de agosto fica negativa em 0,32%, segundo o IBGE.
5: Redução do índice foi impulsionada por setores de habitação, transportes, alimentação e bebidas.
6: Conab aponta queda de valor de produtos da cesta básica, Graziele Bezerra.
7: Os maiores descontos ficaram com a batata inglesa, cenoura, cebola, tomate, ovo de galinha e café moído.
5: Dia do Cerrado.
6: Dados do DETER mostram queda de 19% do desmatamento no mês de agosto, em relação ao mesmo período do ano passado.
5: E o levantamento aponta que 51% do Cerrado é considerado prioritário para a segurança hídrica do Brasil. Gabriela Noronha. E educação.
6: Estudantes do ensino médio têm até 15 de setembro para se inscrever na Olimpíada Nacional de Empreendedorismo. Natália Koslick.
8: A competição começa no dia 18 de setembro com uma prova online. As questões envolvem raciocínio lógico, inovação e empreendedorismo com situações do cotidiano.
5: Hoje, na apresentação da Voz do Brasil, eu, Mariana Jungmann e Nazi Brum.
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5: A pesquisa mensal do IBGE, divulgada hoje, mostrou uma queda de 0,32% na inflação oficial do país no mês de agosto.
6: Impactaram o resultado de descontos na conta de luz, nas passagens aéreas, nos preços de combustíveis e de alimentos.
7: O Índice Nacional de Preços ao Consumidor Amplo, que mede a inflação oficial do país, teve queda de 0,32% em agosto. O valor ficou 0,39 ponto percentual abaixo do registrado em julho. Os grupos que exerceram maior impacto sobre o resultado foram habitação, transportes, alimentação e bebidas e comunicação. Em relação à habitação, Fernando Gonçalves, gerente do IPCA, explica que um fator que influenciou foram os descontos na conta de energia elétrica.
9: A queda registrada no grupo habitação veio da contribuição de menos 0,33 pontos percentual da energia elétrica residencial, que recuou 7,63% no mês, em decorrência da incorporação do bônus Itaipu, creditado nas faturas emitidas no mês de agosto.
7: O preço dos alimentos também recuou em agosto. Os maiores descontos ficaram com a batata inglesa, cenoura, cebola, tomate, ovo de galinha e café moído. A tendência de queda foi confirmada por um levantamento realizado em parceria com a Conab, Companhia Nacional de Abastecimento. De acordo com a diretora de Política Agrícola e Informação da companhia, Nayara Andreoli Bittencourt, a queda no preço desses itens influencia o valor da cesta básica no país.
10: O custo da cesta básica caiu em 25 das 27 capitais pesquisadas pela Conab e alguns alimentos importantes na mesa dos brasileiros contribuíram para esse resultado. O café e o tomate tiveram queda em 23 capitais, o feijão carioca ficou mais barato em 19 e o açúcar em 16 capitais. Boa parte desses alimentos tem a queda relacionada ao aumento da oferta e ao avanço das safras desses produtos.
7: Pão francês e óleo de soja, por outro lado, registraram variações acima de 2%, de acordo com o levantamento da Conab. Os preços mais altos são explicados pelo aumento da demanda global por esses itens, além dos possíveis efeitos climáticos do El Niño sobre a safra 2026-2027. Reportagem Graziele Bezerra.
5: No dia do Cerrado, foram divulgados novos dados sobre o desmatamento.
6: A perda de vegetação nativa recuou 19% em agosto, segundo os alertas em tempo real do DETER.
5: Também foi assinada a portaria que identifica as áreas prioritárias do Cerrado para a segurança hídrica.
11: Segundo o maior bioma do Brasil, o Cerrado ocupa um quarto do território nacional e é a savana mais rica do mundo em biodiversidade. Situado sobretudo no Planalto Central, também tem papel fundamental na disponibilidade de água no país, como explica Humberto Lúcio Lima, diretor-presidente do Instituto Arvoredo, que atua na preservação do Cerrado.
12: É o bioma conhecido como Caixa d'Água do Brasil, por possuir 3 aquíferos, abastecer 8 das 12 bacias hidrográficas que nós temos e ter mais de 131 mil nascentes. Então é um bioma extremamente importante, não só para as mudanças climáticas, também como para a água potável no Brasil.
11: E um novo levantamento divulgado pelo governo federal mostrou que 51% de todo o território do Cerrado é considerado prioritário para a segurança hídrica do Brasil. Com base nisso, foi assinada uma portaria que cria um sistema de áreas prioritárias de recarga hídrica no Cerrado. Os dados das principais áreas estarão disponíveis para gestores, pesquisadores e população em geral. A medida visa identificar e proteger regiões estratégicas para a manutenção dos recursos hídricos, como comentou o ministro do Meio Ambiente e Mudança do Clima, João Paulo Capobianco.
13: São vários estudos mostrando a redução da vazão nos principais rios do Cerrado. Esse dado das áreas prioritárias para recarga hídrica é algo absolutamente fundamental. Quando você apresenta, com base sólida em dados científicos, as áreas prioritárias, isso permite você organizar melhor os seus investimentos. É claro que todas são importantes, mas se nós temos recursos ainda não tão abundantes como gostaríamos, nós precisamos começar pelas áreas prioritárias.
11: Também nesta sexta-feira foram divulgados novos dados sobre o desmatamento no Brasil. Segundo informações do sistema DETER, Sistema de Detecção de Desmatamento em Tempo Real, do Instituto Nacional de Pesquisas Espaciais, os alertas de desmatamento no Cerrado caíram 19% em agosto, na comparação com o mesmo mês de 2025. A perda de vegetação nativa somou 238 quilômetros quadrados. Reportagem Gabriela Noronha.
6: O Ministério da Saúde confirmou 3 casos de sarampo em Tabatinga, no Amazonas.
5: Outros 2 foram confirmados em São Paulo, que já soma 32 pacientes esse ano.
6: O Brasil é considerado livre do vírus desde 2024, mas ainda registra casos esporádicos.
5: A vacinação é a principal forma de evitar a transmissão da doença. O imunizante é oferecido gratuitamente pelo SUS.
14: Após a confirmação nesta semana de 3 casos de sarampo no estado do Amazonas, o Ministério da Saúde intensificou as ações de vigilância na região. Os esforços são para interromper possíveis cadeias de transmissão do vírus. Os casos foram confirmados em Tabatinga, na fronteira entre Brasil, Colômbia e Peru. Os episódios ocorreram em pessoas que vieram da cidade de Alto Monte, no Peru, sem histórico de vacinação contra o sarampo. Além do Amazonas, o Ministério da Saúde mantém alerta para São Paulo, que registrou 32 casos neste ano, 2 pacientes confirmados esta semana. Medidas de vigilância sanitária e vacinação estão sendo tomadas e não há registro de circulação do vírus para além das cidades de Guarulhos, São Bernardo do Campo e a capital paulista, que registra 29 dos 32 casos. O Brasil é certificado como livre do vírus desde 2024, mas ainda registra casos esporádicos, principalmente relacionados à importação do vírus de outros países. O sarampo já foi uma das principais causas de mortalidade infantil em todo o mundo. A transmissão ocorre pelas vias aéreas, ao tossir, espirrar, falar ou respirar. A doença possui alto nível de contágio. Quando a pessoa é infectada, ela pode transmitir o vírus para 90% das pessoas próximas que não estejam imunes. A vacinação é a principal forma de evitar novos casos. Os imunizantes são oferecidos gratuitamente pelo SUS e integram um calendário nacional de vacinação para pessoas de 12 meses a 59 anos. Há 2 vacinas disponíveis no SUS para a proteção contra a doença: a tríplice viral, que protege contra sarampo, cachumba e rubéola, e a tetraviral, que além dessas 3, imuniza também contra a varicela. Edinaldo Júnior para a Voz do Brasil.
6: O pré- Breve Barco, uma espécie de agência flutuante do INSS, leva serviços e informações de previdência social a comunidades isoladas do país.
5: Em setembro, a embarcação vai iniciar uma nova operação no Amapá.
6: Entre 28 de setembro e 9 de outubro, atenderá comunidades do arquipélago do Bailique. Depois segue para o município de Cutias, onde permanece até 23 de outubro.
5: Mas, antes de seguir para o Amapá, o Breve Barco estará em Chaves, no arquipélago do Marajó, no Pará, de 14 a 25 de setembro.
6: Não é necessário realizar agendamento prévio. O atendimento ocorre por ordem de chegada durante a permanência da embarcação em cada localidade.
5: Estudantes do ensino médio de todo o Brasil têm até 15 de setembro para se inscrever na primeira edição nacional da Olimpíada Nacional de Empreendedorismo.
6: O evento é individual e gratuito.
5: E os finalistas vão participar de uma imersão em empresas parceiras do projeto.
15: A competição começa no dia 18 de setembro com uma prova online de caráter diagnóstico. As questões envolvem raciocínio lógico, inovação e empreendedorismo com situações do cotidiano. Os 100 mil estudantes com melhor desempenho avançam para a segunda fase, marcada para 9 de outubro. Nessa etapa, a prova será dissertativa e os estudantes deverão desenvolver propostas de soluções e modelos de negócios. Os 100 melhores colocados no ranking nacional serão selecionados para a fase final. O secretário nacional de Inclusão Socioprodutiva, MEIS e Cooperativismo, do Ministério do Empreendedorismo, da Microempresa e da Empresa de Pequeno Porte, Danilo Cabral, disse que os finalistas participam de um curso intensivo de curta duração voltado ao aprimoramento dos projetos, desenvolvimento de produtos e elaboração de planos de negócio.
16: É linkar aqueles que estão na escola, que precisam identificar essa vocação, qualificar, formar para poder empreender, com esse mundo do trabalho. É o papel do ensino médio, é formar para a cidadania e formar para o mundo do trabalho. Essa imersão vai durar 3 dias, onde aí sim os alunos já terão que apresentar um produto, um plano de negócio, e disso sairá 27 finalistas.
15: Além das provas, a programação prevê atividades de formação para estudantes, professores e escolas participantes. A etapa nacional será realizada em Brasília no dia 10 de dezembro. As inscrições são gratuitas e podem ser feitas pela internet até 15 de setembro. O endereço é one.ufma.br. Com locução de Natália Koslick, reportagem Pablo Mundim.
6: O uso da biometria digital ou um reconhecimento facial já faz parte da vida das pessoas hoje em dia.
5: Seja para fazer uma transação bancária ou para acessar o gov.br, por exemplo, esse tipo de procedimento agiliza o acesso a serviços e informações, protegendo os dados dos usuários.
6: Vamos saber como esses dados são armazenados e que cuidados extras podem ser tomados no ambiente digital.
17: Fazer uma selfie, aquela foto de si mesmo, virou rotina não só para as redes sociais. Também é com ela que é possível acessar portarias de prédios, desbloquear o celular, abrir aplicativos bancários ou entrar no portal gov.br, por exemplo. A biometria facial e a digital, aquela que lê as impressões digitais, estão presentes no dia a dia do cidadão. A tecnologia confirma a identidade do usuário em segundos e cria uma camada extra de proteção. Laerte Peota de Mello, professor da Universidade de Brasília e especialista em cibersegurança, explica que há diferenças nos sistemas biométricos de acordo com a finalidade.
18: Tanto os bancos quanto sistemas assim, que a gente chama de sistemas críticos, eles têm um sistema biométrico muito mais eficiente. Ele é diferente do que a gente usa no celular, no nosso dia a dia. A biometria que você usa no celular é para acessar os seus dados que estão no seu aparelho. Então são sistemas bem diferentes.
17: A biometria digital analisa os padrões únicos dos dedos das mãos. Já o reconhecimento facial mapeia pontos e contornos do rosto, como a distância entre os olhos e o formato do queixo. No Brasil, a biometria é classificada como dado pessoal sensível pela Lei Geral de Proteção de Dados. As empresas são obrigadas a explicar o motivo da coleta, armazenar os dados de forma segura e excluí-los quando não forem mais necessários. Gustavo Henrique de Souto Silva, subsecretário de Planejamento e Tecnologia da Informação do Ministério das Comunicações, explica que essas informações são protegidas.
19: Quando a gente fala de segurança e as pessoas têm esse medo daquele dado vazar, é que esses dados eles são muito bem protegidos, são criptografados. E assim, não é qualquer pessoa ou empresa que tem acesso a isso. E esses dados não é disponível, acessível de forma indiscriminada. Então, eles têm um controle de acesso.
17: E alguns procedimentos simples podem ajudar a proteger a identidade e os dados sensíveis no ambiente digital, como ativar a verificação em duas etapas em suas contas, usar um gerenciador de senhas para armazenar os dados e proteger o chip do seu celular nas configurações do telefone. Reportagem Luciana Colares de Holanda.
5: A identificação biométrica virou política nacional pelo Ministério de Portos e Aeroportos. O objetivo é modernizar o controle de acesso e ampliar a segurança nos sistemas de transporte do país.
6: A iniciativa padroniza o uso de tecnologias como reconhecimento facial e digital em aeroportos, portos, instalações portuárias e hidrovias.
5: E a biometria deixa o sistema nos aeroportos mais moderno. Mas tem coisas que só dependem do ser humano para a viagem ser mais tranquila, como disciplina e educação.
6: Tumultos, brigas ou até mesmo piadinhas fora de hora em aeroportos ou aviões podem causar um verdadeiro transtorno para muitas pessoas, como atrasos de voos e até pousos de emergência.
5: Agora, os passageiros que não respeitarem as regras serão penalizados com multas altas e podem chegar a ficar proibidos de viajar por até um ano.
6: E para alertar os viajantes sobre essas mudanças, o Ministério de Portos e Aeroportos lançou a campanha Parece Exagero, é Segurança.
20: O passageiro indisciplinado é aquele que comete atos que violam e comprometem a segurança, a tranquilidade e a dignidade de outras pessoas. O analista de marketing João Gabriel Palhão conta que já presenciou um desses atos, que provocou atrasos e estresse nos passageiros.
21: Vindo aqui para Brasília mesmo, eu presenciei isso com um caso de notebook. Desde o início do voo, a comissária já avisou, a hora que ela passava perto, o cara tirava, mas sempre voltava. Então foi o voo inteiro dando trabalho.
20: A campanha Parece Exagero, mas é Segurança, foi motivada pelo aumento de episódios envolvendo passageiros indisciplinados a bordo das aeronaves e nos aeroportos do país. Segundo o Ministério de Portos e Aeroportos, o Brasil registrou 881 casos de indisciplina no transporte aéreo entre janeiro e junho de 2026. Desse total, 154 episódios poderiam comprometer de forma grave a segurança operacional. A assistente social Maria Bezerra afirma que essas atitudes prejudicam muitas pessoas.
22: A gente pode perceber em vários voos problemas com um ou outro passageiro, ou uma ou outra também, que pensam que o umbigo dela fala por todo mundo, não é? Então eu acho que é bastante interessante a gente pensar que um voo com mais de 100 pessoas, além de mim, todos têm direito. E uma pessoa não pode impedir o bem-estar das demais.
20: Além da campanha, a ANAC, Agência Nacional de Aviação Civil, definiu um conjunto de medidas para enfrentar situações que possam comprometer a segurança e o funcionamento das operações aéreas por causa de passageiros indisciplinados. Entre as punições estão a aplicação de multas, além de ter o direito de viajar suspenso por um ano. Como explica o superintendente de infraestrutura aeroportuária da Agência de Aviação Civil, Giovano Palma.
23: Então há uma multa de até R$ 17.500 para os casos graves. São aqueles casos de agressão do pessoal do balcão de check-in, agressão do pessoal que faz o controle de segurança, ou também informação falsa de bomba. E ainda nós temos os casos gravíssimos, que são aqueles casos a bordo da aeronave, em que há, por vezes, uma agressão ao tripulante, em que inviabiliza esse tripulante de continuar trabalhando dentro da aeronave. E se um tripulante ele acaba, por uma agressão, não podendo trabalhar, isso afeta a segurança, principalmente no momento de emergência, que além da multa, pode haver um impedimento de voar por até 6 ou 12 meses. Né?
20: As novas medidas passam a valer a partir de 14 de setembro. Reportagem Cleide Lopes.
5: Para saber mais sobre a Resolução 800 da ANAC, que cria regras para atos de indisciplina, acesse pareceexagero.com.br.
6: Estudantes que ingressaram em cursos presenciais de licenciatura este ano já podem se inscrever no PEDMEIA Licenciaturas.
5: O prazo vai até o dia 19 de dezembro, enquanto houver vagas.
6: Podem participar estudantes que tiveram pelo menos 650 pontos no Exame Nacional do Ensino Médio, Enem, e foram matriculados por meio do Sisu, ProUni ou Fies.
5: A bolsa é de R$ 1.050 por mês durante todo o curso. Desse valor, R$ 700 podem ser sacados todo mês e R$ 350 ficam em poupança.
6: As inscrições devem ser feitas pela plataforma Freire no site freire.caps.gov.br.
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5: Hoje vamos viajar até o sertão do Nordeste, no interior do Piauí.
6: É na Serra da Capivara que encontramos a maior quantidade de arte rupestre no Brasil.
5: Além do valor histórico, por lá é possível fazer trilhas, escaladas, passeios de bicicleta e até voos livres.
1: Sinônimo de fofura e tranquilidade, a capivara virou febre mundial.
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1: Maria Luísa Fukushima Rodrigues, de 5 anos, é fã desse animal que vive perto de lagos e rios em várias partes do país.
3: Maria Luísa, qual é o seu bichinho preferido?
24: Capivara.
3: E por quê?
24: Porque eu gosto muito que ela me ensina a nadar, porque ela é bem fofinha.
1: Nas redes sociais, a capivara também virou fenômeno pop, com vídeos que mostram a rotina sociável dessas adoráveis criaturas.
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1: O sucesso é tanto que a capivara ganhou um dia mundial, comemorado na próxima segunda-feira. E no Brasil, a fama do bichinho não é diferente. E hoje, vamos conhecer um lugar que leva o nome da nossa estrela. No interior do Piauí, a arqueóloga Niede Guidon encontrou em 1979 um verdadeiro tesouro da história. Vestígios humanos de mais de 50 mil anos atrás. Mais de 1.300 sítios arqueológicos já foram catalogados na Serra da Capivara. São pinturas rupestres que registram cenas de caça, rituais, danças e outras atividades do cotidiano de povos que viveram na região. E para preservar toda essa história, foi criado o Parque Nacional da Serra da Capivara, no meio da Caatinga brasileira. Em 1991, o local entrou para a lista de Patrimônio Mundial da Unesco. Quem conta a história do desenvolvimento do local é a arqueóloga e pesquisadora Gisele Felice.
25: A ideia era fazer com que tivesse alguma coisa que pudesse gerar renda, melhorar a qualidade de vida das pessoas e, ao mesmo tempo, preservar o patrimônio cultural, que seriam sítios arqueológicos com as pinturas rupestres, que são magníficas, e preservar o patrimônio natural.
1: E quem vai visitar, é bom saber que tem bastante coisa para ver, hein? Como disse o professor de geografia e guia turístico, Wilke Amorim Lopes.
26: Ele tem vários atrativos. Nós temos cânions, nós temos a fauna, nós temos a flora, temos as pinturas rupestres, temos dois museus para proporcionar o turista, o visitante, ao conhecer o Parque Nacional Serra da Capivara. Nós temos também fósseis da megafauna. Há 12 mil anos atrás, existia animais da megafauna, preguiça gigante, mastodonte, macrauchenha, iriamas.
1: A história a olhos vistos foi o que o professor universitário de Recife, em Pernambuco, Raimundo Nonato Ferreira, teve a oportunidade de mostrar ao filho de 10 anos na Serra da Capivara.
4: Ele mesmo disse que foi uma experiência sem igual, inclusive algumas coisas que ele tinha visto na escola. E agora ele pôde ter a oportunidade de visitar as pinturas rupestres, ver esses rastros deixados há mais de 5, 10, 15, 50 mil anos pelo homem americano. E ele pôde ver não só como foi descrito na sala de aula, mas pôde ver em loco. Então, assim, para ele foi uma experiência única.
7: Ficou curioso? Para conhecer mais sobre a história do parque, que fica no meio da Caatinga, a visita está aberta todos os dias, das 6 da manhã às 6 da tarde. Mas atenção, a entrada no parque só é permitida com guia credenciado do ICMBio. Tudo para proteger a biodiversidade do sertão e o legado das pinturas rupestres. Eu sou a Raquel Mariano e até a próxima viagem.
5: E na próxima sexta-feira, nós vamos celebrar o primeiro Dia Internacional das Cavernas, comemorado oficialmente em 13 de setembro. Até lá!
6: E essas foram as notícias do Governo Federal.
5: Fique agora com as notícias do Poder Judiciário e do Congresso Nacional. Boa noite, um bom fim de semana.
6: A gente volta na segunda-feira, uma boa noite.
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9: STF homologa planos estaduais contra violações de direitos no sistema prisional.
10: Telegram detalha ações contra desinformação em plano para eleições.
9: FGTS completa 60 anos neste mês.
10: Boa noite, eu sou Leandro Bezerra.
9: E eu sou Walter Lima.
10: STF confirma planos de reestruturação do sistema penitenciário de 14 estados.
9: Os demais estados e o DF tiveram os planos validados, mas com ressalvas. Carolina Chaves.
12: Em 2024, o STF homologou o Plano Pena Justa, que prevê medidas para enfrentar problemas históricos do sistema prisional. A partir dessas diretrizes, estados e Distrito Federal elaboraram planos locais. Agora, o Supremo também definiu como será feito o monitoramento das ações. Os tribunais de justiça terão que padronizar os procedimentos e monitorar o cumprimento das medidas previstas. Os corregedores gerais de justiça deverão acompanhar a execução dos planos com o apoio dos grupos de monitoramento e fiscalização do sistema carcerário. As informações deverão ser encaminhadas ao CNJ pelos comitês locais. Juízes corregedores de presídios e magistrados responsáveis pelas varas de execuções penais também poderão auxiliar na fiscalização.
10: Telegram apresenta plano de conformidade para as eleições.
9: A medida faz parte das ações do TSE para o combate da desinformação. Guilherme Firmino.
13: Segundo o plano, a plataforma poderá remover materiais potencialmente ilegais, restringir ou excluir contas em desacordo com o plano e usar marcadores para alertar os usuários sobre possíveis fraudes ou conteúdos falsificados. A plataforma também pode fazer a moderação de grupos, contas, bots e canais, através de denúncias ou por um sistema de detecção interna. A empresa deixa claro que as medidas abrangem apenas as funcionalidades públicas do serviço. As comunicações privadas permanecem protegidas e não são monitoradas.
10: Lei que criou o FGTS completa 60 anos no domingo, 13 de setembro.
9: O fundo foi criado em 1966. Larissa Batista.
27: Há 60 anos, o FGTS funciona como uma rede de proteção para quem trabalha. O empregador deposita todo mês e sem descontar do salário o valor em uma conta vinculada. Esse dinheiro pode ser sacado nas situações previstas em lei, mas é preciso ficar de olho. Cerca de 1,5 milhão de empregadores devem juntos 11 bilhões de reais em FGTS. Por isso, você deve prestar atenção e conferir os depósitos todo mês pelo aplicativo Meu FGTS.
10: Justiça recebe denúncia e ex-deputado TH Joias torna-se réu por corrupção.
9: A denúncia foi apresentada pelo Ministério Público Federal. Vanessa Pereira.
28: A denúncia contra o ex-deputado estadual TH Joias e outras quatro pessoas foi recebida pelo Tribunal Regional Federal da 2ª Região nesta semana. De acordo com o MPF, o esquema envolvia a ocupação de cargos públicos, o vazamento de dados policiais e a facilitação de vantagens ilícitas. Além da condenação pelos crimes imputados, o MPF requereu ao tribunal a manutenção das medidas cautelares pessoais e patrimoniais fixadas pela justiça. O tribunal manteve a prisão preventiva dos acusados, ordenou a transferência do ex-deputado para a penitenciária federal e deu aval ao compartilhamento de provas e uso de bens apreendidos.
10: Medida protetiva não pode impor à vítima de crime sexual o ônus de se afastar do acusado no trabalho.
9: Essa decisão é do ministro Antônio Carlos Ferreira, do STJ. Fátima Uchoa.
11: Inicialmente, a medida protetiva determinava que o acusado mantivesse distância mínima de 100 metros da vítima de crime sexual e não tivesse contato com ela, que trabalha na mesma instituição. Mas, devido à dinâmica profissional, o homem superior e hierárquico comparecia ao local de trabalho da mulher, o que a fazia se afastar das atividades para cumprir a ordem judicial. O ministro Antônio Carlos Ferreira ampliou a medida protetiva de urgência para proibir o investigado de ir ao local de trabalho da vítima. Segundo o ministro, a proteção legal não pode funcionar para obrigar a própria vítima a restringir atividades profissionais para não se encontrar com o investigado.
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10: A você uma boa noite.
9: Um bom fim de semana e até segunda-feira.
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15: Eu sou Humberto Pinheiro e estes são os destaques de hoje do Jornal do Senado, que começa agora. Projeto que autoriza trabalho com reciclagem a presos dos regimes fechado e semiaberto está pronto para votação. Sem aprovação pelo Congresso, 5 medidas provisórias perdem a validade. Congresso participa de campanha Setembro Amarelo de prevenção ao suicídio. Boa noite. Presos dos regimes fechado e semiaberto poderão trabalhar com reciclagem de materiais. É o que prevê um projeto que já foi aprovado pela Comissão de Meio Ambiente e agora está pronto para ser analisado pela Comissão de Constituição e Justiça. A proposta altera duas legislações para viabilizar o trabalho de pessoas presas na coleta e na reciclagem de materiais. Mais detalhes com o repórter César Mendes.
16: O projeto em análise na Comissão de Constituição e Justiça permite a participação de presos em atividades de limpeza urbana e de manejo de resíduos sólidos. Iniciativas que, segundo o autor, senador Sérgio Petecão, do PSD do Acre, vão contribuir para a ressocialização e para o desenvolvimento sustentável. O texto aprovado pela Comissão de Meio Ambiente em junho muda duas legislações para que isso seja possível. A Lei de Saneamento Básico, incluindo a possibilidade de que a triagem de resíduos seja realizada pelos condenados, e a Política Nacional de Resíduos Sólidos, para que o desenvolvimento de projetos de reciclagem por presos seja considerado como uma das iniciativas atendidas prioritariamente por linhas de financiamento público. O texto original previa ainda mudanças na Lei de Execução Penal, mas isso foi retirado da proposta sob a justificativa de que já existem normas legais que autorizam o funcionamento de oficinas de reciclagem nos presídios, como explicou o relator designado, senador Confúcio Moura, do MDB de Rondônia.
17: Devemos reconhecer que, pelo atual regulamento jurídico, não há vedação alguma para a implantação de oficinas de reciclagem de resíduos sólidos nas unidades prisionais, já existindo, inclusive, experiência nesse segmento.
16: Se for aprovado na comissão e não houver recurso para a votação no plenário, o projeto seguirá para a Câmara dos Deputados.
15: Entre meninas de 15 a 19 anos, o Brasil registrou mais de 289 mil partos em 2023. O dado foi divulgado pelo Ministério da Saúde e alerta para a gravidez na adolescência. Para prevenir a gestação nessa faixa etária, o Senado analisa um projeto de lei que torna obrigatória a veiculação de campanhas educativas sobre a prevenção da gravidez na adolescência e os riscos físicos e mentais relacionados ao aborto. A divulgação deve ocorrer no rádio, na televisão, nas redes sociais, nos cinemas, nas lojas de aplicativos e em jogos eletrônicos voltados para adolescentes. A iniciativa já foi aprovada pela Comissão de Direitos Humanos, onde contou com parecer favorável da senadora Damares Alves, do Republicanos do Distrito Federal. Ela pontuou a importância de incluir também o público masculino nas ações de conscientização sobre a gravidez entre os adolescentes. Atualmente, a proposta aguarda a análise da Comissão de Assuntos Sociais.
2: Estudos apontam que campanhas que incluem os meninos e as meninas são mais eficazes, pois promovem uma cultura de responsabilidade compartilhada, empatia e respeito mútuo.
15: Sem aprovação pelo Congresso, 5 medidas provisórias acabaram perdendo a validade. Entre elas, está a que trata do novo Desenrola Brasil, programa do governo federal voltado à renegociação de dívidas de pessoas físicas. Repórter Pedro Pincer.
3: Entre elas está a MP do novo Desenrola Brasil, programa do governo federal voltado à renegociação de dívidas de pessoas físicas. Os devedores que participassem do programa teriam o CPF bloqueado em plataforma de apostas de cota fixa no prazo de 12 meses após a assinatura do contrato de renegociação. Para o senador Paulo Paim, do PT do Rio Grande do Sul, essa exigência era acertada.
18: Quem já está endividado não pode ser empurrado para um ciclo ainda mais grave de perdas, especialmente em um ambiente como o das apostas online.
3: Também perderam validade 4 medidas provisórias editadas pelo governo para reduzir os impactos econômicos dos conflitos no Oriente Médio. Uma delas destinava 14 bilhões e meio de reais para financiar a compra de veículos como caminhões, ônibus e micro-ônibus.
15: A fachada do Congresso Nacional está com uma iluminação especial até domingo, em apoio ao Setembro Amarelo, campanha de prevenção ao suicídio. A ação acontece na semana em que o assunto foi debatido no Senado. Reportagem de Yasmin Rodrigues.
19: A iluminação especial amarela do Congresso reforça a campanha Setembro Amarelo, que busca reduzir o estigma e estimular a procura por ajuda. Um dos requerentes foi a senadora Damares Alves, do Republicanos do Distrito Federal, que nesta quinta-feira, 10 de setembro, data nacional de prevenção do suicídio, presidiu uma audiência pública sobre o assunto na Comissão de Direitos Humanos.
2: O Congresso Nacional está fazendo sua parte. Nós estamos aprovando leis todos os dias sobre o tema. Será que são só leis que nós vamos ter que construir ou nós vamos ter que fazer entregas de políticas públicas efetivas? Mas esse é um tema que não depende só do poder público.
19: Para quem precisa de apoio, o Centro de Valorização da Vida oferece atendimento gratuito e sigiloso pelo telefone 188, 24 horas por dia.
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21: Meu nome é Marta Garski, eu moro em Brasília e eu gostaria de saber por que nessas eleições serão escolhidos 2 senadores.
20: Quem responde é o consultor legislativo Gilberto Gerzoni.
22: Marta, a nossa Constituição prevê que o Senado é renovado de forma alternada de 1/3 e 2/3. Então, a cada 4 anos, a gente elege senadores, alternadamente um senador e 2 senadores, uma vez que cada estado e o Distrito Federal tem 3 senadores. Então, neste ano, nós vamos escolher 2 senadores porque há renovação de 2/3 da casa.
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15: E neste ano, fique atento. A votação é de 2 senadores e serão 2 votos para candidatos diferentes. Ou seja, é preciso escolher um candidato ou candidata, confirmar o voto e depois registrar o segundo voto para outro candidato. Se o eleitor digitar o mesmo número 2 vezes, o primeiro voto será considerado válido, mas o segundo será anulado. E tem outro detalhe importante. Na eleição para senador, não é possível votar apenas no número do partido. O voto precisa ser dado a um candidato. Se o eleitor digitar somente o número da legenda, o voto será considerado nulo. Para não esquecer os números, o eleitor pode levá-los anotados em um papel no dia da eleição. O primeiro turno será no dia 4 de outubro. E para ajudar o eleitor a se informar, o Senado Federal preparou uma página especial com informações sobre as eleições. O conteúdo está disponível em senado.leg.br/eleições. Com edição de Paula Groba e trabalhos técnicos de Eliseu Caires, o Jornal do Senado fica por aqui. Acompanhe agora as notícias do Tribunal de Contas da União e da Câmara dos Deputados. Boa noite e um bom fim de semana.
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4: No dia 17 de setembro, o Tribunal de Contas da União realiza o workshop sobre golpes digitais que usam nome de órgãos públicos para enganar cidadãos. O encontro vai apresentar formas de prevenir e identificar fraudes, além de técnicas para retirar páginas e conteúdos falsos da internet. Os principais golpes em instituições públicas envolvem programas sociais falsos, fraudes em benefícios, cobranças indevidas e páginas falsas do gov.br. Os criminosos também usam e-mails, SMS e WhatsApp para enganar as vítimas. O workshop é voltado a profissionais e gestores da área de segurança da informação, tecnologia e comunicação, mas aberto a toda a população. A transmissão será pelo canal do TCU no YouTube, às 15h. Saiba mais em tcu.gov.br.
1: 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Jornal Câmara dos Deputados. Deputados aprovam projetos para estruturar e incentivar o futebol feminino.
5: Câmara dá preferência a candidato afastado do convívio familiar no ProUni.
1: Povos tradicionais deverão autorizar empreendimentos em seus territórios.
5: Boa noite. Avança na Câmara projeto que prevê autorização dos povos tradicionais à realização de obras e empreendimentos em seus territórios. A repórter Silvia Munhato traz mais informações sobre a proposta.
6: A Comissão de Amazônia dos Povos Originários e Tradicionais da Câmara dos Deputados aprovou o projeto que exige consulta prévia e autorização de povos indígenas, quilombolas e outras comunidades tradicionais antes do licenciamento de obras e empreendimentos que possam afetá-los. Pela proposta, os povos e comunidades tradicionais terão acesso prévio às informações sobre o empreendimento e seus possíveis impactos, com prazo adequado para análise e manifestação. O texto prevê ainda que as regras da consulta sejam definidas em conjunto com os grupos potencialmente afetados, respeitando suas tradições, idiomas e formas próprias de organização social. Em caso de divergência entre os moradores impactados e o empreendedor, prevalecerá a decisão da população afetada. A relatora foi a deputada Célia Chacriabá, do PSOL de Minas Gerais.
7: Nós estamos protegendo com esse projeto o direito mais sagrado, também o território e também a prevenção da saúde. A instalação desses aterros contamina os lençóis freáticos, provoca a insegurança alimentar, nutricional e também o adoecimento da população, provocando um verdadeiro ecocídio. Nenhum empreendimento desse porte pode passar por cima da identidade e do bem viver de nossos povos.
6: A versão original do texto apenas proibia a instalação de aterros sanitários em territórios de povos e comunidades tradicionais. A relatora, no entanto, ampliou o alcance da medida para abranger qualquer empreendimento capaz de provocar impactos diversos sobre essas populações. A relatora afirmou que a legislação já garante a participação desses povos, mas essas consultas nem sempre são respeitadas. Por causa da alteração do texto, o deputado Capitão Alden, do PL da Bahia, requereu que o projeto também seja analisado pela Comissão de Desenvolvimento Econômico. Segundo ele, as mudanças afetam a segurança jurídica dos processos de licenciamento. A proposta que condiciona a realização de empreendimentos em terras indígenas à concordância desses povos ainda deve ser analisada pelas comissões de Desenvolvimento Urbano e de Constituição e Justiça. Da Rádio Câmara de Brasília, Silvia Munhato.
1: Direitos Humanos.
0: Raimondo, PT do Rio de Janeiro, defende a aprovação de projeto que cria uma política nacional para a população em situação de rua. Relator da proposta, ele afirma que um dos objetivos é combater a aporofobia, definida como medo, rejeição ou distanciamento em relação às pessoas pobres.
12: Aporofobia é um termo que poucas pessoas talvez tenham familiaridade com ele, mas é pavor aos pobres, isso é temor aos pobres, medo dos pobres, quer dizer, distanciamento dos pobres. E nós sabemos que há muitas pessoas empobrecidas no nosso país, a população em situação de rua, na última contagem que temos, ela chega a quase 350 mil pessoas no Brasil, e são homens e mulheres, nossos irmãos e irmãs, que merecem ser respeitados e que têm direito aos direitos que qualquer cidadão brasileiro tem.
5: Raimond pondera que a iniciativa busca não apenas assegurar direitos básicos, mas também promover uma mudança cultural que supere a aporofobia. O parlamentar reitera que quer garantir a dignidade da pessoa humana em todo o território nacional.
8: Segurança Pública.
0: Guilherme Derrite, do PP de São Paulo, defende a criação de regras para investigar crimes digitais e ampliar a cooperação entre órgãos públicos e plataformas. A ideia é compartilhar dados em casos de situação de emergência, como abuso sexual de crianças e adolescentes e maus-tratos contra animais.
5: Guilherme Derrite também quer reforçar o combate aos crimes digitais com estruturas especializadas dentro das secretarias estaduais de segurança pública. O projeto do deputado estabelece regras de transparência para as plataformas e atualiza a legislação sobre exploração sexual infantil na internet.
0: Sóstenes Cavalcante, do PL do Rio de Janeiro, apresentou o projeto que proíbe a venda de réplicas da carteira de identificação da pessoa com transtorno do espectro autista e de documentos semelhantes. Ele explica que o objetivo é evitar a fraude do documento de forma gratuita.
5: Sóstenes Cavalcante afirma que essa comercialização pode levar famílias a comprar documentos sem validade oficial, além de abrir espaço para o uso indevido de benefícios. O projeto do parlamentar prevê multa de R$1.000 a R$10.000, com valor dobrado em caso de reincidência.
0: Projeto de Luísa Erundina, do PSOL de São Paulo, determina que o crime de feminicídio nunca seja considerado crime militar. A deputada entende que esses casos devem ser julgados pela justiça comum, mesmo que o crime ocorra em quartéis ou envolva integrantes das Forças Armadas.
5: Luísa Erundina argumenta que o feminicídio é motivado pelo ódio e pela violência de gênero e não tem relação com a disciplina militar. Para ela, a medida garante que os acusados sejam julgados pelo tribunal do júri para evitar decisões corporativistas.
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0: Novas leis viabilizaram a Copa Feminina de 2027 e propostas aprovadas reforçam o protagonismo das mulheres no futebol. A reportagem é de José Carlos Oliveira.
1: A realização da Copa Feminina de Futebol e o fortalecimento do protagonismo das mulheres no esporte passam pelo Congresso Nacional. Deputados e senadores já aprovaram leis que viabilizam a competição prevista para 2027 e analisam várias propostas de incentivo permanente às jogadoras desde as divisões de base. Uma das leis, já em vigor, permite que as 8 cidades-sedes da Copa deem isenção de ISS, Imposto sobre Serviços, para empresas envolvidas na organização do evento. Outra lei regulamenta direitos e deveres da União e da FIFA durante a Copa. A relatora do texto na Câmara, a deputada Gleisi Hoffmann, do PT do Paraná, destacou os reflexos positivos da competição para o Brasil.
2: Ao investir em um grande evento, cria empregos, estimula a economia do turismo e melhora a infraestrutura com o legado de obras. Contribuirá para o alcance de objetivos como viabilizar a entrega de infraestrutura esportiva e para esportiva e a fomentar a prática do futebol feminino em todas as regiões do Brasil.
1: A chamada Lei Geral da Copa Feminina traz regras sobre comércio nas áreas dos eventos, publicidade, exploração de marcas e imagens, concessão de vistos para trabalhadores estrangeiros, venda de ingressos, segurança pública e funcionamento de serviços durante a competição. A aprovação não foi unânime. O deputado Kim Kataguiri, do Missão de São Paulo, lembrou a Copa Masculina de 2014 para criticar o fato de o Brasil sediar outro evento da FIFA.

0: de incentivos financeiros e superação da discriminação de gênero, entre outros temas. O deputado Marcos Braz, do PSDB do Rio de Janeiro, tem proposta com foco nas categorias de base.
1: Obriga que escolinhas de projetos de futebol financiados com dinheiro público federal ofereçam turmas femininas. Não dá mais para o Estado financiar projeto esportivo que só enxerga o menino. Se tem verba pública, tem que ter vaga para a menina também. Assim que a gente forma a próxima Marta.
0: A ex-deputada Carla Aires, do PT de Santa Catarina, atualmente vereadora em Florianópolis, é autora de projeto de lei que cria o marco legal do futebol feminino. Da Rádio Câmara de Brasília, José Carlos Oliveira.
2: Homenagem.
3: A Câmara realizou sessão solene para a entrega da Medalha do Mérito Evangélico Daniel Berg e Gunnar Wingren, por iniciativa de Raimundo Santos, do PSD do Pará. Ele lembra que 12 pessoas foram homenageadas com a medalha.
4: Então, o reconhecimento que a Câmara dá com essa medalha precisa reconhecer aquelas pessoas ou instituições que tiveram serviço de cunho evangelístico, mas com seus reflexos notadamente percebidos em favor da sociedade, levando não só o evangelho, mas levando a cidadania, a inclusão social, o apoio às pessoas desassistidas, onde o Estado às vezes não consegue chegar. É importante saber que essas igrejas não chegam sozinhas ali. Há líderes, há pastores, há pastoras, pessoas ou instituições que prestaram grandes serviços de evangelização, mas que os reflexos alcançaram centenas, milhares, milhões de pessoas.
2: A sessão solene para a outorga da Medalha do Mérito Evangélico Daniel Berg e Gunnar Wingren aconteceu em junho. Segundo Raimundo Santos, a escolha do mês é uma homenagem ao aniversário da Assembleia de Deus, fundada em 18 de junho de 1911, na cidade de Belém, no Pará.
5: Saúde.
3: A Câmara aprovou o projeto que obriga o acompanhamento em tempo real dos estoques de medicamentos do SUS. A reportagem é de Marcelo Larcher.
6: A Câmara dos Deputados aprovou o projeto que cria um sistema para acompanhar em tempo real o consumo, o abastecimento e o estoque de remédios e produtos do Sistema Único de Saúde, o SUS. O projeto, já aprovado pelo Senado, determina que o governo federal, estados e municípios devem manter em conjunto dados atualizados sobre a quantidade de produtos e medicamentos em estoque. Isso vai permitir um acompanhamento constante dos níveis de produtos à disposição, inclusive das farmácias populares. A administração do sistema será compartilhada entre os gestores federais, estaduais e municipais do SUS. A justificativa para o projeto foi um relatório do Tribunal de Contas da União que apontou falha do Ministério da Saúde no acompanhamento dos estoques de medicamentos usados durante a pandemia de Covid-19. A proposta foi aprovada de maneira simbólica pelo plenário da Câmara. Antes disso, o relator na Comissão de Seguridade Social e Família, deputado Luiz Lima, do Novo do Rio de Janeiro, disse que a criação de um sistema que possibilite a consulta aos estoques públicos de medicamentos e produtos para a saúde contribui para a eficácia e transparência da gestão. Mauro Junqueira, secretário executivo do Conselho Nacional de Secretarias Municipais de Saúde, o CONASENS, disse apoiar o controle de estoque, mas apontou problemas que precisam ser sanados para que haja um acompanhamento em tempo real. Ele explicou que o que foi acertado após o relatório do TCU foi a atualização diária dos dados na Base Nacional de Assistência Farmacêutica, o sistema atual, de modo que se saiba o nível de estoque relativo ao dia anterior. Para Mauro Junqueira, nem todos os municípios conseguem hoje fazer esse controle em tempo real.
7: Tem muitos municípios com dificuldade de conectividade, de infraestrutura. Além disso, o SUS gera diariamente um volume muito grande de dados que precisam ser armazenados, processados e integrados. CONASEMES, como a voz dos municípios no SUS, é totalmente favorável à transformação digital no SUS, mas para chegar ao controle em tempo real em todo o país, é preciso superar desafios importantes de conectividade, de infraestrutura e do subfinanciamento do Sistema Único de Saúde.
6: O projeto que cria um sistema para acompanhar em tempo real o consumo, o abastecimento e o estoque de remédios e produtos para a saúde no SUS será enviado para a sanção presidencial e já pode virar lei. Da Rádio Câmara de Brasília, com informações de Antônio Vital, Marcelo Larcher.
2: Paulo Soares, do Podemos de São Paulo, trabalha em projeto para atualizar a tabela do SUS e melhorar o financiamento de santas casas e hospitais filantrópicos. O deputado afirma que a defasagem nos valores pagos por procedimentos médico-hospitalares compromete o funcionamento dessas unidades.
8: São santas casas vivendo no sufoco, são hospitais filantrópicos à beira da falência, são irmandades tentando entregar a chave para a promotoria para ver o que se faz com aquilo, porque não há uma sustentabilidade financeira daquilo tudo. Como é que se sustenta hoje uma santa casa, um hospital filantrópico, sendo que alguns dos procedimentos prestados ali dentro estão com a tabela defasada perante o SUS há 20, 23 anos?

0: Paulo Soares defende revisões periódicas da tabela para que os hospitais não dependam de negociações políticas pontuais. Ele também aponta que a medida pode ajudar a descentralizar atendimentos, reduzindo deslocamentos de pacientes de cidades menores para polos regionais.
1: Economia. A Câmara aprovou o projeto que estabelece diretrizes para fortalecer a indústria brasileira com estímulos à inovação e à geração de empregos. Márcio Biolchi, do MDB do Rio Grande do Sul, apoia o texto que também busca reduzir a dependência de produtos e tecnologias estrangeiras.
0: Márcio Biolchi ressalta que, entre as medidas previstas, estão incentivos à produção nacional por meio de bens e serviços desenvolvidos no país. A proposta ainda reforça mecanismos de defesa da indústria brasileira diante de práticas comerciais consideradas prejudiciais no mercado internacional.
1: Delegado Caveira, do PL do Pará, apresentou o projeto para proteger consumidores que utilizam poços, cisternas ou outras fontes regulares de abastecimento de água. A proposta visa impedir que concessionárias obriguem esses usuários a desativar a fonte alternativa por existir rede pública disponível.
0: O texto de delegado Caveira também proíbe a cobrança de tarifa quando o serviço não é utilizado. De acordo com a proposta, nos imóveis abastecidos por fontes alternativas, a cobrança pelo esgoto deverá considerar o volume efetivamente medido ou outro método técnico de cálculo.
1: Transportes. Projeto de Fernando Monteiro, do PSD de Pernambuco, pune concessionárias de aeroportos por atrasos e falhas em serviços. A proposta autoriza a Agência Nacional de Aviação Civil, a ANAC, a aplicar sanções a concessionárias que descumprirem indicadores de qualidade em etapas como desembarque e restituição de bagagens.
0: Pelo texto de Fernando Monteiro, as penalidades variam de advertências e multas até a caducidade da concessão em casos graves. Para o congressista, a medida protege o passageiro e garante a eficiência no atendimento pós-pouso.
1: Educação. A Câmara aprovou a preferência no ProUni para candidatos afastados do convívio familiar. Conheça as medidas propostas com a repórter Paula Bittar.
2: A Comissão de Constituição e Justiça da Câmara aprovou uma proposta que dá prioridade em caso de empate na fase de pré-seleção do programa Universidade para Todos, o ProUni, a estudantes com histórico de afastamento do convívio familiar. O afastamento deverá ter sido motivado por negligência, discriminação, exploração, violência, crueldade ou opressão. O relator, deputado Roberto Duarte, do Republicanos do Acre, ressaltou que a proposta está alinhada a preceitos constitucionais, como o princípio da dignidade humana, o direito à educação como dever do Estado e o princípio da igualdade.
3: Esses jovens enfrentaram barreiras imensas até aqui. Garantir o acesso ao ensino superior é dar a eles a oportunidade de reconstruir suas histórias com dignidade e conquistar a independência financeira. A educação transforma vidas e, quando formamos profissionais que superaram tantas adversidades, fortalecemos toda a nossa sociedade.
2: A proposta que dá prioridade em caso de empate na fase de pré-seleção do programa Universidade para Todos, o ProUni, a estudantes com histórico de afastamento do convívio familiar vem do Senado, onde já foi aprovada. Portanto, já pode seguir para a sanção presidencial, a menos que haja recurso para votação pelo plenário da Câmara. Da Rádio Câmara, de Brasília, Paula Bittar.
0: Felipe Francischini, do Podemos do Paraná, pede que a Câmara, com o apoio do Tribunal de Contas da União, fiscalize a aplicação de recursos da merenda escolar em Grajaú, no Maranhão. A ideia é apurar possíveis irregularidades em uma licitação de mais de 12 milhões de reais.
1: Para Felipe Francischini, há indícios de entrega de alimentos antes da conclusão da licitação e um aumento de mais de 500% no valor do contrato em relação ao ano anterior. Ele defende ainda a identificação dos responsáveis e eventual ressarcimento ao erário, caso as irregularidades sejam confirmadas.
0: A Câmara analisa projeto que altera a Lei de Diretrizes e Bases da Educação para garantir aos pais ou responsáveis o direito prioritário de orientar a formação moral e ética dos filhos. Márcio Onaiser, do Solidariedade do Maranhão, explica que o objetivo é exigir que as escolas deem transparência sobre temas sensíveis.
1: O texto de Márcio Onaiser proíbe que escolas imponham conteúdos que contrariem as convicções familiares ou façam direcionamento ideológico. De acordo com o autor, a medida não cria censura, mas reforça a parceria e o diálogo entre a família e a escola.
0: Termina agora o jornal Câmara dos Deputados, produzido pela Rádio Câmara, com trabalhos técnicos de Everson Urani e a apresentação de José Carlos Andrade e Luciana Vieira. Uma boa noite para você.
1: Uma ótima noite. A Voz do Brasil está de volta na segunda-feira. Excelente fim de semana.
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23: 20 horas e 3 minutos.
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18: Você sabia que o som do sabiá vem da batida veloz de suas asas? Os menores sabiás são os que batem as asas mais rapidamente, chegando até 80 batidas por segundo.
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2: Olhar a validade das rações, muitas vezes, acaba passando batido. Mas é preciso estar sempre atento aos mínimos detalhes para prevenir qualquer tipo de risco ao seu felino. Para quem não sabe, todos os produtos passam por inúmeros testes antes de chegar ao lar do consumidor. A data marcada pelo fabricante na embalagem deve ser seguida à risca, mesmo sabendo que os prazos de validade são determinados com uma certa margem de segurança, já que, segundo pesquisadores, não é mais possível garantir a qualidade do alimento depois do prazo, mesmo que seja apenas um ou dois dias depois da data.
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